Obrigado pela sua companhia e pela sua preferência. Continuação de uma ótima madrugada e uma ótima noite na companhia da Chilão FM. Até às 7 da manhã, como habitualmente acontece, com Jorge Sampaio.

obrigado pela sua companhia e pela sua preferência. Espero que esteja a gostar da nossa escolha musical. Eu sou o Jorge Sampaio e, como sempre, vou consigo até às 7 da manhã.

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1: Uma da manhã e 50 minutos. A continuação de uma ótima noite, de uma ótima madrugada. Obrigado pela sua companhia aí desse lado. Vamos consigo até às 7 da manhã.

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1: O tempo para sexta-feira, dia 15 de maio, o IPMA prevê períodos de céu muito nublado, diminuindo gradualmente de nubosidade de norte para sul a partir da tarde. São ainda esperados aguaceiros, fracos, mais prováveis no norte e centro, isto até ao meio da tarde. O vento, fraco a moderado, de norte-noroeste, soprando moderado ou forte, por vezes com rajadas até 70 km/h no litoral oeste e nas terras altas. Prevê-se ainda uma pequena descida da temperatura máxima, em especial no interior. O mar na costa sul, com ondas sudoeste inferiores a 1 metro, sendo temporariamente com 1 metro durante a tarde. Para Tavira, a temperatura máxima prevista aponta para 24 graus.
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3: Boa noite, são 2 horas e 1 minuto. Até às 7 da manhã, a continuação de uma ótima madrugada. Obrigado pela boleia que nos vai dando.

Uma vez mais a todos, muito boa noite, uma excelente madrugada. Obrigado pela sua companhia e pela sua preferência. Eu sou o Jorge Sampaio e, como sempre, vou consigo até às 7 da manhã.

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1: Boa noite, são 2:48. A continuação de uma ótima noite, de uma ótima madrugada. Obrigado pela sua companhia aí desse lado. Vamos consigo até às 7 da manhã.

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1: O tempo para sexta-feira, dia 15 de maio, o IPMA prevê períodos de céu muito nublado, diminuindo gradualmente de nubosidade de norte para sul a partir da tarde. São ainda esperados aguaceiros, fracos, mais prováveis no norte e centro, isto até ao meio da tarde. O vento, fraco a moderado, de norte-noroeste, superando moderado ou forte, por vezes com rajadas até 70 km/h no litoral oeste e nas terras altas. Prevê-se ainda uma pequena descida da temperatura máxima, em especial no interior. O mar na costa sul, com ondas sudoeste inferiores a 1 metro, sendo temporariamente com 1 metro durante a tarde. Para Tavira, a temperatura máxima prevista aponta para 24 graus.
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5: Boa noite, são 3 horas e 1 minuto. Até às 7 da manhã, a continuação de uma ótima madrugada. Obrigado pela boleia que nos vai dando.

assim, nesta madrugada até às 7 da manhã. Continuação e uma ótima noite. Para você que está a trabalhar tal como nós, então aproveite-a da melhor forma. Bom descanso, se for caso disso.

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onde quer que esteja, para si, a continuação de uma ótima madrugada, de uma ótima noite na companhia da Chilão FM. Até às 7 da manhã, como habitualmente acontece, com Jorge Sampaio.

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1: Boa noite. São 3:45. A continuação de uma ótima noite, de uma ótima madrugada. Obrigado pela sua companhia aí desse lado. Vamos consigo até às 7 da manhã.

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1: O tempo para sexta-feira, dia 15 de maio, o IPMA prevê períodos de céu muito nublado, diminuindo gradualmente a nubosidade de norte para sul a partir da tarde. São ainda esperados aguaceiros, fracos, mais prováveis no norte e centro, isto até ao meio da tarde. O vento, fraco a moderado, de norte-noroeste, superando moderado ou forte, por vezes com rajadas até 70 km/h no litoral oeste e nas terras altas. Prevê-se ainda uma pequena descida da temperatura máxima, em especial no interior. O mar na costa sul, com ondas sudoeste inferiores a 1 metro, sendo temporariamente com 1 metro durante a tarde. Para Tavira, a temperatura máxima prevista aponta para 24 graus.
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1: Tavira celebra o Dia Internacional dos Museus com a inauguração da exposição Visitas e Apresentação de Catálogos. É dia 16 de maio que Tavira assinala o Dia Internacional dos Museus com um programa de atividades subordinado à temática Museus a unir um mundo dividido, proposta pelo Conselho Internacional de Museus. Apesar desta data ser comemorada no dia 18 deste ano, será antecipada uma vez que o Dia Internacional dos Museus recai este ano numa segunda-feira, dia habitual de encerramento dos museus. A iniciativa insere-se nas celebrações coordenadas a nível nacional pela Museus e Monumentos de Portugal e pela Rede Portuguesa de Museus, reafirmando o papel do Museu Municipal de Tavira enquanto espaço de encontro, diálogo e partilha cultural. A entrada no museu será gratuita durante todo o dia. O programa inicia pela manhã às 10h30 com uma visita guiada à exposição Azulejo em Portugal, uma história em aberto no Palácio da Galeria, com a orientação de Ricardo Louro. Seguir-se-á depois, ainda no Palácio da Galeria, apresentado o catálogo da exposição, uma publicação que reúne ensaios de 7 autores, Rafaela Xavier, João Pedro Monteiro, Rosário Salema de Carvalho, Madalena Matos, Constança Azevedo Lima, Inês Leitão e Ricardo Louro. Esta publicação percorre a história do azulejo desde o século XVI até à contemporaneidade, incluindo um capítulo dedicado à azulejaria em Tavira, ao longo dos séculos. Tal como a exposição, o catálogo resulta de uma parceria com o Museu Nacional do Azulejo e constitui um contributo duradouro para o estudo e divulgação deste património. Ainda neste dia, à tarde, o Núcleo Islâmico em Tavira inaugura a exposição Judeus em Tavira, Fragmentos de uma História, que recupera a memória de uma comunidade documentada em Tavira desde o século XIII e forçada ao exílio pelo édito de Dom Manuel I em 1496. A mostra apresenta bens arqueológicos únicos no panorama nacional, assinalando os 500 anos da passagem por Tavira de David Rubini, uma figura enigmática que trouxe esperanças messiânicas aos cristãos novos da cidade. O programa encerra à tarde, a partir das 17 horas, com a visita encenada Histórias que os Objetos Contam, com a orientação de Ana Val, uma experiência performativa e participativa que dá voz às peças arqueológicas islâmicas do núcleo e reserva uma surpresa para o final. As atividades são gratuitas, apesar da visita guiada requerer inscrição prévia. O acesso às restantes iniciativas fica condicionado à lotação do espaço. A celebração do Dia Internacional dos Museus, assinalado a 16 de maio, celebrando-se este sábado, antecipando a celebração para o fim de semana.
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1: Seguimos com o nosso espaço de informação e desta feita uma notícia avançada pela agência Lusa. Dá conta de que o Algarve testa resposta a incêndios com exercício inspirado num fogo ocorrido em 2022. O incêndio rural que deflagrou em 2022 nas Gambelas, em Faro, e que se propagou até à Quinta do Lago, vai ser reproduzido esta sexta-feira no exercício operacional da Proteção Civil. O anúncio foi feito, o exercício deve ser algo 26, vai envolver 250 operacionais para testar e treinar a resposta das várias entidades que integram o dispositivo especial de combate a incêndios rurais do Distrito de Faro. O simulacro, que decorre esta sexta-feira, logo a partir das 7 de manhã, motivará a circulação de vários veículos de emergência e socorro na zona de Gambelas e áreas envolventes. O posto de comando operacional vai ficar instalado no campus de Gambelas da Universidade do Algarve, decorrendo o incêndio fictício nas modalidades de exercício de posto de comando para um nível estratégico com meios reais para os níveis de comando tático e manobra no terreno. O exercício reproduz um incêndio rural de elevada intensidade e complexidade uma complexidade operacional, lembrando-nos, ocorrido em julho de 2022, na zona de Gambelas, com propagação que teve até à Quinta do Lago. Segundo o Comando Regional de Emergência e Proteção Civil do Algarve, trata-se de um incêndio, no caso é o simulacro, com progressão rápida à interface urbano-rural, ameaçando habitações, infraestruturas críticas e zonas de densamente povoadas. Lembrando que em julho de 2022 o fogo flagrou numa zona residencial junto à Universidade do Algarve, tendo chegado à Quinta do Lago e Val Lobo, afetando uma área de 27 km de perímetro. O combate às chamas desse fogo real de 2022 envolveu mais de 400 operacionais de várias regiões do país, tendo o fogo afetado 4 habitações, duas delas devolutas, 4 viaturas, 35 jardins de habitação e 13 locais de apoio agrícola. Agora, em relação a este exercício, é o DECIRALC 26, é o culminar do esforço de planeamento, preparação e articulação, desenvolvimento para estes meses, visando o reforço de prontidão operacional para a fase mais exigente do ano no domínio dos incêndios rurais. O simulacro coincide com o início do empenhamento operacional reforçado do DECIR, assinalando a entrada no período de maior exigência operacional e de prontidão para responder a incêndios rurais. Esta é a resposta e a informação relacionada com o que vai ser este simulacro, esta sexta-feira, que vai pôr no terreno, a exemplo, o que foi o incêndio de 2022, mas vai, no fundo, testar os meios envolvidos, os operacionais, e testando se evita que em situações idênticas as situações possam efetivamente tomar proporções desagradáveis ou menos próprias, como infelizmente já tem acontecido.
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1: Agora vamos ao desporto e vamos falar-lhe de um outro encontro importante agendado para Tavira. Este fim de semana, Tavira acolhe um torneio do Walking Netball. Vamos saber mais sobre o que vai ser este torneio com Francisco Grilo.
3: Tavira, nos dias 16 e 17 de maio, nos campos de ténis junto às piscinas municipais de Tavira, irá então receber um torneio de Walking Netball. Os jogos serão realizados das 10 às 17 e contará com a participação de 15 equipas, 2 portuguesas e 13 estrangeiras. Esta modalidade então de netball, que contará com mais diversas idades, desde os 14 aos 81 anos. Falámos com Gisela Oliveira, vice-presidente da Associação Portuguesa de Netball, em relação a este evento que se realiza então este fim de semana nos campos de ténis de Tavira.
4: É um desporto que foi inicialmente criado para as mulheres, considerado o basquetebol das mulheres, isto no século XIX. Entretanto, tem vindo a desenvolver, já existem ligas mistas e ligas masculinas, e é um jogo que é um bocado similar ao basquetebol, mas com algumas diferenças. Temos as vertentes running, que existem nas ligas e nos jovens, e temos a vertente walking, que é considerado mais uma vertente social, peço desculpa, mais uma vertente social que tenta fazer com que pessoas de todas as idades continuem a praticar desporto. Eu posso dizer que existe em Inglaterra uma atleta que tem 91 anos e no nosso campeonato, no nosso torneio, vamos ter uma atleta com 81 anos. Portanto, e é um jogo que pratica-se dos 8 aos 80, e que é bom para a atividade física das pessoas, pronto. Ajuda a manter a parte social, tirar as pessoas de casa, praticarem desporto e manterem-se aptas fisicamente.
3: Como já referido, o evento contará com a participação de 15 equipas, duas portuguesas e três estrangeiras. Uma, neste caso, as equipas portuguesas, mais em concreto, será o mesmo clube com duas equipas, neste caso o Vioste de Tavira.
4: Nós aqui em Portugal, para já, a nível do walking, só temos duas equipas, uma equipa, o clube que é as Leões de Tavira, que portanto, irão participar com duas equipas, e de resto só temos equipas de running, portanto. Mas esta parte da vertente social está mais aqui no Conselho de Tavira. O ano passado, portanto, este já é o nosso quarto torneio. O ano passado foi realizado em Vila Real Santo António, mas este ano, com o apoio da Câmara Municipal de Tavira, passamos então a participar já aqui, a realizá-lo em Tavira. Portanto, a nossa sede social, e é onde a gente pretende agora começar novamente também a fazer todos os torneios.
3: O evento tem entrada gratuita e Gisela Oliveira, vice-presidente da Associação Portuguesa de Netball, deixa então o convite a todos aqueles que queiram visitar os campos de ténis junto às piscinas municipais de Tavira para ver os jogos e também, quem saiba, praticar a modalidade no futuro.
4: O evento tem entrada livre, portanto é feito tem área envolvente aos campos de ténis junto às piscinas municipais de Tavira. Portanto, tem uma área relevada, tem ali, vai haver algumas cadeiras para as pessoas se sentarem. E pronto, é acesso livre. É virem participar, olhar das 10 às 17. Vamos estar constantemente a jogar. Portanto, vai haver poucos intervalos, portanto, vai sempre haver alguma equipa a jogar. Venham apreciar, venham apoiar. Quem sabe, mais tarde, virem a jogar.
3: Palavras de Gisela Oliveira, vice-presidente da Associação Portuguesa Netball, em relação a este torneio de Walking Netball, que se realiza então ao longo de todo o fim de semana, das 10 às 5 da tarde, nos campos de ténis, junto às piscinas municipais de Tavira.
1: Tavira, que volta a homenagear o desporto, e é já esta sexta-feira, dia 15 de maio, que a partir das 20h30, o pavilhão municipal Dr. Eduardo Mancinho acolhe a Gala do Desporto Tavira, um evento que visa valorizar todos os que se destacaram nesta área em 2025 e também fomentar a importância da prática regular da atividade física. Gala do Desporto Tavirense, esta sexta-feira, dia 15 de maio, no pavilhão de Tavira.
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6: Boa noite, são 4 horas e 15 minutos. Até às 7 da manhã, a continuação de uma ótima madrugada. Obrigado pela boleia que nos vai dando.

Boa noite. São 4 horas e 31 minutos. A continuação de uma boa madrugada na companhia da Gilão FM.

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1: Obrigado pela sua companhia e pela sua preferência. Continuação de uma ótima madrugada e uma ótima noite na companhia da Gilão FM. Até às 7 da manhã, como habitualmente acontece, com Jorge Sampaio.

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1: Obrigado pela sua companhia e pela sua preferência. Espero que esteja a gostar da nossa escolha musical. Eu sou o Jorge Sampaio e, como sempre, vou consigo até às 7 da manhã.

0: São 5 horas.
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2: O tempo para sexta-feira, dia 15 de maio, o IPMA prevê períodos de céu muito nublado, diminuindo gradualmente de nubosidade de norte para sul a partir da tarde. São ainda esperados aguaceiros, fracos, mais prováveis no norte e centro, isto até ao meio da tarde. O vento, fraco a moderado, de norte-noroeste, superando moderado ou forte, por vezes com rajadas até 70 km/h no litoral oeste e nas terras altas. Prevê-se ainda uma pequena descida da temperatura máxima, em especial no interior. O mar na costa sul, com ondas sudoeste inferiores a 1 metro, sendo temporariamente com 1 metro durante a tarde. Para Tavira, a temperatura máxima prevista aponta para 24 graus.
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2: No âmbito do projeto Ouvir e Ler Faz-te Crescer, realiza-se no dia 16 de maio, a partir das 3:30 da tarde, na Biblioteca Álvaro de Campos, a oficina Danças Tradicionais do Mundo. Temos o Bailar Mato, assim se designa a iniciativa, que tem a orientação de Joana Maurício. Iniciativa destinada a famílias com crianças entre os 4 e os 10 anos, no limite máximo de 12 pares, ou seja, uma criança mais um adulto. Ao longo da sessão, com cariz lúdico-pedagógico e intercultural, as famílias vão viajar pelos mundos infantis e experimentar diferentes danças tradicionais, portuguesas e estrangeiras, as quais contribuirão para o seu enriquecimento cultural. Joana Maurício é licenciada em Educação de Infância e dedica-se à literatura infantil. Enquanto mediadora cultural e de leitura, desenvolve oficinas para profissionais de educação e famílias. É autora de Grãozinho de Areia e Caiu de Mansinho, obras com edição de autor. Dinamiza atividades literárias e criativas, sendo autora e cofundadora do projeto editorial Fazedora de Histórias. Esta iniciativa para o dia 16 de maio, inscrições obrigatórias, pode saber mais no site do município. Está em consulta pública o Regulamento Municipal das Hortas Urbanas Comunitárias do Conselho de Tavira. Depois de se auscultar hortelãos, técnicos, associações e decisores políticos, foi elaborado o regulamento que pretende definir as regras de funcionamento e utilização das futuras hortas urbanas comunitárias de Tavira. Os contributos devem ser enviados até o dia 11 de junho. Pode saber mais no site e nas redes sociais do município de Tavira. No âmbito do projeto Aldeia Segura Pessoas Seguras, realiza-se um simulacro promovido pelo município de Tavira, Proteção Civil. É dia 18 de maio, a partir das 6 da tarde, na Azinhosa e Grainho. Lembrando que, quando ouvir um aviso sonoro, deve dirigir-se para o refúgio. Este simulacro, 18 de maio, 6 da tarde, na Azinhosa e Grainho, no âmbito de Aldeia Segura Pessoas Seguras. Jantar de solidariedade para com a Associação Ecológica do Algarve realiza-se no dia 6 de junho no Hotel Vila Galé, em Tavira. É um empenho e dedicação do Núcleo de Voluntários de Tavira para este evento, que promete uma noite especial em ambiente acolhedor e descontraído, onde a solidariedade, convívio e espírito de entreajuda são protagonistas. É um momento gastronómico, mas também uma iniciativa que pretende juntar todos aqueles que desejam apoiar a missão da Associação Ecológica do Algarve na luta contra o cancro. O jantar será servido em formato self-service, numa seleção diversificada e cuidada de pratos pensados para proporcionar uma experiência agradável a todos os participantes. A animação da noite estará a cargo do cantor tavirense Arcílio Palma. Os bilhetes já estão disponíveis, embora em quantidade limitada, por isso recomenda-se a sua aquisição antecipada aqui por Tavira. Poderão adquiri-los na União de Freguesias e em Faro, na sede da Associação Oncológica. Lembramos, é já no próximo dia 6 de junho que acontece o jantar de solidariedade com a Associação Oncológica do Algarve. É aqui em Tavira, no Hotel Vila Galé. Com a organização do Agrupamento 100 Tavira do Corpo Nacional de Escutas, realiza-se a 7ª Grande Caracolada à Escuteiro. É dia 16 de maio, junto ao Mercado Municipal, no antigo Espaço das Docas. Para este ano, a Grande Caracolada à Escuteiro, na sua 7ª edição, promete novidades. A realizar-se, no entanto, no mesmo local, junto ao Mercado Municipal, conta com a animação do grupo musical Acordeon Nima e também Diogo Madeira, o Rancho Folclórico de Santo Estevão e a atuação do grupo The Dance Company. Com início às 13 horas e entrada gratuita, será uma tarde muito animada, onde não faltam os famosos caracóis, além das bifanas, entre outras especialidades presentes para este evento que é já uma referência dos nossos escuteiros aqui por Tavira. Anote na sua agenda, 16 de maio, a 7ª Grande Caracolada a Escuteiro em Tavira. Mercadinhos de Castro Marim, Odeleite e Azinhal decorrem mensalmente. O Mercadinho na Aldeia, em Odeleite, decorre no primeiro domingo de cada mês, enquanto em Castro Marim acontece no segundo sábado do mês, ao mesmo tempo que a Feira das Velharias. No Azinhal, há mercado no último domingo do mês. Promovido pela Casa do Povo do Conselho de Olhão, em Moncarapaz, decorre o concurso Janelas e Portas Floridas. As inscrições decorrem até o dia 15 de maio. Há prémios para os melhores classificados nas várias freguesias do Conselho de Olhão. Conheça o regulamento no site Casa do Povo de Moncarapaz. Com a organização da Associação Cultural e Recreativa de Luz de Tavira, realiza-se o Luz Talent, é um concurso de talentos. As inscrições estão a decorrer para todos os que queiram participar na dança, na música, magia, acrobacia, ginástica, canto e circo. Para tal, devem contactar a Associação Cultural e Recreativa de Luz de Tavira. Celebração de 50 anos à volta da cultura em Tavira. É uma celebração em prol de Fernanda Guerra. Realiza-se no dia 16 de maio no restaurante Chicken, em Conceição de Tavira. Os interessados em participar devem efetuar a sua inscrição, contactando o telemóvel 917-740-809 da Rede Móvel Nacional. Dia 22 de maio, a partir das 9 da noite, a Quinta do Sobral, em Castro Marim, acolhe uma noite de fado com Nádia Catarro e Luís Saturnino. Acompanhados dos músicos Gonçalo Rosa na guitarra portuguesa, Luís Reis na viola do fado e Gonçalo Feijão na viola baixo. As inscrições poder-se-ão efetuar contactando o telemóvel 965-351-239. O valor angariado servirá para apoiar as famílias afetadas pela tempestade em Leiria. Com a organização do Pontão, realiza-se uma excursão dia 17 de maio para assistir à revista portuguesa No Boa Esperança. Haverá ainda momento para um passeio até Sagres e um almoço livre. As inscrições poder-se-ão efetuar contactando a Associação O Pontão pelo 966-713-207. Excursão do Pontão, dia 17 de maio. 13º aniversário dos Motomanos, dia 16 de maio, a partir das 2 da tarde, na sede do clube, com entradas livres e muito convívio. A participação das bandas Fora de Órbita e Pedro Celes. 13 anos dos Motomanos, a celebrar dia 16 de maio. A Casa do Povo do Conselho de Olhão, em Moncarapaz, recebe nas tardes de domingo, a partir das 15 horas, as matinés séniores. Dia 16 de maio, há um passeio, uma visita de património à Igreja de Almancil. Já no dia 17 de maio, há música para dançar com Luís José. Sábado, dia 16 de maio, celebração do 101º aniversário da Sociedade Recreativa e Musical Luzense. Há o grande baile de aniversário, animado com tons de baile. Uma noite especial de convívio, música e celebração. Desta feita, é um baile só para os sócios da Sociedade Luzense. Ateliê de Antotipia, impressão natural. Quadros impressos pelo sol. Atividade artística inspirada na natureza e aberta a famílias. É dia 23 de maio, a partir das 10 horas da manhã, na espartosa freguesia de Santa Catarina da Fonte do Bispo. Os interessados em participar devem contactar a Associação Artificial e proceder à respectiva inscrição para participar neste passeio artístico pelos montes e lagares. Vamos ajudar o Afonso. É um convívio artístico agendado para o dia 23 de maio, a partir das 21h30, no Salão da Sociedade Recreativa e Musical Luzense, em Luz de Tavira. Música ao vivo com Arcílio Palma, o do Reflexo, a Vera Pereira, Luís Guilherme, DJ Ginga, Rafael Sousa, Andreia e Vitinho, Leonel Rodrigues e a Associação Cultural e Recreativa de Luz de Tavira. Entregue o seu donativo a quanto da entrada. A iniciativa contou com o apoio da Junta de Freguesia de Luz de Tavira, Sociedade Luzense e o comércio local, além da participação também dos sonâmbulos. É no dia 23 de maio, no Salão da Sociedade Luzense. Até 30 de maio, patente a exposição Azulejo em Portugal, uma história em aberto. É no Museu Municipal Tavira Palácio da Galeria. Artes e Letras apresenta a exposição de gravura de Paul Young na Biblioteca Álvaro de Campos, para visitar até o dia 8 de junho. Até o dia 22 de maio, a exposição Pequenos Bartos, na Escola Dom Manuel I, uma organização da Associação Oficina Bartolomeu dos Santos, Câmara de Tavira, CFAI, Levante Algarvio, Agrupamento de Escolas Dom Manuel I e Agrupamento de Escolas Dr. Jorge Augusto Correia. De 15 a 17 de maio, ou seja, para este fim de semana, Tavira acolhe o segundo Open Dardos Cidade Tavira, do Clube Recreativo Tavirense. É no Parque Feiras e Exposições. Este domingo, e a partir das 8 horas da manhã, Petanca, Federados, a prova acontece junto ao Mercado Municipal de Tavira. A partir das 9 horas da manhã, todos a caminhar. O ponto de encontro é o Lar da Igreja, em Santa Catarina da Fonte do Bispo. A partir do meio-dia e meia, tertúlia à hora do almoço. É mais uma iniciativa para o Hotel Vila Galé, promovido pela Associação Internacional de Paramiologia. Este sábado, e a partir das 10 horas da manhã, torneio de Walking Netball 2026. Acontece no campo de ténis junto às piscinas municipais de Tavira. A partir das 10 horas da manhã e ao longo de todo o dia, mostra de artesanato no Jardim das Palmeiras. A partir das 10:30 da manhã, visita orientada à exposição Azulejo em Portugal, uma história em aberto, no Museu Municipal de Tavira, Palácio da Galeria. A partir das 15 horas, oficina introdução à serigrafia. É no Hub Criativo da Ria Inquieta, na Rua 4 de Outubro, ou seja, na Porta Amarela. A partir das 5 da tarde, Festa do Caracol. É na Casa do Povo de Santa Catarina da Fonte do Bispo, na tenda no exterior. Às 5 da tarde, visita encenada, história que os objetos contam. É no Núcleo Islâmico do Museu Municipal de Tavira. A partir das 6 da tarde, abertura de exposição e concerto na Casa das Artes em Tavira, uma iniciativa da Associação José Afonso, Núcleo de Tavira. Exposição Adriano, 80 anos. Exposição que fica patente até o dia 31 de maio. Às 21:45, apresentação por Adriana Encarnação, e há um concerto com Manuel Teixeira cantando Adriano. Isto na Casa das Artes em Tavira, a iniciativa da Associação José Afonso. Esta sexta-feira, a partir das 20:30, Gala do Desporto Tavira 2025. É no Pavilhão Municipal Dr. Eduardo Mansinho.
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3: Boa noite, são 5 horas e 13 minutos. A continuação de uma ótima noite, de uma ótima madrugada. Obrigado pela sua companhia aí desse lado. Vamos consigo até às 7 da manhã.

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1: Boa noite. São 5 horas e 29 minutos. Até às 7 da manhã, a continuação de uma ótima madrugada. Obrigado pela boleia que nos vai dando. Tonight.

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1: Uma vez mais a todos, muito boa noite, uma excelente madrugada. Obrigado pela sua companhia e pela sua preferência. Eu sou o Jorge Sampaio e, como sempre, vou consigo até às 7 da manhã.

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1: Vamos assim, nesta madrugada, até às 7 da manhã. Continuação de uma ótima noite. Para si que está a trabalhar tal como nós, então aproveite-a da melhor forma. Um bom descanso, se for caso disso. Beija!

0: Bom dia, são 6 horas.
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3: O tempo para sexta-feira, dia 15 de maio, o IPMA prevê períodos de céu muito nublado, diminuindo gradualmente de nubosidade de norte para sul a partir da tarde. São ainda esperados aguaceiros, fracos, mais prováveis no norte e centro, isto até ao meio da tarde. O vento, fraco a moderado, de norte-noroeste, soprando moderado ou forte, por vezes com rajadas até 70 km/h no litoral oeste e nas terras altas. Prevê-se ainda uma pequena descida da temperatura máxima, em especial no interior. O mar na costa sul, com ondas de sudoeste inferiores a 1 metro, sendo temporariamente com 1 metro durante a tarde. Para Tavira, a temperatura máxima prevista aponta para 24 graus.
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3: Tavira celebra o Dia Internacional dos Museus com a inauguração da exposição Visitas e apresentação de catálogos. É dia 16 de maio que Tavira assinala o Dia Internacional dos Museus com um programa de atividades subordinado à temática Museus a unir um mundo dividido, proposta pelo Conselho Internacional de Museus. Apesar desta data ser comemorada no dia 18 deste ano, será antecipada uma vez que o Dia Internacional dos Museus recai este ano numa segunda-feira, dia habitual de encerramento dos museus. A iniciativa insere-se nas celebrações coordenadas a nível nacional pela Museus e Monumentos de Portugal e pela Rede Portuguesa de Museus, reafirmando o papel do Museu Municipal de Tavira enquanto espaço de encontro, diálogo e partilha cultural. A entrada no museu será gratuita durante todo o dia. O programa inicia pela manhã às 10h30 com uma visita guiada à exposição Azulejo em Portugal, uma história em aberto no Palácio da Galeria, com orientação de Ricardo Louro. Seguir-se-á depois, ainda no Palácio da Galeria, apresentado o catálogo da exposição, uma publicação que reúne ensaios de 7 autores. Rafaela Xavier, João Pedro Monteiro, Rosário Salema de Carvalho, Madalena Matos, Constança Azevedo Lima, Inês Leitão e Ricardo Louro. Esta publicação percorre a história do azulejo desde o século XVI até à contemporaneidade, incluindo um capítulo dedicado à azulejaria em Tavira, ao longo dos séculos. Tal como a exposição, o catálogo resulta de uma parceria com o Museu Nacional do Azulejo e constitui um contributo duradouro para o estudo e divulgação deste património. Ainda neste dia, à tarde, o Núcleo Islâmico em Tavira inaugura a exposição Judeus em Tavira, Fragmentos de uma História, que recupera a memória de uma comunidade documentada em Tavira desde o século XIII e forçada ao exílio pelo édito de Dom Manuel I em 1496. A mostra apresenta bens arqueológicos únicos no panorama nacional, assinalando os 500 anos da passagem por Tavira de David Rubini, uma figura enigmática que trouxe esperanças messiânicas aos cristãos novos da cidade. O programa encerra à tarde, a partir das 17 horas, com a visita encenada Histórias que os Objetos Contam, com a orientação de Ana Val, uma experiência performativa e participativa que dá voz às peças arqueológicas islâmicas do núcleo e reserva uma surpresa para o final. As atividades são gratuitas, apesar da visita guiada requerer inscrição prévia. O acesso às restantes iniciativas fica condicionado à lotação do espaço. A celebração do Dia Internacional dos Museus, assinalado a 16 de maio, celebrando-se este sábado, antecipando a celebração para o fim de semana.
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3: Seguimos com o nosso espaço de informação e desta feita uma notícia avançada pela agência Lusa. dá conta de que o Algarve teste resposta a incêndios com exercício inspirado no fogo ocorrido em 2022. O incêndio rural que deflagrou em 2022 nas Gambelas, em Faro, e que se propagou até à Quinta do Lago, vai ser reproduzido esta sexta-feira no exercício operacional da Proteção Civil. O anúncio foi feito, o exercício DECIR ALGA 26 vai envolver 250 operacionais para testar e treinar a resposta das várias entidades que integram o dispositivo especial de combate a incêndios rurais do Distrito de Faro. O simulacro que decorre esta sexta-feira, logo a partir das 7 de manhã, motivará a circulação de vários veículos de emergência e socorro na zona de Gambelas e áreas envolventes. O posto de comando operacional vai ficar instalado no campus de Gambelas da Universidade do Algarve, decorrendo o incêndio fictício nas modalidades de exercício de posto de comando para um nível estratégico com meios reais para os níveis de comando tático e manobra no terreno. O exercício reproduz um incêndio rural de elevada intensidade e complexidade portanto, uma complexidade operacional, lembrando-nos, ocorrido em julho de 2022, na zona de Gambelas, com propagação que teve até à Quinta do Lago. Segundo o Comando Regional de Emergência e Proteção Civil do Algarve, trata-se de um incêndio, no caso é um simulacro, com progressão rápida à interface urbano-rural, ameaçando habitações, infraestruturas críticas e zonas de densamente povoadas. Lembrando que em julho de 2022 o fogo flagrou numa zona residencial junto à Universidade do Algarve, tendo chegado à Quinta do Lago e Val Lobo, afetando uma área de 27 km de perímetro. O combate às chamas desse fogo real de 2022 envolveu mais de 400 operacionais de várias regiões do país, tendo o fogo afetado 4 habitações, duas delas devolutas, 4 viaturas, 35 jardins de habitação e 13 locais de apoio agrícola. Agora, em relação a este exercício, é o DECIR-ALG 26, é o culminar do esforço de planeamento, preparação e articulação, desenvolvimento para estes meses, visando o reforço de prontidão operacional para a fase mais exigente do ano no domínio dos incêndios rurais. O simulacro coincide com o início do empenhamento operacional reforçado do DECIR, assinalando a entrada no período de maior exigência operacional e de prontidão para responder a incêndios rurais. Esta é a resposta e a informação relacionada com o que vai ser este simulacro, esta sexta-feira, que vai pôr no terreno, a exemplo, o que foi o incêndio de 2022, mas vai, no fundo, testar os meios envolvidos, os operacionais, e testando se evita que em situações idênticas as situações possam efetivamente tomar proporções desagradáveis ou menos próprias, como infelizmente já tem acontecido.
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3: Agora vamos ao desporto e vamos falar-lhe de um outro encontro importante agendado para Tavira. Este fim de semana, Tavira acolhe um torneio do Walking Netball. Vamos saber mais sobre o que vai ser este torneio com Francisco Grilo.
5: Tavira, nos dias 16 e 17 de maio, nos campos de ténis junto às piscinas municipais de Tavira, irá então receber um torneio de Walking Netball. Os jogos serão realizados das 10 às 17 e contará com a participação de 15 equipas, 2 portuguesas e 13 estrangeiras. Esta modalidade então de netball, que contará com mais diversas idades, desde os 14 aos 81 anos. Falámos com Gisela Oliveira, vice-presidente da Associação Portuguesa de Netball, em relação a este evento que se realiza então este fim de semana nos campos de ténis de Tavira.
6: É um desporto que foi inicialmente criado para as mulheres, considerado o basquetebol das mulheres, isto no século XIX. Entretanto, tem vindo a desenvolver, já existem ligas mistas e ligas masculinas, e é um jogo que é um bocado similar ao basquetebol, mas com algumas diferenças. Temos a vertente running, que existem nas ligas e nos jovens, e temos a vertente walking, que é considerado mais uma vertente social, peço desculpa, mais uma vertente social que tenta fazer com que pessoas de todas as idades continuem a praticar desporto. Eu posso dizer que existe em Inglaterra uma atleta que tem 91 anos e no nosso campeonato, no nosso torneio, vamos ter uma atleta com 81 anos. Portanto, e é um jogo que pratica-se dos 8 aos 80 e que é bom para a atividade física das pessoas, pronto. Ajuda a manter a parte social, tirar as pessoas de casa, praticarem desporto e manterem-se aptas fisicamente.
5: Como já referido, o evento contará com a participação de 15 equipas, duas portuguesas e três estrangeiras. Uma, neste caso, as equipas portuguesas, mais em concreto, será o mesmo clube com duas equipas, neste caso o Vioste de Tavira.
6: Nós aqui em Portugal, para já, a nível do walking, só temos duas equipas, uma equipa, o clube que é as Leões de Tavira, que portanto, irão participar com duas equipas, e de resto só temos equipas de running, portanto. Mas esta parte da vertente social está mais aqui no Conselho de Tavira. O ano passado, portanto, este já é o nosso quarto torneio. O ano passado foi realizado em Vila Real Santo António, mas este ano, com o apoio da Câmara Municipal de Tavira, passamos então a participar já aqui, a realizá-lo em Tavira. Portanto, a nossa sede social e é onde a gente pretende agora começar novamente também a fazer todos os torneios.
5: O evento tem entrada gratuita e Gisela Oliveira, vice-presidente da Associação Portuguesa de Netball, deixa então o convite a todos aqueles que queiram visitar os campos de ténis junto às piscinas municipais de Tavira para ver os jogos e também, quem saiba, praticar a modalidade no futuro.
6: O evento tem entrada livre, portanto é feito tem área envolvente aos campos de ténis junto às piscinas municipais de Tavira. Portanto, tem uma área relevada, tem ali, vai haver algumas cadeiras para as pessoas se sentarem. E pronto, é acesso livre. É virem participar, olhar das 10 às 17. Vamos estar constantemente a jogar. Portanto, vai haver poucos intervalos, portanto, vai sempre haver alguma equipa a jogar. Venham apreciar, venham apoiar. Quem sabe, mais tarde, virem a jogar.
5: Palavras de Gisela Oliveira, vice-presidente da Associação Portuguesa Netball, em relação a este torneio de Walking Netball que se realiza então ao longo de todo o fim de semana, das 10 às 5 da tarde, nos campos de ténis, junto às piscinas municipais de Tavira.
3: Tavira, que volta a homenagear o desporto, e é já esta sexta-feira, dia 15 de maio, que a partir das 20h30, o pavilhão municipal Dr. Eduardo Mancinho acolhe a Gala do Desporto Tavira, um evento que visa valorizar todos os que se destacaram nesta área em 2025 e também fomentar a importância da prática regular da atividade física. Gala do Desporto Tavirense, esta sexta-feira, dia 15 de maio, no pavilhão de Tavira.
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0: Bom dia, são 6 horas e 13 minutos. 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

onde quer que esteja, para si, a continuação de uma ótima madrugada e uma ótima noite na companhia da Chilão FM. Até às 7 da manhã, como habitualmente acontece, com Jorge Sampaio.

Bom dia, são 6:29. A continuação de uma ótima noite, de uma ótima madrugada. Obrigado pela sua companhia aí desse lado. Vamos consigo até às 7 da manhã.

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5: Uma vez mais a todos, muito boa noite, uma excelente madrugada com a Gilão FM.

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1: Obrigado pela sua companhia e pela sua preferência. Continuação de uma ótima madrugada e uma ótima noite na companhia da Gilão FM. Até às 7 da manhã, como habitualmente acontece, com Jorge Sampaio.

0: Bom dia, são 7 horas.
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3: O tempo para sexta-feira, dia 15 de maio, o IPMA prevê períodos de céu muito nublado, diminuindo gradualmente de nubosidade de norte para sul a partir da tarde. São ainda esperados aguaceiros, fracos, mais prováveis no norte e centro, isto até ao meio da tarde. O vento, fraco a moderado, de norte-noroeste, superando moderado ou forte, por vezes com rajadas até 70 km/h no litoral oeste e nas terras altas. Prevê-se ainda uma pequena descida da temperatura máxima, em especial no interior. O mar na costa sul, com ondas de sudoeste inferiores a 1 metro, sendo temporariamente com 1 metro durante a tarde. Para Tavira, a temperatura máxima prevista aponta para 24 graus.
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3: No âmbito do projeto Ouvir e Ler Faz-te Crescer, realiza-se no dia 16 de maio, a partir das 3h30 da tarde, na Biblioteca Álvaro de Campos, a oficina Danças Tradicionais do Mundo. Temos o Bailar Mato, assim se designa a iniciativa, que tem a orientação de Joana Maurício. Iniciativa destinada a famílias com crianças entre os 4 e os 10 anos, no limite máximo de 12 pares, ou seja, uma criança mais um adulto. Ao longo da sessão, com cariz lúdico-pedagógico e intercultural, as famílias vão viajar pelos mundos infantis e experimentar diferentes danças tradicionais, portuguesas e estrangeiras, as quais contribuirão para o seu enriquecimento cultural. Joana Maurício é licenciada em Educação de Infância e dedica-se à literatura infantil. Enquanto mediadora cultural e de leitura, desenvolve oficinas para profissionais de educação e famílias. É autora de Grãozinho de Areia e Caiu de Mansinho, obras com edição de autor. Dinamiza atividades literárias e criativas, sendo autora e cofundadora do projeto editorial Fazedora de Histórias. Esta iniciativa para o dia 16 de maio, inscrições obrigatórias, pode saber mais no site do município. Está em consulta pública o Regulamento Municipal das Hortas Urbanas Comunitárias do Conselho de Tavira. Depois de se auscultar hortelãos, técnicos, associações e decisores políticos, foi elaborado o regulamento que pretende definir as regras de funcionamento e utilização das futuras hortas urbanas comunitárias de Tavira. Os contributos devem ser enviados até o dia 11 de junho. Pode saber mais no site e nas redes sociais do município de Tavira. No âmbito do projeto Aldeia Segura Pessoas Seguras, realiza-se um simulacro promovido pelo município de Tavira, Proteção Civil. É dia 18 de maio, a partir das 6 da tarde, na Azinhosa e Grainho. Lembrando que, quando ouvir um aviso sonoro, deve dirigir-se para o refúgio. Este simulacro, 18 de maio, 6 da tarde, na Azinhosa e Grainho, no âmbito de Aldeia Segura Pessoas Seguras. Jantar de solidariedade para com a Associação Ecológica do Algarve realiza-se no dia 6 de junho no Hotel Vila Galé, em Tavira. É um empenho e dedicação do Núcleo de Voluntários de Tavira para este evento, que promete uma noite especial em ambiente acolhedor e descontraído, onde a solidariedade, convívio e espírito de entreajuda são protagonistas. É um momento gastronómico, mas também uma iniciativa que pretende juntar todos aqueles que desejam apoiar a missão da Associação Ecológica do Algarve na luta contra o cancro. O jantar será servido em formato self-service, numa seleção diversificada e cuidada de pratos pensados para proporcionar uma experiência agradável a todos os participantes. A animação da noite estará a cargo do cantor tavirense Arcílio Palma. Os bilhetes já estão disponíveis, embora em quantidade limitada, por isso recomenda-se a sua aquisição antecipada. Aqui por Tavira poderão adquiri-los na União de Freguesias e em Faro, na sede da Associação Oncológica. Lembramos, é já no próximo dia 6 de junho que acontece o jantar de solidariedade com a Associação Ecológica do Algarve. É quinta-feira no Hotel Vila Galé. Com a organização do Agrupamento 100 Tavira do Corpo Nacional de Escutas, realiza-se a 7ª Grande Caracolada à Escuteiro. É dia 16 de maio, junto ao Mercado Municipal, no antigo Espaço das Docas. Para este ano, a Grande Caracolada à Escuteiro, na sua 7ª edição, promete novidades. A realizar-se, no entanto, no mesmo local, junto ao Mercado Municipal, conta com a animação do grupo musical Acordeon Nima e também Diogo Madeira, o Rancho Folclórico de Santo Estevão e a atuação do grupo The Dance Company. Com início às 13 horas e entrada gratuita, será uma tarde muito animada, onde não faltam os famosos caracóis, além das bifanas, entre outras especialidades presentes para este evento, que é já uma referência dos nossos escuteiros aqui por Tavira. Anote na sua agenda, 16 de maio, a 7ª Grande Caracolada a Escuteiro em Tavira. Mercadinhos de Castro Marim, Odeleite e Azinhal decorrem mensalmente. O Mercadinho na Aldeia, em Odeleite, decorre no primeiro domingo de cada mês, enquanto em Castro Marim acontece no segundo sábado do mês, ao mesmo tempo que a Feira das Velharias. No Azinhal, há mercado no último domingo do mês. Promovido pela Casa do Povo do Conselho de Olhão, em Moncarapaz, decorre o concurso Janelas e Portas Floridas. As inscrições decorrem até o dia 15 de maio. Há prémios para os melhores classificados nas várias freguesias do Conselho de Olhão. Conheça o regulamento no site Casa do Povo de Moncarapaz. Com a organização da Associação Cultural e Recreativa de Luz de Tavira, realiza-se o Luz Talent, um concurso de talentos. As inscrições estão a decorrer para todos os que queiram participar na dança, na música, magia, acrobacia, ginástica, canto e circo. Para tal, devem contactar a Associação Cultural e Recreativa de Luz de Tavira. Celebração de 50 anos à volta da cultura em Tavira. É uma celebração em prol de Fernanda Guerra. Realiza-se no dia 16 de maio no restaurante Chicken, em Conceição de Tavira. Os interessados em participar devem efetuar a sua inscrição, contatando o telemóvel 917-740-809 da Rede Móvel Nacional. Dia 22 de maio, a partir das 9 da noite, a Quinta do Sobral, em Castro Marim, acolhe uma noite de fado com Nádia Catarro e Luís Saturnino. Acompanhados dos músicos Gonçalo Rosa na guitarra portuguesa, Luís Reis na viola do fado e Gonçalo Feijão na viola baixo. As inscrições poder-se-ão efetuar contatando o telemóvel 965-351-239. O valor angariado servirá para apoiar as famílias afetadas pela tempestade em Leiria. Com a organização do Pontão, realiza-se uma excursão dia 17 de maio para assistir à revista à portuguesa No Boa Esperança. Haverá ainda momento para um passeio até Sagres e um almoço livre. As inscrições poder-se-ão efetuar contatando a Associação O Pontão pelo 966-713-207. Excursão do Pontão, dia 17 de maio. 13º aniversário dos Motomanos, dia 16 de maio, a partir das 2 da tarde, na sede do clube, com entradas livres e muito convívio. A participação das bandas Fora de Órbita e Pedro Celes. 13 anos dos Motomanos, a celebrar dia 16 de maio. A Casa do Povo do Conselho de Olhão, em Moncarapaz, recebe nas tardes de domingo, a partir das 15 horas, as matinés séniores. Dia 16 de maio, há um passeio, uma visita de património à Igreja de Almancil. Já no dia 17 de maio, há música para dançar com Luís José. Sábado, dia 16 de maio, celebração do 101º aniversário da Sociedade Recreativa e Musical Luzense. Há o grande baile de aniversário, animado com tons de baile. Uma noite especial de convívio, música e celebração. Desta feita, é um baile só para os sócios da Sociedade Luzense. Ateliê de Antotipia, impressão natural. Quadros impressos pelo sol. Atividade artística inspirada na natureza e aberta a famílias. É dia 23 de maio, a partir das 10 horas da manhã, na espartosa freguesia de Santa Catarina da Fonte do Bispo. Os interessados em participar devem contactar a Associação Artificial e proceder à respectiva inscrição para participar neste passeio artístico pelos montes e lagares. Vamos ajudar o Afonso. É um convívio artístico agendado para o dia 23 de maio, a partir das 21h30, no Salão da Sociedade Recreativa e música ausense em Luz de Tavira. Música ao vivo com Arcílio Palma, o Do Reflexo, a Vera Pereira, Luís Guilherme, DJ Ginga, Rafael Sousa, Andreia e Vitinho, Leonel Rodrigues e a Associação Cultural e Recreativa de Luz de Tavira. Entregue o seu donativo a quanto da entrada. A iniciativa contou com o apoio da Junta de Freguesia de Luz de Tavira, Sociedade Luzense e o comércio local, além da participação também dos sonâmbulos. É no dia 23 de maio, no Salão da Sociedade Luzense. Até 30 de maio, patente a exposição Azulejo em Portugal, uma história em aberto. É no Museu Municipal de Tavira, Palácio da Galeria. Artes e Letras apresenta a exposição de gravura de Paul Young na Biblioteca Álvaro de Campos, para visitar até o dia 8 de junho. Até o dia 22 de maio, a exposição Pequenos Bartos, na Escola Dom Manuel I, uma organização da Associação Oficina Bartolomeu dos Santos, Câmara de Tavira, CFAI, Levante Algarvio, Agrupamento de Escolas Dom Manuel I e Agrupamento de Escolas Dr. Jorge Augusto Correia. De 15 a 17 de maio, ou seja, para este fim de semana, Tavira acolhe o segundo Open Dardos Cidade Tavira, do Clube Recreativo Tavirense. É no Parque Feiras e Exposições. Este domingo, e a partir das 8 horas da manhã, petanca, federados, a prova acontece junto ao Mercado Municipal de Tavira. A partir das 9 horas da manhã, todos a caminhar. O ponto de encontro é o Lar da Igreja, em Santa Catarina da Fonte do Bispo. A partir do meio-dia e meia, tertúlia à hora do almoço. É mais uma iniciativa para o Hotel Vila Galé, promovido pela Associação Internacional de Paramiologia. Este sábado, e a partir das 10 horas da manhã, torneio de Walking Netball 2026. Acontece no campo de ténis junto às piscinas municipais de Tavira. A partir das 10 horas da manhã e ao longo de todo o dia, mostra de artesanato no Jardim das Palmeiras. A partir das 10 e meia da manhã, visita orientada à exposição Azulejo em Portugal, uma história em aberto, no Museu Municipal de Tavira, Palácio da Galeria. A partir das 15 horas, oficina introdução à serigrafia. É no Hub Criativo da Ria Inquieta, na Rua 4 de Outubro, ou seja, na Porta Amarela. A partir das 5 da tarde, Festa do Caracol. É na Casa do Povo de Santa Catarina da Fonte do Bispo, na tenda no exterior. Às 5 da tarde, visita encenada, história que os objetos contam. É no Núcleo Islâmico do Museu Municipal de Tavira. A partir das 6 da tarde, abertura de exposição e concerto na Casa das Artes em Tavira. Uma iniciativa da Associação José Afonso, Núcleo de Tavira. Exposição Adriano 80 anos. Exposição que fica patente até o dia 31 de maio. Às 21h45, apresentação por Adriana Encarnação e há um concerto com Manuel Teixeira cantando Adriano. Isto na Casa das Artes em Tavira, a iniciativa da Associação José Afonso. Esta sexta-feira, a partir das 20h30, Gala do Desporto Tavira 2025. É no Pavilhão Municipal Dr. Eduardo Mancinho.
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7: São 7 horas e 14 minutos. Tenha uma ótima sexta-feira.

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0: Bom dia, são 8 horas.
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3: O tempo para sexta-feira, dia 15 de maio, o IPMA prevê períodos de céu muito nublado, diminuindo gradualmente de nubosidade de norte para sul a partir da tarde. São ainda esperados aguaceiros, fracos, mais prováveis no norte e centro, isto até ao meio da tarde. O vento, fraco a moderado, de norte-noroeste, superando moderado ou forte, por vezes com rajadas até 70 km/h no litoral oeste e nas terras altas. Prevê-se ainda uma pequena descida da temperatura máxima, em especial no interior. O mar na costa sul, com ondas de sudoeste inferiores a 1 metro, sendo temporariamente com 1 metro durante a tarde. Para Tavira, a temperatura máxima prevista aponta para 24 graus.
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3: Tavira celebra o Dia Internacional dos Museus com a inauguração da exposição Visitas e Apresentação de Catálogos. É dia 16 de maio que Tavira assinala o Dia Internacional dos Museus com um programa de atividades subordinado à temática Museus a unir um mundo dividido, proposta pelo Conselho Internacional de Museus. Apesar desta data ser comemorada no dia 18 deste ano, será antecipada uma vez que o Dia Internacional dos Museus recai este ano numa segunda-feira, dia habitual de encerramento dos museus. A iniciativa insere-se nas celebrações coordenadas a nível nacional pela Museus e Monumentos de Portugal e pela Rede Portuguesa de Museus, reafirmando o papel do Museu Municipal de Tavira enquanto espaço de encontro, diálogo e partilha cultural. A entrada no museu será gratuita durante todo o dia. O programa inicia pela manhã às 10h30 com uma visita guiada à exposição Azulejo em Portugal, uma história em aberto no Palácio da Galeria, com orientação de Ricardo Louro. Seguir-se-á depois, ainda no Palácio da Galeria, apresentado o catálogo da exposição, uma publicação que reúne ensaios de 7 autores: Rafael Xavier, João Pedro Monteiro, Rosário Salema de Carvalho, Madalena Matos, Constança Azevedo Lima, Inês Leitão e Ricardo Louro. Esta publicação percorre a história do azulejo desde o século XVI até à contemporaneidade, incluindo um capítulo dedicado à azulejaria em Tavira, ao longo dos séculos. Tal como a exposição, o catálogo resulta de uma parceria com o Museu Nacional do Azulejo e constitui um contributo duradouro para o estudo e divulgação deste património. Ainda neste dia, à tarde, o Núcleo Islâmico em Tavira inaugura a exposição Judeus em Tavira, Fragmentos de uma História, que recupera a memória de uma comunidade documentada em Tavira desde o século XIII e forçada ao exílio pelo édito de Dom Manuel I em 1496. A mostra apresenta bens arqueológicos únicos no panorama nacional, assinalando os 500 anos da passagem por Tavira de David Rubini, uma figura enigmática que trouxe esperanças messiânicas aos cristãos novos da cidade. O programa encerra à tarde, a partir das 17 horas, com a visita encenada Histórias que os Objetos Contam, com a orientação de Ana Val, uma experiência performativa e participativa que dá voz às peças arqueológicas islâmicas do núcleo e reserva uma surpresa para o final. As atividades são gratuitas, apesar da visita guiada requerer inscrição prévia. O acesso às restantes iniciativas fica condicionado à lotação do espaço. A celebração do Dia Internacional dos Museus, assinalado a 16 de maio, celebrando-se este sábado, antecipando a celebração para o fim de semana.
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3: Seguimos com o nosso espaço de informação e desta feita uma notícia avançada pela agência Lusa. Dá conta de que o Algarve teste resposta a incêndios com exercício inspirado num fogo ocorrido em 2022. O incêndio rural que deflagrou em 2022 nas Gambelas, em Faro, e que se propagou até à Quinta do Lago, vai ser reproduzido esta sexta-feira no exercício operacional da Proteção Civil. O anúncio foi feito, o exercício Desir Algarve 26 vai envolver 250 operacionais para testar e treinar a resposta das várias entidades que integram o dispositivo especial de combate a incêndios rurais do distrito de Faro. O simulacro, que decorre esta sexta-feira, logo a partir das 7 de manhã, motivará a circulação de vários veículos de emergência e socorro na zona de Gambelas e áreas envolventes. O posto de comando operacional vai ficar instalado no campus de Gambelas da Universidade do Algarve, decorrendo o incêndio fictício nas modalidades de exercício de posto de comando para um nível estratégico com meios reais para os níveis de comando tático e manobra no terreno. O exercício reproduz um incêndio rural de elevada intensidade e complexidade uma complexidade operacional, lembrando-nos, ocorrido em julho de 2022, na zona de Gambelas, com propagação que teve até à Quinta do Lago. Segundo o Comando Regional de Emergência e Proteção Civil do Algarve, trata-se de um incêndio, no caso é um simulacro, com progressão rápida à interface urbano-rural, ameaçando habitações, infraestruturas críticas e zonas de densamente povoadas. Lembrando que em julho de 2022 o fogo flagrou numa zona residencial junto à Universidade do Algarve, tendo chegado à Quinta do Lago e Val Lobo, afetando uma área de 27 km de perímetro. O combate às chamas desse fogo real de 2022 envolveu mais de 400 operacionais de várias regiões do país, tendo o fogo afetado 4 habitações, duas delas devolutas, 4 viaturas, 35 jardins de habitação e 13 locais de apoio agrícola. Agora, em relação a este exercício, é o DECIRALC 26, é o culminar do esforço de planeamento, preparação e articulação, desenvolvimento para estes meses, visando o reforço de prontidão operacional para a fase mais exigente do ano no domínio dos incêndios rurais. O simulacro coincide com o início do empenhamento operacional reforçado do DECIR, assinalando a entrada no período de maior exigência operacional e de prontidão para responder a incêndios rurais. Esta é a resposta e a informação relacionada com o que vai ser este simulacro esta sexta-feira, que vai pôr no terreno, a exemplo, o que foi o incêndio de 2022, mas vai, no fundo, testar os meios envolvidos, os operacionais, e testando se evita que em situações idênticas as situações possam efetivamente tomar proporções desagradáveis ou menos próprias, como infelizmente já tem acontecido.
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3: Agora vamos ao desporto e vamos falar-lhe de um outro encontro importante agendado para Tavira. Este fim de semana, Tavira acolhe um torneio do Walking Netball. Vamos saber mais sobre o que vai ser este torneio com Francisco Grilo.
4: Tavira, nos dias 16 e 17 de maio, nos campos de ténis junto às piscinas municipais de Tavira, irá então receber um torneio de Walking Netball. Os jogos serão realizados das 10 às 17 e contará com a participação de 15 equipas, 2 portuguesas e 13 estrangeiras. Esta modalidade então de netball, que contará com mais diversas idades, desde os 14 aos 81 anos. Falámos com Gisela Oliveira, vice-presidente da Associação Portuguesa Netball, em relação a este evento que se realiza então este fim de semana nos campos de ténis de Tavira.
5: É um desporto que foi inicialmente criado para as mulheres, considerado o basquetebol das mulheres, isto no século XIX. Entretanto, tem vindo a desenvolver, já existem ligas mistas e ligas masculinas, e é um jogo que é um bocado similar ao basquetebol, mas com algumas diferenças. Temos a vertente running, que existem nas ligas e nos jovens, e temos a vertente walking, que é considerado mais uma vertente social, peço desculpa, mais uma vertente social que tenta fazer com que todas pessoas de todas as idades continuem a praticar desporto. Eu posso dizer que existe em Inglaterra uma atleta que tem 91 anos e no nosso campeonato, no nosso torneio, vamos ter uma atleta com 81 anos. Portanto, e é um jogo que pratica-se dos 8 aos 80, e que é bom para a atividade física das pessoas, pronto. Ajuda a manter a parte social, tirar as pessoas de casa, praticarem desporto e manterem-se aptas fisicamente.
4: Como já referido, o evento contará com a participação de 15 equipas, duas portuguesas e três estrangeiras. Uma, neste caso, as equipas portuguesas, mais em concreto, será o mesmo clube com duas equipas. Neste caso, o Vioste, Tavira.
5: Nós aqui em Portugal, para já, a nível do walking, só temos duas equipas. Uma equipa, o clube que é as Vioste, de Tavira, que, portanto, irão participar com duas equipas. E, de resto, só temos equipas de running, portanto. Mas esta parte da vertente social está mais aqui no Conselho de Tavira. O ano passado, portanto, este já é o nosso quarto torneio. O ano passado foi realizado em Vila Real Santo António, mas este ano, com o apoio da Câmara Municipal de Tavira, passamos então a participar já aqui, a realizá-lo em Tavira. Portanto, a nossa sede social, e é onde a gente pretende agora começar novamente também a fazer todos os torneios.
4: O evento tem entrada gratuita e Gisela Oliveira, vice-presidente da Associação Portuguesa de Netball, deixa então o convite a todos aqueles que queiram visitar os campos de ténis junto às piscinas municipais de Tavira para ver os jogos e também, quem saiba, praticar a modalidade no futuro.
5: O evento tem entrada livre, portanto é feito tem área envolvente aos campos de ténis junto às piscinas municipais de Tavira. Portanto, tem uma área relevada, tem ali, vai haver algumas cadeiras para as pessoas se sentarem. E pronto, é acesso livre. É virem participar, olhar das 10 às 17. Vamos estar constantemente a jogar. Portanto, vai haver poucos intervalos, portanto, vai sempre haver alguma equipa a jogar. Venham apreciar, venham apoiar. Quem sabe, mais tarde, virem a jogar.
4: Palavras de Gisela Oliveira, vice-presidente da Associação Portuguesa de Netball, em relação a este torneio de Walking Netball, que se realiza então ao longo de todo o fim de semana, das 10 às 5 da tarde, nos campos ténis, junto às piscinas municipais de Tavira.
3: 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Gala do Desporto Tavirense, esta sexta-feira, dia 15 de maio, no pavilhão de Tavira.
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14: São 8 horas e 16 minutos. Tenha uma ótima sexta-feira.

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1: É o momento certo do nosso apontamento semanal. A Delegação Regional do Algarve da DECO, consultório do consumidor. Esta semana vamos saber em que é que consiste o novo projeto da DECO sobre os direitos dos consumidores. Contamos com a colaboração de Tânia Neves. Bem-vinda, Tânia.
2: Olá a todos.
1: Então vamos lá saber, há um novo projeto da DECO sobre os direitos dos consumidores, Tânia.
2: É verdade. Saber que direitos temos enquanto consumidores de bens e serviços, na verdade, é o primeiro passo para que sejamos cidadãos mais ativos, não é? E também interventivos e participativos, é o que se pretende. E, portanto, este projeto, Tudo o que Tens Direito, é um projeto da DECO e que pretende precisamente tornar os serviços de informação e apoio ao consumidor mais acessíveis e próximos em todo o território nacional. Portanto, o objetivo é simples e é também urgente, podemos dizer assim, passa por garantir que todos os cidadãos tenham acesso facilitado à informação, mas também ao apoio, ao aconselhamento e à resolução de problemas de consumo que possam surgir, por exemplo, o aumento do custo de vida, as faturas elevadas, portanto, problemas diversos com as garantias de equipamento ou com o crédito de habitação, até simples SMS, simples que na verdade não são, parecem simples e inofensíveis, mas que na verdade são fraudulentas, que recebemos. Portanto, estas são algumas das dificuldades em que os consumidores ou que os consumidores enfrentam ou podem enfrentar diariamente, pelo que sem terem uma informação rigorosa e apoio personalizado, podem não conseguir solucionar. E, portanto, este projeto destina-se precisamente a permitir isso e a facilitar e estar próximo de todos. Portanto, pretendemos levar os direitos do consumidor até ao cotidiano de todos os cidadãos e não só os problemas. Portanto, tudo o que tens direito, é assim o nome deste projeto, eu reforço que é para ficar no ouvido.
1: Exato.
2: Ele aposta numa abordagem inovadora e, portanto, combina a proximidade local, a comunicação clara, para que não haja aqui dúvidas naqueles que são os direitos dos consumidores e o serviço aos cidadãos e consumidores, não é? Portanto, facilitando o acesso dos consumidores de todo o território nacional aos serviços de informação e apoio da DECO, o projeto apresenta os novos espaços DECO, potenciando assim a parceria que a Associação tem vindo a desenvolver com autarquias em todo o país, e agora lá está privilegiando as regiões do interior e do sul, onde as populações acabam por ser mais vulneráveis e têm mais dificuldades no acesso à informação. Nestes espaços, a DECO, com o município, portanto, informa, mas não só, apoia também, aconselha e capacita os cidadãos, acompanhando-os assim de perto em todas as questões de consumo. Também as equipas das autarquias vão estar diretamente abrangidas pela vontade do projeto em promover o conhecimento e o exercício dos direitos dos consumidores e para esse fim realizar-se-ão diversas ações de capacitação dirigidas aos técnicos municipais e de outras organizações locais também. E, portanto, a DECO, assim, alarga a sua intervenção e estende a ação da defesa dos consumidores aos mais diversos agentes locais.
1: Todos diremos que, no global, com essa intervenção geral que se pretende neste novo o projeto que desenvolveram, não é? Que vem, no fundo, de base de desenvolvimento das ideias e das concretizações de todos os anos anteriores.
2: Sim, exatamente. É só mais tentar aqui apostar na proximidade, que já existe naturalmente, mas podemos dizer que nunca estamos próximos demais dos consumidores e, portanto, alargamos aqui este leque para que os cidadãos se sintam efetivamente protegidos e informados e tenham menos dificuldades no dia-a-dia em resolver questões de consumo, sem que, eventualmente, isso é o ideal, até nem tenham que recorrer a nós, não é? Isso é o ideal, mas naturalmente que precisando é para isso que cá estamos também.
1: Exato, é sempre bom lembrar que existe essa vossa ajudinha importante. Que bem, Tânia, obrigada, continuação de uma boa semana, para a semana cá estaremos de novo na conversa.
2: Igualmente.
1: Até lá, boa semana.
2: renova-se.
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0: Bom dia, são 9 horas.
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3: Tavira celebra o Dia Internacional dos Museus com a inauguração da exposição Visitas e apresentação de catálogos. É dia 16 de maio que Tavira assinala o Dia Internacional dos Museus com um programa de atividades subordinado à temática Museus a unir um mundo dividido, proposta pelo Conselho Internacional de Museus. Apesar desta data ser comemorada no dia 18 deste ano, será antecipada uma vez que o Dia Internacional dos Museus recai este ano numa segunda-feira, dia habitual de encerramento dos museus. A iniciativa insere-se nas celebrações coordenadas a nível nacional pela Museus e Monumentos de Portugal e pela Rede Portuguesa de Museus, reafirmando o papel do Museu Municipal de Tavira enquanto espaço de encontro, diálogo e partilha cultural. A entrada no museu será gratuita durante todo o dia. O programa inicia pela manhã às 10h30 com uma visita guiada à exposição Azulejo em Portugal, uma história em aberto no Palácio da Galeria, com a orientação de Ricardo Louro. Seguir-se-á depois, ainda no Palácio da Galeria, apresentado o catálogo da exposição, uma publicação que reúne ensaios de 7 autores: Rafaela Xavier, João Pedro Monteiro, Rosário Salema de Carvalho, Madalena Matos, Constança Azevedo Lima, Inês Leitão e Ricardo Louro. Esta publicação percorre a história do azulejo desde o século XVI até à contemporaneidade, incluindo um capítulo dedicado à azulejaria em Tavira, ao longo dos séculos. Tal como a exposição, o catálogo resulta de uma parceria com o Museu Nacional do Azulejo e constitui um contributo duradouro para o estudo e divulgação deste património. Ainda neste dia, à tarde, o Núcleo Islâmico em Tavira inaugura a exposição Judeus em Tavira, Fragmentos de uma História, que recupera a memória de uma comunidade documentada em Tavira desde o século XIII e forçada ao exílio pelo édito de Dom Manuel I em 1496. A mostra apresenta bens arqueológicos únicos no panorama nacional, assinalando os 500 anos da passagem por Tavira de David Rubini, uma figura enigmática que trouxe esperanças messiânicas aos cristãos novos da cidade. O programa encerra à tarde, a partir das 17 horas, com a visita encenada Histórias que os Objetos Contam, com a orientação de Ana Val, uma experiência performativa e participativa que dá voz às peças arqueológicas islâmicas do núcleo e reserva uma surpresa para o final. As atividades são gratuitas, apesar da visita guiada requerer inscrição prévia. O acesso às restantes iniciativas fica condicionado à lotação do espaço. A celebração do Dia Internacional dos Museus, assinalado a 16 de maio, celebrando-se este sábado, antecipando a celebração para o fim de semana.
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3: Prosseguimos com o nosso espaço de informação e desta feita uma notícia avançada pela agência Lusa. Dá conta de que o Algarve teste resposta a incêndios com exercício inspirado num fogo ocorrido em 2022. O incêndio rural que deflagrou em 2022 nas Gambelas, em Faro, e que se propagou até à Quinta do Lago, vai ser reproduzido esta sexta-feira no exercício operacional da Proteção Civil. O anúncio foi feito, o exercício DECIR ALGA 26 vai envolver 250 operacionais para testar e treinar a resposta das várias entidades que integram o dispositivo especial de combate a incêndios rurais do Distrito de Faro. O simulacro, que decorre esta sexta-feira, logo a partir das 7 de manhã, motivará a circulação de vários veículos de emergência e socorro na zona de Gambelas e áreas envolventes. O posto de comando operacional vai ficar instalado no campus de Gambelas da Universidade do Algarve, decorrendo o incêndio fictício nas modalidades de exercício de posto de comando para um nível estratégico com meios reais para os níveis de comando tático e manobra no terreno. O exercício reproduz um incêndio rural de elevada intensidade e complexidade uma complexidade operacional, lembrando-nos, ocorrido em julho de 2022, na zona de Gambelas, com propagação que teve até à Quinta do Lago. Segundo o Comando Regional de Emergência e Proteção Civil do Algarve, trata-se de um incêndio, caso é o simulacro, com progressão rápida, a interface urbano-rural, ameaçando habitações, infraestruturas críticas e zonas densamente povoadas. Lembrando que em julho de 2022 o fogo flagrou numa zona residencial junto à Universidade do Algarve, tendo chegado à Quinta do Lago e Val Lobo, afetando uma área de 27 km de perímetro. O combate às chamas desse fogo real de 2022 envolveu mais de 400 operacionais de várias regiões do país, tendo o fogo afetado 4 habitações, duas delas devolutas, 4 viaturas, 35 jardins de habitação e 13 locais de apoio agrícola. Agora, em relação a este exercício, é o DECIRALC 26, é o culminar do esforço de planeamento, preparação e articulação, desenvolvimento para estes meses, visando o reforço de prontidão operacional para a fase mais exigente do ano no domínio dos incêndios rurais. O simulacro coincide com o início do empenhamento operacional reforçado do DECIR, assinalando a entrada no período de maior exigência operacional e de prontidão para responder a incêndios rurais. Esta é a resposta e a informação relacionada com o que vai ser este simulacro, esta sexta-feira, que vai pôr no terreno, a exemplo, o que foi o incêndio de 2022, mas vai, no fundo, testar os meios envolvidos, os operacionais, e testando se evita que em situações idênticas as situações possam efetivamente tomar proporções desagradáveis ou menos próprias, como infelizmente já tem acontecido.
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3: Agora vamos ao desporto e vamos falar-lhe de um outro encontro importante agendado para Tavira. Este fim de semana, Tavira acolhe um torneio do Walking Netball. Vamos saber mais sobre o que vai ser este torneio com Francisco Grilo.
4: Tavira, nos dias 16 e 17 de maio, nos campos de ténis junto às piscinas municipais de Tavira, irá então receber um torneio de Walking Netball. Os jogos serão realizados das 10 às 17 e contará com a participação de 15 equipas, 2 portuguesas e 13 estrangeiras. Esta modalidade então de netball, que contará com mais diversas idades, desde os 14 aos 81 anos. Falámos com Gisela Oliveira, vice-presidente da Associação Portuguesa Netball, em relação a este evento que se realiza então este fim de semana nos campos de ténis de Tavira.
5: É um desporto que foi inicialmente criado para as mulheres, considerado o basquetebol das mulheres, isto no século XIX. Entretanto, tem vindo a desenvolver, já existem ligas mistas e ligas masculinas, e é um jogo que é um bocado similar ao basquetebol, mas com algumas diferenças. Temos a vertente running, que existem nas ligas e nos jovens, e temos a vertente walking, que é considerado mais uma vertente social, que tenta fazer com que pessoas de todas as idades continuem a praticar desporto. Eu posso dizer que existe em Inglaterra uma atleta que tem 91 anos e no nosso torneio vamos ter uma atleta com 81 anos. Portanto, e é um jogo que pratica-se dos 8 aos 80, e que é bom para a atividade física das pessoas, pronto. Ajuda a manter a parte social, tirar as pessoas de casa, praticarem desporto e manterem-se aptas fisicamente.
4: Como já referido, o evento contará com a participação de 15 equipas, 2 portuguesas e 3 estrangeiras. Uma, neste caso, as equipas portuguesas, mais em concreto, será o mesmo clube com 2 equipas. Neste caso, o Vioste Tavira.
5: Nós aqui em Portugal, para já, a nível do walking, só temos 2 equipas. Uma equipa, o clube que é as Leões, de Tavira, que, portanto, irão participar com 2 equipas. E, de resto, só temos equipas de running, portanto. Mas esta parte da vertente social está mais aqui no Conselho de Tavira. O ano passado, portanto, este já é o nosso 4º torneio. O ano passado foi realizado em Vila Real Santo António, mas este ano, com o apoio da Câmara Municipal de Tavira, passamos então a participar já aqui, a realizá-lo em Tavira. Portanto, a nossa sede social, e é onde a gente pretende agora começar novamente também a fazer todos os torneios.
4: O evento tem entrada gratuita e Gisela Oliveira, vice-presidente da Associação Portuguesa de Netball, deixa então o convite a todos aqueles que queiram visitar os campos de ténis junto às piscinas municipais de Tavira para ver os jogos e também, quem saiba, praticar a modalidade no futuro.
5: O evento tem entrada livre, portanto é feito nos, tem a área envolvente aos campos de ténis junto às piscinas municipais de Tavira. Portanto, tem uma área relevada, tem ali, vai haver algumas cadeiras para as pessoas se sentarem. E pronto, é acesso livre. É acesso livre. É virem ver, é virem participar, é olhar das 10 às 17. Vamos estar constantemente a jogar. Portanto, vai haver poucos intervalos, portanto, vai sempre haver alguma equipa a jogar. Venham apreciar, venham a apoiar. Quem sabe, mais tarde, virem a jogar.
4: Palavras de Gisela Oliveira, vice-presidente da Associação Portuguesa de Netball, em relação a este torneio de Walking Netball, que se realiza então ao longo de todo o fim de semana, das 10 às 5 da tarde, nos campos ténis, junto às piscinas municipais de Tavira.
3: 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Gala do Desporto Tavirense, esta sexta-feira, dia 15 de maio, no pavilhão de Tavira.
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11: São 9 horas e 13 minutos. Tenha uma ótima sexta-feira.

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1: Aula que faltava, é o apontamento semanal do professor Luís Horta. Professor, empresário e fundador da Web Faros. E a proposta de hoje é que possamos saber mais sobre uma sensação que parece estar em todo o lado. Pessoas cansadas, sem tempo, sempre ocupadas. E o mais estranho é que, teoricamente, nunca tivemos tantas ferramentas para facilitar a vida. Temos tecnologia, automação, aplicações para tudo, mas mesmo assim parece que estamos constantemente exaustos. Então, afinal, o que é que se está a passar? Para nos ajudar a refletir sobre este tema, está connosco o professor Luís Horta. Bem-vindo, professor Luís Horta. Porquê é que, afinal, estamos tão cansados?
2: Olá, Ana, e olá para si também, me está a ouvir. Durante muitos anos disseram-nos que a tecnologia nos iria dar mais tempo, mais conforto, mais liberdade, menos esforço. E, em parte, isso aconteceu. Hoje fazemos, em minutos, coisas que antes demoravam horas. Mas há uma pergunta importante. Se temos tantas ferramentas para poupar tempo, porque sentimos que temos cada vez menos tempo? Talvez porque o problema nunca tenha sido apenas falta de ferramentas. O problema é que ganhámos velocidade, mas perdemos pausa. Antigamente havia uma separação mais clara. Trabalho era trabalho, casa era casa. Hoje, tudo se mistura. O trabalho entra no telemóvel, as notificações entram no jantar, os e-mails entram no fim de semana. Estamos constantemente ligados. E isso cria uma coisa perigosa. O cérebro nunca sente verdadeiramente que terminou. Descansamos o corpo, mas raramente desligamos a mente. E quando a mente vive constantemente em alerta, o cansaço acumula-se de forma silenciosa. Há outro fator muito forte hoje. A comparação constante. A comparação constante. Abrimos as redes sociais e toda a gente parece mais feliz, mais rica, mais produtiva, mais bem-sucedida. E mesmo sabendo racionalmente que aquilo é uma versão filtrada da realidade, o cérebro compara na mesma e isso cria pressão. Uma sensação constante que estamos atrasados, que devíamos estar a fazer mais, produzir mais, ganhar mais. Nunca tivemos tanta informação sobre a vida dos outros e talvez nunca tenha sido tão difícil estar em paz com a nossa. E há aqui uma mudança cultural interessante. Hoje dizer "estou muito ocupado" quase que se tornou um símbolo de importância. Como se descansar fosse sinal de falta de ambição. Mas viver constantemente cansado não deveria ser normal. E talvez estejamos a confundir produtividade com exaustão. Porque uma pessoa pode estar ocupada o dia inteiro e ainda assim sentir que não viveu nada. Talvez o maior problema do nosso tempo não seja a falta de tempo. Talvez seja excesso de estímulo. Demasiada informação, demasiada pressão, demasiado ruído. E no meio disso tudo, cada vez menos silêncio. Nunca estivemos tão ligados. E talvez nunca tenhamos estado tão cansados.
1: Uma reflexão muito atual e na qual certamente muitas pessoas se revêem. Obrigado então ao professor e empresário Luís Horta, fundador da Web Faros, por mais uma conversa. Voltamos de novo aqui, na próxima semana, para mais um tema com a colaboração do professor Luís Horta. Então, até para a semana.
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0: Bom dia, são 10 horas.
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2: No âmbito do projeto Ouvir e Ler Faz-te Crescer, realiza-se no dia 16 de maio, a partir das 3:30 da tarde na Biblioteca Álvaro de Campos, a oficina Danças Tradicionais do Mundo. Temos o Bailar Mato, assim se designa a iniciativa, que tem a orientação de Joana Maurício. Iniciativa destinada a famílias com crianças entre os 4 e os 10 anos, no limite máximo de 12 pares, ou seja, uma criança mais um adulto. Ao longo da sessão, com cariz lúdico-pedagógico e intercultural, as famílias vão viajar pelos mundos infantis e experimentar diferentes danças tradicionais, portuguesas e estrangeiras, as quais contribuirão para o seu enriquecimento cultural. Joana Maurício é licenciada em Educação de Infância e dedica-se à literatura infantil. Enquanto mediadora cultural e de leitura, desenvolve oficinas para profissionais de educação e famílias. É autora de Grãozinho de Areia e Caiu de Mansinho, obras com edição de autor. Dinamiza atividades literárias e criativas, sendo autora e cofundadora do projeto editorial Fazedora de Histórias. Esta é a iniciativa para o dia 16 de maio, inscrições obrigatórias, pode saber mais no site do município. Está em consulta pública o Regulamento Municipal das Hortas Urbanas Comunitárias do Conselho de Tavira. Depois de se auscultar hortelãos, técnicos, associações e decisores políticos, foi elaborado o Regulamento que pretende definir as regras de funcionamento e utilização das futuras Hortas Urbanas Comunitárias de Tavira. Os contributos devem ser enviados até o dia 11 de junho. Pode saber mais no site e nas redes sociais do município de Tavira. No âmbito do projeto Aldeia Segura Pessoas Seguras, realiza-se um simulacro promovido pelo município de Tavira Proteção Civil. É dia 18 de maio, a partir das 6:00 da tarde, na Azinhosa e Grainho. Lembrando que, quando ouvir um aviso sonoro, deve dirigir-se para o refúgio. Este simulacro, 18 de maio, 6:00 da tarde, na Azinhosa e Grainho, no âmbito de Aldeia Segura Pessoas Seguras. Jantar de solidariedade para com a Associação Ecológica do Algarve realiza-se no dia 6 de junho no Hotel Vila Galé, em Tavira. É o empenho e dedicação do Núcleo de Voluntários de Tavira para este evento, que promete uma noite especial em ambiente acolhedor e descontraído, onde a solidariedade, convívio e espírito de entreajuda são protagonistas. É um momento gastronómico, mas também uma iniciativa que pretende juntar todos aqueles que desejam apoiar a missão da Associação Ecológica do Algarve na luta contra o cancro. O jantar será servido em formato self-service, numa seleção diversificada e cuidada de pratos pensados para proporcionar uma experiência agradável a todos os participantes. A animação da noite estará a cargo do cantor tavirense Arcílio Palma. Os bilhetes já estão disponíveis, embora em quantidade limitada. Por isso, recomenda-se a sua aquisição antecipada. Aqui por Tavira, poderão adquiri-los na União de Freguesias e em Faro, na sede da Associação Oncológica. Lembramos, é já no próximo dia 6 de junho que acontece o jantar de solidariedade com a Associação Oncológica do Algarve. É aqui em Tavira, no Hotel Vila Galé. Com a organização do Agrupamento 100 Tavira do Corpo Nacional de Escutas, realiza-se a 7ª Grande Caracolada à Escuteiro. É dia 16 de maio, junto ao Mercado Municipal, no antigo Espaço das Docas. Para este ano, a Grande Caracolada à Escuteiro, na sua 7ª edição, promete novidades. A realizar-se, no entanto, no mesmo local, junto ao Mercado Municipal, conta com a animação do grupo musical Acordeonima e também Diogo Madeira, o Rancho Folclórico de Santo Estevão e a atuação do grupo The Dance Company. Com início às 13 horas e entrada gratuita, será uma tarde muito animada, onde não faltam os famosos caracóis, além das bifanas, entre outras especialidades presentes para este evento, que é já uma referência dos nossos escuteiros aqui por Tavira. Anote na sua agenda, 16 de maio, a 7ª Grande Caracolada a Escuteiro, em Tavira. Mercadinhos de Castro Marim, Odeleite e Azinhal decorrem mensalmente. O Mercadinho na Aldeia, em Odeleite, decorre no primeiro domingo de cada mês, enquanto em Castro Marim acontece no segundo sábado do mês, ao mesmo tempo que a Feira das Velharias. No Azinhal, há mercado no último domingo do mês. Promovido pela Casa do Povo do Conselho de Olhão, em Moncarapaz, decorre o concurso Janelas e Portas Floridas. As inscrições decorrem até o dia 15 de maio. Há prémios para os melhores classificados nas várias freguesias do Conselho de Olhão. Conheça o regulamento no site Casa do Povo de Moncarapaz. Com a organização da Associação Cultural e Recreativa de Luz de Tavira, realiza-se o Luz Talent, é um concurso de talentos. As inscrições estão a decorrer para todos os que queiram participar na dança, na música, magia, acrobacia, ginástica, canto e circo. Para tal, devem contactar a Associação Cultural e Recreativa de Luz de Tavira. Celebração de 50 anos à volta da cultura em Tavira. É uma celebração em prol de Fernanda Guerra. Realiza-se no dia 16 de maio no restaurante Chicken, em Conceição de Tavira. Os interessados em participar devem efetuar a sua inscrição, contatando o telemóvel 917-740-809 da Rede Móvel Nacional. Dia 22 de maio, a partir das 9 da noite, a Quinta do Sobral, em Castro Marim, acolhe uma noite de fado com Nádia Catarro e Luís Saturnino. Acompanhados dos músicos Gonçalo Rosa na guitarra portuguesa, Luís Reis na viola do fado e Gonçalo Feijão na viola baixo. As inscrições poder-se-ão efetuar contatando o telemóvel 965-351-239. O valor angariado servirá para apoiar as famílias afetadas pela tempestade em Leiria. Com a organização do Pontão, realiza-se uma excursão dia 17 de maio para assistir à revista à portuguesa No Boa Esperança. Haverá ainda momento para um passeio até Sagres e um almoço livre. As inscrições poder-se-ão efetuar contatando a Associação O Pontão pelo 966-713-207. Excursão do Pontão, dia 17 de maio. 13º aniversário dos Motomanos, dia 16 de maio, a partir das 2 da tarde, na sede do clube, com entradas livres e muito convívio. A participação das bandas Fora de Órbita e Pedro Celes. 13 anos dos Motomanos, a celebrar dia 16 de maio. A Casa do Povo do Conselho de Olhão, em Moncarapaz, recebe nas tardes de domingo, a partir das 15 horas, as matinés séniores. Dia 16 de maio, há um passeio, uma visita de património à Igreja de Almancil. Já no dia 17 de maio, há música para dançar com Luís José. Sábado, dia 16 de maio, celebração do 101º aniversário da Sociedade Recreativa e Musical Luzense. Há o grande baile de aniversário, animado com tons de baile. Uma noite especial de convívio, música e celebração. Desta feita, é um baile só para os sócios da Sociedade Luzense. Ateliê de Antotipia, impressão natural. Quadros impressos pelo sol. Atividade artística inspirada na natureza e aberta a famílias. É dia 23 de maio, a partir das 10 horas da manhã, na espartosa freguesia de Santa Catarina da Fonte do Bispo. Os interessados em participar devem contactar a Associação Artificial e proceder à respectiva inscrição para participar neste passeio artístico pelos montes e lagares. Vamos ajudar o Afonso. É um convívio artístico agendado para o dia 23 de maio, a partir das 21h30, no Salão da Sociedade Recreativa e Musical Luzense, em Luz de Tavira. Música ao vivo com Arcílio Palma, o do Reflexo, a Vera Pereira, Luís Guilherme, DJ Ginga, Rafael Sousa, Andreia e Vitinho, Leonel Rodrigues e a Associação Cultural e Recreativa de Luz de Tavira. Entregue o seu donativo a quanto da entrada. A iniciativa contou com o apoio da Junta de Freguesia de Luz de Tavira, Sociedade Luzense e o Comércio Local, além da participação também dos sonâmbulos. É no dia 23 de maio, no Salão da Sociedade Luzense. Até 30 de maio, patente a exposição O Azulejo em Portugal, uma história em aberto. É no Museu Municipal de Tavira, Palácio da Galeria. Artes e Letras apresenta a exposição de gravura de Paul Young na Biblioteca Álvaro de Campos, para visitar até o dia 8 de junho. Até o dia 22 de maio, a exposição Pequenos Bartos, na Escola Dom Manuel I, uma organização da Associação Oficina Bartolomeu dos Santos, Câmara de Tavira, CFAI, Levante Algarvio, Agrupamento de Escolas Dom Manuel I e Agrupamento de Escolas Dr. Jorge Augusto Correia. De 15 a 17 de maio, ou seja, para este fim de semana, Tavira acolhe o segundo Open de Dardos Cidade Tavira, do Clube Recreativo Tavirense. É no Parque Feiras e Exposições. Este domingo e a partir das 8 horas da manhã, Petanca, Federados, a prova acontece junto ao Mercado Municipal de Tavira. A partir das 9 horas da manhã, todos a caminhar. O ponto de encontro é o Lar da Igreja, em Santa Catarina da Fonte do Bispo. A partir do meio-dia e meia, tertúlia à hora do almoço. É mais uma iniciativa para o Hotel Vila Galé, promovido pela Associação Internacional de Paramiologia. Este sábado, a partir das 10 horas da manhã, torneio de Walking Netball 2026. Acontece no campo de ténis junto às piscinas municipais de Tavira. A partir das 10 horas da manhã e ao longo de todo o dia, mostra de artesanato no Jardim das Palmeiras. A partir das 10h30 da manhã, visita orientada à exposição Azulejo em Portugal, uma história em aberto, no Museu Municipal de Tavira, Palácio da Galeria. A partir das 15 horas, oficina Introdução à Serigrafia. É no Hub Criativo da Ria Inquieta, na Rua 4 de Outubro, ou seja, na Porta Amarela. A partir das 5 da tarde, Festa do Caracol. É na Casa do Povo de Santa Catarina da Fonte do Bispo, na tenda no exterior. Às 5 da tarde, visita encenada, história que os objetos contam. É no Núcleo Islâmico do Museu Municipal de Tavira. A partir das 6 da tarde, abertura de exposição e concerto na Casa das Artes em Tavira, uma iniciativa da Associação José Afonso, Núcleo de Tavira. Exposição Adriano, 80 anos. Exposição que fica patente até o dia 31 de maio. Às 21h45, apresentação por Adriana Encarnação e há um concerto com Manuel Teixeira cantando Adriano. Isto na Casa das Artes em Tavira, a iniciativa da Associação José Afonso. Esta sexta-feira, a partir das 20h30, Gala do Desporto Tavira 2025. É no Pavilhão Municipal Doutor Eduardo Mancinho.
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2: É hoje amanhã de sexta-feira, é um gosto contar consigo aí desse lado, já aí com o fim de semana à espreita. Durante estas 2 horas, eu, Ana Cristina, fico na vossa companhia. E vamos a isso. Haja amanhã para todos. Bom dia.

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1: Pela sua rica saúde, é o apontamento semanal aqui na Rádio Gilão, contando com os profissionais do nosso Centro de Saúde. Hoje, com muito gosto, contamos com a colaboração dos médicos Ana Ramos e Rui Miranda. Doutores, obrigada, bem-vindos.
2: Olá.
1: Para mais um momento aqui, para que possamos levar lá para casa a informação muito útil que fazem o favor de partilhar. Obrigada.
2: Esperamos.
3: Obrigada
2: sim.
3: A nós.
1: Obrigada. E hoje temos mais uma proposta muito interessante, vem no sentido um pouquinho da nossa última conversa, prevenção. Bom, na saúde a prevenção bate todos, não é? Todos os itens, não é? Deve ser assim, não é? Mais vale prevenir do que remediar, sim. Diremos. Então qual é a proposta para hoje?
2: Hoje é uma prevenção um bocadinho diferente. Ainda não tínhamos falado deste tipo de prevenção. Tem a ver com a questão da realização de rastreios.
1: Ok.
2: Quer explicar o que é um rastreio, Ana?
3: Posso explicar. Nós vamos falar em específico dos rastreios do cancro que se fazem em Portugal, no SNS, e que é um tema muito importante para todos nós, principalmente a partir dos 50 anos. A palavra rastreio significa procurar doenças em pessoas que estão saudáveis e que não têm sintomas, não é? E nós procuramos essas doenças com que objetivo? Com o objetivo de poder fazer uma intervenção no sentido de evitar que a doença se propague. E convém ser feita em doenças que já são estudadas, que têm a possibilidade de haver este tipo de tratamento para evitar que a doença se propague. Se for uma doença que não tem tratamento, não vale a pena nós estarmos a fazer o rastreio, não é?
2: Mas eu queria salientar aqui já duas coisas, porque é um rastreio, portanto, é uma prevenção diferente, porque estamos a falar de pessoas que são saudáveis. Para as pessoas que vão fazer este rastreio não têm sintomas.
1: Sim.
2: Vamos falar do rastreio do cancro da mama, do cancro do intestino, por exemplo. Não estou a falar de pessoas que têm de alguma senhora que tem alguma queixa na mama.
1: Sim.
2: Ou de algum senhor que tenha notado alguma alteração nas fezes.
1: Uhum.
2: São em pessoas saudáveis. E depois o outro foco muito importante é isto é realizado para detectar eventualmente alguma lesão numa face muito precoce, não é? Estamos a falar de cancros. Quanto mais cedo se detectar essa lesão, muito maior é a probabilidade de curarmos a lesão. Isso é fácil perceber, não é?
1: Claro,
2: se o cancro estiver numa fase muito pequenino, é mais fácil removermos do que se for grande e se já estiver espalhado.
1: Não
2: é? E, portanto, aqui assim é importante ressalvar estes dois pontos. Um, as pessoas não têm que ter sintomas para fazer os rastreios, antes pelo contrário, aí já estamos a falar de diagnóstico. E dois, isto serve para atuarmos numa fase precoce, para que não apanhemos a doença numa fase mais grave e em que os tratamentos têm menos probabilidade de ter sucesso. Mas eu já adiantei aqui um bocadinho quais eram os rastreios que querias falar então.
3: Vamos começar por falar provavelmente daquilo que é mais conhecido e que as pessoas nos falam mais, que é o rastreio do cancro da mama.
2: Uhum.
3: O rastreio do cancro da mama, que até está a acontecer.
1: Sim, por
3: agora, por este país fora, nas carrinhas.
1: E aqui pelo Algarve temos essa vantagem também. Que tem,
3: é dirigida a mulheres entre os 45 e os 74 anos, mulheres saudáveis, que não têm sintomas relacionados com a mama, e que consiste numa mamografia. Geralmente, este rastreio é realizado de 2 em 2 anos, as pessoas recebem uma carta para irem fazer à carrinha ou ao hospital, e depois têm o resultado. Se estiver tudo bem, volto passar 2 anos, repetem. Se tiver alguma alteração, são chamadas para uma consulta para ver se é uma alteração realmente de um cancro ou se podem ser outras coisas, não é? Não é sempre cancro. Quais são os critérios de inclusão, portanto, para as pessoas participarem no rastreio? É terem entre 45 e 74 anos, como referi.
1: Que foi quase uma novidade recente, não é? Porque antes era com
3: sim,
1: mais
3: era 50
1: idade.
3: Sim,
2: a partir dos 50, isso. Agora passou na última orientação da Direção-Geral de Saúde, passou a englobar dos 45 até aos 74. Portanto, são mais pessoas.
3: É por isso
1: abrange
3: é que
1: mais.
3: As pessoas dizem que, está um bocado, que o rastreio está um bocado atrasado. É, deve-se muito a isto,
1: mais gente.
3: Porque são muitas mulheres são entre os 45 e os 50 anos, não é? Portanto, terem essa idade, entre 45 e 74 anos, não podem ter feito cirurgias de remoção do peito, das mamas,
1: uhum.
3: Não terem tido qualquer tipo de cancro da mama prévio, anteriormente, mesmo que tenha sido tratado, não tenham próteses mamárias, não estejam nesse momento grávidas ou a amamentar, não tenham qualquer alteração na mama, alguma inflamaçãozinha, portanto, não terem, estarem mesmo sem sintoma nenhum em termos de mamas e não terem nenhuma incapacidade física que limite a realização da mamografia. Portanto, são estes os critérios
1: os itens, sim.
3: que as pessoas têm de ter para okay. participarem no rastreio. Isto é um rastreio organizado em termos nacionais, as mulheres são automaticamente chamadas, desde que tenham a morada correta no serviço, do Serviço Nacional de Saúde.
2: Esperar essa convocatória e, se forem convocadas, é muito importante participarem neste
1: claro,
2: rastreio.
1: Claro, não se negarem, porque...
2: É muito importante participarem no rastreio. Felizmente, os aparelhos e a forma como o rastreio está organizado aqui na região do Algarve é muitíssimo boa. Portanto, é mesmo qualquer coisa diferenciada e que é muito de grande qualidade.
1: Equipamento topo de gama, segundo nos disseram.
2: É isso mesmo que eu queria reforçar. Portanto, vale muito a pena. Reforçar isto, que algumas senhoras, quando não são convocadas, podem não ser convocadas porque já tiveram lesões. Portanto, as pessoas que já

0: tiveram doença da mama maligna, o seguimento é diferente, não é através do rastreio, não estão a excluir, porque justamente precisam de outro tipo de vigilância dada pelo médico no hospital ou no centro de saúde. Portanto, se não forem convocadas, podem-se dirigir também às carrinhas. Que
1: por algum motivo estão, podem contatar para se inscreverem se não tiverem.
0: E se forem lá presencialmente, a coisa fica resolvida, conseguem fazer um agendamento também. Portanto, este é um dos rastreios que vale a pena fazer porque previne a doença mais complicada da mama.
2: E convém as senhoras estarem alertadas para ele, porque às vezes pode haver falhas na comunicação no receber da carta, e também é importante as pessoas, quando vão à consulta, perguntar, então, ainda não fui chamada, certo, posso fazer? Sim. Porque às vezes nós nem sempre nos lembramos.
1: Por um lapso de qualquer do sistema podem não estar incluídas.
2: Mulheres entre os 45 e os 74 anos, pensar no rastreio do cancro da mama.
0: Quando convocadas, não falhar. Outro rastreio para as senhoras. O rastreio do cancro do colo do útero, Ana.
2: Este aqui já não tão falado. Há muita gente que não sabe. Mas existe em Portugal também um rastreio organizado contra o cancro do colo do útero, que é dirigido a senhoras entre os 30 e os 69 anos de idade. E que basicamente o que é que vão procurar? É um exame que é feito no centro de saúde, que é chamado citologia cérvico-vaginal, que é muito semelhante ao antigo Papa Nicolau.
0: As pessoas ainda conhecem como Papa Nicolau.
2: Exatamente. Que se faz em 2 minutos, que é rápido, e nós tiramos uma pequena amostra de células do colo do útero, utilizando uma pequena escova, e enviamos para o laboratório para procurar alterações nessas células, ou para procurar o vírus, que é o vírus do papiloma humano, que está associado a muitas lesões e que depois podem dar cancro do colo do útero. Portanto, este rastreio é importante e permite detectar essas alterações de um modo eficaz para que possamos reverter o curso da doença. Portanto, evitar que o cancro se torne cancro ou que o cancro se espalhe. Quem é que tem indicação para realizar este rastreio? Todas as mulheres têm entre 30 e 69 anos de idade, que não tenham tido nenhum cancro do colo do útero anteriormente, não, que tenham útero,
0: não tenham sido operadas
2: ao útero, e que no momento em que vão fazer o exame não tenham nenhuma alteração, não estejam menstruadas, não tenham nenhuma alteração do colo do útero, às vezes pequenas infecções que não se tenham. Quando o rastreio é positivo, as pessoas são convocadas para uma consulta mais especializada. Se for negativo, repetem passado 5 anos.
1: Ok.
0: Este exame, tal como a doutora Ana está a dizer, tem evoluído nos últimos anos, e esta detecção do HPV, deste vírus específico, é mais fiável, e portanto nós podemos fazer este rastreio com uma periodicidade mais alargada, de 5 em 5 anos.
1: Papa Nicolau era anual?
2: 3 em 3.
1: Tinha ideia que eram 2.
0: Quando eu era novo, fazia-se todos os anos, sim.
2: Quando eu estudei já era 3 em 3.
0: Todos os anos. Mas sim, é reforçar que é também um rastreio que se faz em senhoras que não têm sintomas, ok? E é muito fácil de fazer. É um exame ginecológico, é com um escovilhãozinho.
2: Não dói,
0: não dói,
2: nada.
0: É indolor, portanto, não causa dano. E com isto também conseguimos evitar uma doença grave, que é o cancro do colo do útero.
2: E ao contrário do da mama, estas pessoas não são convocadas, ou seja, as pessoas têm de estar alertadas para este rastreio, e se o médico, por algum motivo, não abordar na consulta, as próprias senhoras dizerem: olha, gostava de fazer o rastreio.
0: Certo. É verdade que pode acontecer que sejam convocadas. Isso depois depende muito, como não há um rastreio
1: como
0: nacional,
1: da mama, como,
0: exatamente, como o da mama, depende um bocadinho mais do tipo do funcionamento que cada uma das unidades tem. Acontece em algumas unidades haver essa convocatória. Portanto, a doutora Ana está a dizer que não são convocadas, pode acontecer,
1: sim,
0: pode acontecer,
1: claro,
0: isso. Pode ser,
1: sim,
0: que em algumas unidades que tem um outro tipo de organização diferente, que convoquem para a realização deste rastreio. Mas pronto, com convocatória ou oportunisticamente quando a consulta, quando vão, ou então de forma proativa as senhoras irem ao centro de saúde, marcarem uma consulta, se forem mais novas, planeamento familiar, se forem mais velhas, de saúde da mulher, com esse intuito de realizarem este rastreio, que é muito importante.
1: Portanto, são essenciais estes principais os rastreios.
0: Falta, sim, mais um muito importante, que é o rastreio do cancro do cólon, portanto, do intestino grosso e do reto, Como é que quem é que faz este rastreio? Já não é só as senhoras?
2: Agora é toda a gente.
0: Homens Sim. E mulheres?
2: Entre os 50 e os 74 anos, uhum. No geral. O que é que consiste este rastreio? No exame inicial, que é uma pesquisa de sangue oculto nas fezes, que nós prescrevemos basicamente, é colocar fezes num frasco e estão analisadas no laboratório para ver se encontram sangue, porque às vezes o sangue nem sempre é visto a olho nu. Se houver presença de sangue, as pessoas são convocadas novamente para fazer um segundo exame, que é a colonoscopia, que é o como lhe chamam às vezes aquele tubinho, né, pelo intestino, que vai ver, analisar mais, de uma forma mais eficaz e pormenorizada, uhum. O interior do intestino todo, pronto, à procura de lesões. Se a colonoscopia for positiva, pois são encaminhadas para ser seguidos. Se for negativa, depois repete passado 10 anos.
0: Uhum. A colonoscopia, se estiver tudo bem, porque felizmente o cancro colorretal, portanto, do intestino grosso, é um cancro que demora algum tempo a evoluir.
1: Sim.
0: E infelizmente dá muito poucos sintomas.
1: Pois.
0: Pode dar muito poucos sintomas. E felizmente também tem uma outra coisa, que é, há lesões que são pré-cancerígenas, que é aquilo que as pessoas conhecem como os pólipos, nós propriamente denominamos como pólipos.
1: Exato.
0: E portanto, se nós detectarmos algum pólipo numa colonoscopia, podemos removê-lo e evitar um problema grave, que é o cancro do intestino. Mas voltar a salientar, estou-me a repetir um bocadinho, mas é importante dizer que isto é em pessoas assintomáticas. A Ana estava a dizer, se houver sangue nas fezes, a pesquisa de sangue oculto nas fezes é em pessoas que não veem sangue.
1: Que não têm mesmo, sim.
0: Se eu tiver um doente que me diga que nota sangue nas fezes, não faz sentido eu estar a fazer a pesquisa de sangue oculto.
1: Pois.
0: É? Nós estamos aí à procura, é um teste que procura sangue nas fezes. Se esse sangue já existir, tem que ser falado com o médico. Não é,
1: é outro processo.
0: Temos que partir logo, sim, para a colonoscopia. Não é normal nós termos sangue nas fezes. Portanto, isso é importante referir. É em pessoas que não têm sintomas que estes testes fazem. Pronto, dar aqui uma ressalva, que são a regra geral para a população genérica, e este programa também é para essa população que é dedicada. Mas há algumas exceções. Se as pessoas tiverem na família pessoas com cancro no intestino, as regras são um bocadinho diferentes, os timings podem ser um bocadinho diferentes.
1: O processo pode acelerar.
0: Sim, se por exemplo eu tiver alguém na minha família que tenha tido um cancro do intestino, devo fazer esse rastreio pelo menos 10 anos antes da idade em que a pessoa teve. Se o meu pai tivesse tido um cancro do intestino aos 55 anos, eu tinha que começar a fazer esse rastreio aos 45. E outra coisa, já não faz sentido fazer a pesquisa de sangue oculto nas fezes, tem que se partir logo para a realização da colonoscopia. Portanto, estas são, e a doutora Ana explicou isto muito bem, a pesquisa de sangue oculto nas fezes é um exame inicial para fazer o rastreio, mas pode haver exceções, e se houver história familiar de cancro no intestino, aí a pessoa proativamente deve ir falar disso com o seu médico de família, porque a metodologia de rastreio pode ser ligeiramente diferente.
2: E há outra coisa que eu também me esqueci de referir, que é, imaginemos que a pessoa até faz a pesquisa de sangue oculto nas fezes e vem negativo. Não faz colonoscopia, porque está negativo. Uhum. Repete passado 2 anos.
0: Uhum.
2: Se fizer colonoscopia e tiver tudo bem, é que repete passado 10.
0: Certo.
2: Porque a colonoscopia, como vai lá dentro ver, alarga-se um bocadinho mais o tempo do rastreio. E quem são as pessoas que não devem fazer este rastreio?
0: Uhum.
2: Pessoas que têm casos de... O rastreio nestas idades. Pessoas que têm casos de cancro na família, como o Dr. Rui disse agora mesmo. Pessoas que já tiveram cancro do colo ou do reto, do intestino ou do reto. Pessoas que têm doença inflamatória intestinal, por exemplo, a doença de Crohn ou a colite ulcerosa. Essas pessoas são tratadas à parte.
0: Porque os critérios do rastreio e a forma de fazer o rastreio é diferente.
2: Ou então, pessoas que no momento em que vão fazer o rastreio têm alterações gastrointestinais, ou estão com uma diarreia, claro, ou têm parasitas, claro. Pronto, aí deve-se adiar o rastreio para um momento mais oportuno.
0: Referi que estes rastreios todos são gratuitos.
2: Exatamente.
1: Ok. Devidamente encaminhados pelo médico de família.
0: Claro, quer a convocatória para o rastreio de cancro da mama, quer a citologia, portanto, a citologia,
2: do colo do útero,
0: a detecção do HPV, quer a colonoscopia ou a pesquisa de sangue oculto nas fezes, são exames gratuitos e pronto, são gratuitos porque o nosso Sistema Nacional de Saúde
1: assim os definiu, e
0: assim
1: bem.
0: Os definiu e muito bem.
1: É.
2: e quanto mais os nossos doentes estiverem alerta para estas, para estes rastreios que existem, mais podem questionar na consulta, se o médico por acaso não abordar, porque a gente nem sempre se lembra de abordar tudo, não temos tempo de falar sobre tudo, podem proativamente dizer, eu ouvi falar disto, gostava de fazer. É um direito que as pessoas têm.
1: Por isso que estamos aqui a dar um alertazinho. Por exemplo, perguntem aos vossos médicos de família, mediante esta conversa que ouviram, então, doutora Ana, doutor Rui.
0: Mensagens finais, Ana, só para sintetizar.
2: Ora, mensagens finais. Os rastreios permitem descobrir o cancro numa fase muito inicial ou até ainda em lesões pré-cancerígenas, de modo a que a gente possa intervir. Quanto mais cedo for diagnosticado o cancro, através destes rastreios, maiores são as hipóteses de tratamento e de cura. E participar nos rastreios é um gesto simples que salva muitas vidas.
0: Muito bem.
1: Importante, sublinhado.
0: São exames que salvam vidas.
1: Isso, exato.
0: Quando prescrevo alguns destes exames, essa é, por acaso, agora que a frase que a doutora Ana utilizou é aquela que eu utilizo na consulta, são exames que salvam vidas.
1: Aí está. Precocemente, não é? De detectar esses casos. Muito bem. Que bem, boas propostas que vos deixámos hoje. Muito obrigada a ambos.
2: Obrigada a nós, é um gosto.
1: Doutora
2: um
1: Ana, gosto. Doutor Rui, foi um gosto receber-vos. Até breve.
2: Até breve.
0: Até breve.
1: Obrigada.
0: Adeus.
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5: Sintoniza-te o apontamento semanal de Hélia Ramos, psicóloga clínica de saúde, terapeuta familiar e de casal. Bem-vinda, Hélia.
6: Olá, Ana Cristina.
5: Cá estamos para a nossa conversa semanal e, como dissemos na passada semana, continuamos aqui sob uma fase de turbulências. Vamos falar de relações tóxicas, sinais de abuso emocional e por aí adiante. E começo logo por perguntar, afinal, essa definição, o que é afinal uma relação... Uma relação tóxica com abusos emocionais e tudo isso. O que é isso, Hélia? Que definição podemos dar?
6: Ok, então vamos lá. Vamos dar aqui duas perspectivas. Na perspectiva da psicologia clínica, uma relação tóxica é uma relação na qual predominam padrões repetidos de sofrimento emocional, como controlo, desrespeito e desgaste psicológico, em vez de segurança, reciprocidade e bem-estar. Numa leitura sistémica, não é? Numa leitura de terapia sistémica, a relação de casal tóxica é entendida menos como culpa de uma pessoa, digamos assim, e mais como um padrão relacional que se vai reforçando entre ambos. Podemos observar ciclos de interação, como por exemplo, uma crítica de um leva ao fechamento do outro e isso aumenta a tensão, e a tensão depois volta a reforçar a crítica. Isso vai criando um ciclo difícil, muitas vezes difícil de quebrar. Isto não significa atribuir igual responsabilidade a ambas as partes quando há abuso. Significa compreender que o sistema relacional tem uma organização que precisa ser desfeita com cuidado, clareza e proteção. E nem toda a relação difícil é abusiva.
5: Pois, sim.
6: Também é importante, porque às vezes acabamos por, não é, ter uma tendência de
5: colocar tudo no mesmo saco.
6: Generalizar sim, tudo, sim, sim, colocar sim. Tudo no mesmo saco. Mas temos que ter algum bom senso e cuidado quando falamos sobre estas questões. Mas a questão, nem toda a relação difícil, como eu estava a dizer, é abusiva, mas toda a relação abusiva é profundamente desgastante. Uma relação tóxica é aquela em que o vínculo, em vez de ser nutrido, passa a gerar ferida de uma forma repetida. Podem existir fases de carinho, podem existir fases de reconciliação, de promessa, de mudança, mas o padrão dominante é aquele padrão de desgaste, de tensão e de insegurança. Do ponto de vista clínico, o que muitas vezes vemos é uma erosão progressiva da autoestima, da confiança e da liberdade interna. Portanto, a pessoa que neste caso está a ser vítima, não é, de alguma maneira, desse abuso ou deste padrão, ou que está ali numa posição, apesar dos dois, às tantas... Lá está, o padrão leva ao sofrimento dos dois de alguma maneira.
5: Claro.
6: A pessoa, pode haver aqui mais uma pessoa a colocar-se num lugar de evitamento de conflitos, a calar-se mais para não provocar reação, a encolher-se para não ser atacada, e aos poucos essa pessoa desaparece, deixa de se reconhecer. E lá está, para não colocarmos tudo também do mesmo saco, é importante nós percebemos aqui quais são os sinais mais frequentes, porque hoje também é muito comum falar,
5: sim,
6: de toxicidade para tudo e mais alguma,
5: sim,
6: coisa,
5: também,
6: não
5: é? É verdade.
6: E às vezes até acabamos por usar estes termos de uma forma muito
5: generalizada, sim,
6: não é? No dia a dia,
5: sim,
6: não é?
5: Sim, é.
6: E perdemos um bocadinho a noção do que é que realmente é tóxico. Pronto, vamos falar então dos sinais mais frequentes. O abuso emocional raramente começa com rótulos muito claros. Pode aparecer em algo de ataque, ou seja, num registro mais de ataque ou de defesa, ou até de humilhação, uma crítica constante, sarcasmo, e sarcasmo é diferente de ironia. Às vezes também é importante distinguirmos. A ironia não é algo também positivo numa relação, mas o sarcasmo é algo mais agressivo, tem um registro mais agressivo. Desvalorização, ciúme controlador, isolamento, chantagem emocional ou inversão da culpa, aquela pessoa que coloca, dá a volta ao texto, como eu costumo dizer, e coloca a culpa no outro, manipulação, desrespeito pela individualidade, pela liberdade, pela autonomia, o controle excessivo, como eu já

0: isso, a vigilância, os ciúmes, não é? De demasiado controle, o medo, a ansiedade ou a sensação de ter que andar sempre em cima de ovos. Não é? Não sei se já sentiste isto com alguém, mas eu
1: sim,
0: acho que todos
1: passinho a
0: nós.
1: passinho, passinho a passinho, sim.
0: Todos nós, alguma vez na vida, com amigos ou familiares, ou lá está, até com parceiro ou parceira, já vivemos de alguma forma alguma relação em que nos tenhamos sentido, né, aquela necessidade de, parece que estamos a andar em cima de ovos e ali a tentar que as coisas não descambem e não provocar ali muito, muito conflito. Portanto, estes conflitos repetidos sem reparação real, que é diferente de um conflito normativo, no qual o casal pode estar em desacordo, mas existe a capacidade de diálogo, responsabilidade partilhada e reparação a dois desse conflito. Na relação tóxica, o conflito torna-se crónico, destrutivo, e o padrão relacional passa a produzir sofrimento em vez de resolução. Muitas vezes há aqui também um isolamento dos amigos, o casal fica ali fechado, a família, do apoio externo, e às vezes surge também como um ciclo de aproximação e afastamento. Hoje há ternura, amanhã há frieza, hoje há promessa, amanhã há punição. Portanto, é uma relação muito que também tem uma grande imprevisibilidade.
1: Quase nunca... altos e baixos, não é?
0: Altos e baixos. É como
1: uma
0: montanha,
1: uma
0: montanha russa, exatamente.
1: Certo,
0: Ana, exatamente. Parece uma montanha russa e que destabiliza muito, claro, as pessoas. E um dos sinais mais importantes é este: a pessoa começa a duvidar da sua própria percepção da realidade. Isto é muito comum. A pessoa já não sabe,
1: sim,
0: se aquilo que ela está a percepcionar de facto tem algum fundamento ou não. Coloca-se muito, começa a colocar-se muito em causa. Começa aqui a perguntar se está a exagerar, se está demasiado sensível, se o problema é mesmo seu, se é do outro. E este colocar-se em causa gera uma grande confusão interna, o que é muito frequente nas relações abusivas.
1: Pois,
0: um dos elementos, levar o outro a acreditar que ele tem um problema, que ele é o problema, duvidar da percepção da realidade. E de facto isto leva a um sofrimento.
1: Sim, um desgaste total, não é?
0: Muito desgastante, uhum. Muito desgastante. Eu gosto muito de usar metáforas, como já deves ter observado. E uma das metáforas que eu gosto de usar para explicar, considero muito útil para compreender estas dinâmicas, é a do termómetro avariado.
1: Okay.
0: A pessoa já não consegue avaliar o que é calor normal e o que é queimadura, porque a referência foi sendo alterada aos poucos. O que antes seria inaceitável passa a ser tolerável. E é muito curioso quando as pessoas saem de uma relação tóxica e abusiva, olham para trás e começam mesmo a questionar-se: mas como é que eu aceitei determinadas coisas? Como é que eu tolerei? O meu eu do passado, antes desta relação... Porque o meu eu do passado jamais teria aceitado isto ou aquilo. E eu dei por mim, naquela teia, e a aceitar coisas e a normalizar coisas que eu nunca imaginei. Mas a pessoa só consegue fazer isto quando ela ganha distância da situação, não é? Portanto, às vezes é preciso sair da ilha para ver a ilha.
1: Claro,
0: portanto, a pessoa ganha distanciamento da situação e começa a ganhar, a ter espaço e a ter a capacidade de se ver e de analisar a situação de outra maneira. Mas às vezes isto também leva ao sofrimento, não é? Eu já não sou aquilo que era.
1: Sim.
0: Onde é que eu perdi-me? Portanto, a pessoa,
1: sim,
0: no meio disto tudo, perde-se e torna-se prioritário muitas vezes reencontrar-se. E até mesmo antes de haver um reencontro na relação, este reencontrar-se, haver aqui espaço para cada um se reencontrar, quando, claro, aqui o caminho é uma terapia de casal, mas pode não o ser, lá está, uhum, como nós dizíamos também no outro programa. E outra imagem que eu também uso e que já tenho usado aqui várias vezes é a da casa, a casa com fundações corroídas, não é? Da rua a casa ainda parece bonita, mas por dentro a estrutura está toda comprometida.
1: Contaminado, tudo
0: e assim,
1: contaminado.
0: E assim são tantas as relações que às vezes nós observamos de fora,
1: sim,
0: parecem muito bonitas, mantêm aparência, e existem muitas situações, não é? a aparência é mantida, mas depois por dentro há medo, há exaustão, há solidão. E ainda costumo usar outra metáfora, que é a metáfora da teia. Quanto mais

0: mais a pessoa tenta sair,
1: uhum,
0: sem apoio, mais presa se sente.
1: Pois, sim.
0: Que é o que acontece, né? Quando nós temos uma teia, está lá a aranha, a mosca sempre, entra. Sim.
1: Vai sempre rodeando. E pode-se impossível de sair.
0: E não porque a pessoa esteja fraca ou porque seja fraca, não tem nada a ver com isso, mas porque o vínculo foi sendo construído de forma a dificultar a autonomia e a saída.
1: Uhum.
0: Portanto, a pessoa vai ficando ali emaranhada, e é muito difícil, de facto, pode ser muito difícil sair destas situações. Estou aqui a lembrar-me, por exemplo, de um caso clínico. Uma mulher dizia que ele nunca me bateu. Por isso, às vezes, penso que não tenho o direito de me queixar. Mas o que ela descrevia era um medo constante, a vigilância, a humilhação em privado, a desvalorização pública.
1: Uhum.
0: E às vezes é muito curioso que às vezes as pessoas que estão à volta também acabam por normalizar isto e desvalorizar.
1: Sim,
0: pois. Não é? Às vezes determinado
1: é um feitio, é o tipo da pessoa. Ele é assim, ou ela é assim.
0: Sim, eles são mesmo assim, não temos que valorizar. Ou seja, há uma certa normalização, muitas vezes até nas famílias, que se habituam àquele padrão, àquela dinâmica, naquele casal, e já nem se dão conta, nem se dão conta do que é que está a acontecer ali. Mas o sofrimento é real da pessoa que vive uma situação destas, e não é preciso haver violência física.
1: Pois é, mas o psicológico moe, até exaustão.
0: Até exaustão, sim. E estou-me a lembrar, por exemplo, de outra situação de um homem que relatava sentir-se permanentemente em falha. A parceira monitorizava as mensagens, questionava as amizades, fazia ameaças de abandono, constantemente a questionar a relação, e alternava entre a idealização e o desprezo. E ele foi ficando cada vez mais ansioso, mais isolado, menos capaz de falar. Quando ela falava, ele olhava para ela quase com muito medo. Depois, quando era a vez dele, o medo continuava lá, com muito medo do que pudesse dizer e daquilo que o outro iria avaliar do seu discurso. Portanto, a pessoa cada vez aqui mais fechada, a desaparecer cada vez mais na relação. E ambos os casos que eu descrevi, o problema não é apenas o conflito de casal. Lá está, é uma experiência continuada de erosão emocional que vai provocando efeitos psicológicos. As consequências podem, de facto, ser muito graves.
1: Deixa moças profundas, não?
0: Marcas profundíssimas.
1: Sim.
0: E falamos, há uma panóplia de consequências que podem surgir, desde perturbações de ansiedade, vergonha, confusão, isolamento, baixa autoestima, perda de confiança na sua própria capacidade de tomar decisões. Muitas pessoas também ficam com sintomas físicos, insónias, tensão muscular, cansaço, alteração do apetite, do sono, dificuldades de concentração. Portanto, o impacto o emocional está ligado ao nosso...
1: Pois
0: nós somos um todo.
1: Claro que sim.
0: O nosso corpo denuncia também tudo o que é emocional e vice-versa. Portanto, a pessoa vai se reorganizando a sua vida à volta disto, e as coisas vão se agravando, e vai ficando num registro, vai sobrevivendo, ou seja, fica num registro de sobrevivência.
1: Pois é.
0: Às tantas, a pessoa não está a viver, está a sobreviver.
1: É.
0: E o que é que a terapia familiar sistémica faz? Portanto, o trabalho terapêutico procura, primeiro, nestas situações, quando vale a pena, de facto, investir na terapia de casal, criar segurança e clareza. Depois ajuda a identificar os padrões repetidos. Por exemplo, como a crítica defesa, o controle de submissão, ou a culpa reparação, sem mudança real. Portanto, identificar esses padrões e a função deles na relação é importante. Depois ajudar o casal a ver, lá está, a função desses comportamentos no sistema. Experimentar novas formas de comunicar, de estabelecer limites e de pedir o que precisa de uma forma mais direta, mas sem que seja ofensiva, sem provocar moça. E aqui a terapia pode, de facto, ajudar aquela pessoa que está com a autoestima mais fragilizada a recuperar a sua voz, a distinguir amor de controlo e a perceber que tolerar a dor não é sinónimo de compromisso. São coisas diferentes. E quando há a possibilidade de haver aqui este espaço seguro, o trabalho com o casal, de facto, deve-se focar aqui. Comunicação, limites, responsabilização e reparação. Mas, mais uma vez, é fundamental dizer que a terapia de casal não é indicada para todas as situações, especialmente quando existe coerção grave, medo intenso ou violência a decorrer, de facto.
1: Não há milagres numa. Não é? Há outros pontos que têm não é, para combater a situação antes de. Não é? Ou possivelmente uma terapia de casal não resolve isso.
0: Não, até porque lá está no limite, na gravidade disto, já podemos estar aqui a falar de um crime.
1: Ah, claro, sim.
0: E, portanto, e há intervenções de facto
1: sim,
0: casais que vivem situações de violência, mas são intervenções muito, muito específicas, cirúrgicas, sim. Também têm que ter determinadas condições para acontecerem, sim. Porque se essas condições não forem respeitadas, fica inviabilizada, completamente inviabilizada, não há como. Portanto, há uma questão aqui muito útil para os nossos ouvintes, pensarem nas suas relações e refletirem e pensar, será que eu me sinto respeitado, respeitada, sinto-me seguro, sinto-me livre para ser quem sou, ou vivo com medo, com culpa, com controlo, aqui todo amarrado, estou aqui numa teia e não tenho espaço para ser eu próprio.
1: Está.
0: Será que eu ainda sei quem sou eu próprio? Porque quando a pessoa se perde e deixa em relação de saber quem é ela própria, sim. E ter espaço para si, algo se passa. Portanto, se revêem algumas destas descrições que nós hoje falámos aqui, quero deixar uma mensagem muito clara. Aquilo que a pessoa sente importa. A confusão não significa fraqueza. Muitas pessoas demoram a reconhecer o abuso emocional, não é algo fácil de ver, porque ele é gradual, é contraditório e muitas vezes acompanhado por momentos de afeto que baralham a percepção. A pessoa fica muito confusa, então, mas aquela pessoa consegue ser tão gentil, nós os dois conseguimos ter momentos tão aprazíveis, mas depois há os outros. Sim. E esta confusão deixa as pessoas muito...
1: Uns acabam por apagar os outros.
0: É, sim. E as pessoas ficam muito ambivalentes, muito divididas. Sim. Portanto, perceber que algo está errado já é um movimento de proteção e pedir ajuda não é dramatizar, é cuidar de si. Portanto, as relações não têm que ferir para serem reais. O amor não é controlo, não é medo, não é humilhação, não é viver em alerta constante. Uma relação saudável pode ter conflito, mas não deve ter medo, desvalorização persistente ou perda de si próprio.
1: Que bem, que bem, que bem, que boa abordagem para esta questão relacionada com as relações tóxicas e esses sinais de abuso emocional, muito bem abordado pela doutora Elia Ramos. Gostei, muito bem. Olha, e para a semana?
0: Na próxima semana vamos aqui continuar um bocadinho nesta linha, mas de uma forma mais leve.
1: Sim.
0: Na minha perspectiva é mais leve. Vamos falar sobre amor ou dependência emocional. Do que é que será que estamos a falar? O que é amor e o que é dependência emocional?
1: Ficamos a aguardar para a próxima semana, sem dúvida. Eli, obrigada.
0: Obrigada eu.
1: Até para a semana.
0: Cristina, até para a semana. Um abraço a todos.
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continuamos com o Haja Amanhã, já no meio de maio e sexta-feira. E vamos saber do tempo para hoje, a previsão do Instituto Português do Mar e da Atmosfera, que aponta para períodos de céu muito nublado, diminuindo gradualmente a nubosidade a partir da tarde. Ainda são esperados aguaceiros fracos, mais prováveis no norte e centro, isto até ao meio da tarde. O vento fraco a moderado de norte-noroeste, superando moderado a forte, por vezes com rajadas até 70 km/h no litoral oeste e nas terras altas. Prevê-se ainda uma pequena descida da temperatura máxima, em especial no interior. O mar na costa sul, com ondas de sudoeste inferiores a 1 metro, sendo temporariamente com 1 metro a 1,5 metro durante a tarde. Temperaturas máximas previstas para hoje. O IPMA diz para Tavira, hoje se prevê uma máxima de 25 graus. Sim, senhor. Portanto, 25 para Tavira, 25 de máxima prevista também para Faro, 21 para Lisboa, 17 de máxima prevista para o Porto, além de chuva e aguaceiros.

bem, notícias de hoje que estão em destaque, ouviremos falar ao longo desta sexta-feira, a notícia do Expresso Online, uso da base das lajes.

0: rural. O governo aperta tarefeiros, novas regras no Serviço Nacional de Saúde podem travar milhares de médicos nas urgências. Outro artigo de hoje diz que o problema não é o salário mínimo, é o salário médio. A ministra do Trabalho avisa que Portugal fica estagnado sem reforma laboral. O Banco de Portugal quer reduzir taxa de esforço no acesso ao crédito à habitação. É outro dos temas do dia, neste caso na SIC Notícias. O combate aos incêndios rurais é reforçado a partir desta sexta-feira. Arranca o nível Bravo DECIR 2026. Foram apreendidas mais de 6 mil doses de cocaína no concelho de Grândola. Avançado pela SIC. E o frio da Grunlândia chega esta sexta-feira. Fim de semana será mais seco, mas com madrugadas geladas. São estes e outros os temas, destaques informativos que ouviremos falar ao longo desta sexta-feira, deste dia 15 de maio. Temos muito mais para partilhar, além também da nossa música, da nossa companhia, agradecendo a preferência e o facto de estar nesse lado e estar connosco. Agradecemos profundamente, desejando a continuação de um bom dia, um cumprimento muito especial para si, agradecendo o facto de nos escolher. Vamos a isso, 19 minutos para o meio-dia. Vem uma memória boa de alguém que já partiu, mas que nos deixou temas assim, fofinhos, doces, meigos. É, de seguida vamos ouvir a Sara Tavares.
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2: Ai, numa azáfama por aí, a dar que falar e a dar e a mostrar a música nova e tudo mais, sem tempo para nós nem nada. O que é isso, Rafael Sousa? Bem-vindo!
3: Olá, olá, duas músicas novas que eu ainda não tinha ouvido o indicativo.
2: Ah, sim, pois é, verdade, é verdade, é verdade. Tem sido uma azáfama por estes dias, não é verdade?
3: É, que as pessoas tendem a dizer que quem corre por gosto não cansa, cansa um bocadinho.
2: Mas é saudável, não. Sim.
3: É, a questão não é a correria, é depois o pós-correria, aí é que bate todo o cansaço. Mas tem sido uma azáfama boa, temos andado a promover o Quero Acreditar um pouco por todo lado, estive há pouco tempo no Porto, há dois diazinhos,
2: okay.
3: No Porto a promover este single e numa conversazinha com todos os nortenhos, falar um bocadinho sobre o meu percurso, o que é ser do Algarve e tentar desbravar caminho.
2: Pois é.
3: Vamos estar agora a promover o Quero Acreditar nos concertos que vão vir para o mês de junho e temos datas em Tavira, que eu depois logo revelo. Dizer também que dia 23, já agora passa a palavra, dia 23 de maio vamos estar na Luz de Tavira, tanto eu como o meu pai, para ajudar o Afonso, uma iniciativa solidária. E depois, cá está, podem sempre passar pelas nossas redes sociais, que nós depositamos lá tudo.
2: Ah, nem mais, é assim que gostamos. A nível dos online, como é que está a ser o feedback, diremos, daqueles que te seguem, ou na generalidade até os que vão aparecendo de novo, Rafael?
3: É positivo. Sim. Agora, o grande esforço que nós fazemos enquanto artistas independentes, claro que os nossos amigos é muito mais fácil de ouvirem a nossa música e dar-nos o feedback constante. O desafio que nós artistas independentes temos sempre, e propriamente aqueles do Algarve e do Norte, as extremidades do país, temos, é de levar a nossa música aos novos ouvidos, aos novos ouvintes, fazer com que pessoas novas nos ouçam. E é aí que entra o TikTok, é aí que entra, se calhar, até uma visão mais estratégica e mais comercial e profissional deste mundo da música, que é tentar ver como é que podemos chamar e angariar mais pessoas a ouvirem a nossa música. Esse é o grande desafio e não é fácil. Tirem o cavalinho da chuva quando pensam que isso é só postar online e seja o que Deus quiser. Não é. E é um desafio constante. E nós até temos grandes artistas que lançam uma música e até está assim a águas de bacalhau e passado uns meses ou uns anos é que a música explode, digamos assim. E nós temos que trabalhar isto. É um desafio constante, mas é isso que também nos dá um bocadinho de energia.
2: Sim.
3: Criar este, ok, não está a dar agora, mas está a dar, passado uma semana já dá e depois volta a não dar. Esta é uma montanha-russa de emoções de quando
2: claro.
3: Se toca um...
2: E não adormecer, como se diz. Não,
3: exatamente.
2: Sim, não ficar assentadinha à espera que aconteça. Não, é esse trabalho que tu estás a fazer. Pulso a pulso, aquilo
3: acaso,
2: e além, não é? Sim.
3: Por acaso, havemos de fazer isso um dia, que é quase como um consultório até, para criar esta partilha de experiências, porque eu acho que muitas pessoas que tendem a ingressar este mundo da música, ou este mundo da cultura em si, porque a cultura não é só música, é dança, é arte, têm alguns estigmas em relação a lançar a sua arte para o mundo e pensar que está tudo ok, agora se calhar sem chão, o que é que eu vou fazer, o que é que eu tenho de fazer. Havemos de fazer um perguntas e respostas um dia, porque eu acho interessante estas temáticas, porque às vezes há pessoas que deitam tudo cá para fora e depois eu a seguir. E é um bocadinho complicado, mas felizmente está tudo a correr bem, dentro dos possíveis.
2: Ótimo, e nós a acompanhar aqui de perto e a torcer, efetivamente, para que esse lugar no pódio que mereces seja atingido.
3: É verdade, e parabéns, agora pessoalmente, parabéns Rádio Gilão pelos 40 anos.
2: Ok, verdade. Parece não, era uma data redondinha, não é?
3: já é, a rádio é quarentona.
2: É verdade, já vistas, é quarentona. Ah, pois é.
3: Olha, e deixa-me dizer, Tana, aqui publicamente, obrigado à Rádio Gelão sempre por me acolher de braços abertos a mim e ao meu pai, mais uma vez, por promoverem a música portuguesa e a música da região, e sem dúvida que a Rádio Gelão é sempre um marco e vai ser um marco na minha carreira.
2: Nós agradecemos vivamente. Se temos amigos no coração, se temos e alcançamos o patamar que alcançamos ao longo destes 40 anos, é também aqueles com quem lidamos, que nos dão a mão em muitos e muitos momentos que temos de história comum ao longo destes anos. Obrigada, quer a ti, como também ao teu pai, Luís Guilherme. Obrigada, Rafael. E agora, um momento especial.
3: Olha, sim, nós podemos dizer que somos vizinhos, Ana?
2: Pois somos.
3: De região, digamos assim. E os vizinhos, já agora falando em vizinhos, eles lançaram esta grande banda de portuguesa que tem meses, quase só meses de estreia, lança o seu álbum Só Se Estraga Uma Casa, um dos lançamentos mais aguardados do ano, que consolida o percurso meteórico da banda ao longo destes últimos meses. O álbum reúne 9 temas, incluindo os maiores sucessos da banda de Évora, e 4 inéditos, refletindo a história, a energia e a identidade musical da banda, que tem conquistado o público e que no espaço de um ano tem vivido o verdadeiro sonho, da capital do Alentejo para os principais palcos nacionais. Em destaque com o álbum está o novo single Onde É Que Eu Tinha a Cabeça, um dos últimos temas a ser escrito para o disco, e a canção reflete as vivências recentes da banda, cruzando o seu ADN alentejano com influências da música brasileira e referências ao universo académico onde o projeto nasceu. Na autoria das canções encontram-se os 4 elementos dos vizinhos, a par de nomes como João Direitinho dos Autor, Aurora Pinto, João Barbosa, por aí fora. Na produção também se destaca a grande dupla Twins, que também assina a mistura e masterização. Em Só Se Estraga Uma Casa incluem-se duas colaborações. Este álbum, no inédito Pessoa Certa, a banda convida a jovem artista e autora Aurora Pinto, presença regular, na escrita de vários temas do álbum. E já no single Na Próxima Vida, os vizinhos assinam a sua primeira colaboração internacional com os brasileiros Atitude 67. O lançamento do álbum surge na sequência de um ano de forte impacto. Pôr do Sol, o grande single de estreia dos vizinhos, foi distinguido como canção do ano nos prémios Play, onde lá estive e pude felicitá-los presencialmente, o único galardão votado pelo público, afirmando-se como um dos maiores êxitos nacionais de 2025. O tema alcançou o primeiro lugar em todos os tops portugueses e soma mais de 24 milhões de visualizações. Os lançamentos seguintes reforçaram essa trajetória e para 2026, além da edição deste álbum, Só Se Estraga Uma Casa, a banda prepara a sua estreia em nome próprio em todos os coliseus, nos coliseus do Porto e de Lisboa, para novembro, e os vizinhos também estão confirmados em alguns dos maiores palcos do país, incluindo o Memorés Viva, Sol da Capariga e Expo Fasic, entregando uma digressão que irá ultrapassar os 100 concertos ao longo do ano. Por cá, Só Se Estraga Uma Casa, Só Se Estraga Uma Rádio, é o nascer do sol ainda, não é pôr do sol ainda, faltam umas horinhas, mas vamos ouvir os vizinhos.

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2: Beijinhos, abraços, portem-se bem. Continuação de uma ótima sexta-feira, de um bom fim de semana e até segunda-feira, se Deus quiser. Já a seguir, vamos atualizar a informação aqui na sua rádio.

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3: Boa tarde, são as notícias na Gilão, sexta-feira, dia 15 de maio deste 2026. Neste bloco informativo de âmbito local e regional, falamos da celebração, precisamente hoje em Tavira, centrada na escola. A celebração do Dia da Europa, 40 anos de Portugal na União Europeia, celebra-se no auditório da Escola Secundária de Tavira. Falamos-lhe também de um fim de semana com eventos diferentes que acontecem em anos anteriores, a exemplo também promovidos pela Associação José Afonso Núcleo de Tavira. É o Maio, Maduro Maio. Há outros destaques. Tavira prepara-se para receber o triatlo sprint que volta a animar a cidade. Outro dos temas é o Festival Peixes do Rio, que apresenta 2 dias de animação no Pumarão. São estes e outros temas que vamos desenvolver de seguida, o atualizar da informação na sua rádio.
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3: Boa tarde, notícias na Gilão para sexta-feira. Moda Tavira 2026 apresenta primavera-verão do comércio local. A Associação Baixa de Tavira apresenta no dia 23 de maio a Moda Tavira 2026. Será a partir das 21h30 no Mercado da Ribeira. A iniciativa, que é apoiada pelo município, permite ao comércio local apresentar a coleção primavera-verão. O evento será apresentado por Hugo Mendes e contará com a presença de manequins consagrados no mundo da moda, como Denise Nyang e Catália Jomir. Ao lado de modelos profissionais vão desfilar os jovens que foram selecionados no casting. Para enriquecer a noite dedicada à moda, há também algumas performances de dança da Sociedade Recreativa e Musical Lusense. Isto na noite de 23 de maio, Moda Tavira 2026. São Brás de Alportel assinala 30 anos do quartel da GNR com 20 anos da Unidade de Proteção e Socorro. A cerimónia que ocorreu destacou o percurso histórico, a proximidade à comunidade e o compromisso com a segurança e a proteção da população, contando com a presença do plano de reabilitação que o posto territorial de São Brás de Alportel recebe ainda este ano. O município prestou homenagem à Guarda Nacional Republicana nas comemorações do 30º aniversário do quartel da GNR e 20º aniversário do posto de intervenção de proteção e socorro, uma cerimónia realizada no passado dia 12 de maio. As celebrações tiveram início com o desterramento da placa comemorativa no átrio do quartel, seguindo-se a atribuição de voto de louvor pelo município de São Brás de Alportel ao posto territorial de São Brás de Alportel e ao posto de intervenção de proteção e socorro de São Brás de Alportel. Homenagem ao percurso, dedicação e espírito de missão dos militares que ali servem e serviram ao longo das últimas décadas. O município a destacar a proximidade e o compromisso com a segurança. Também nesta cerimónia esteve o comandante da Unidade de Emergência e Proteção e Socorro da GNR, Major-General Paulo Gonçalves, que lembrou os 20 anos de presença permanente, de capacidade de proteção e socorro no Algarve, sublinhando o papel essencial desempenhado no combate aos incêndios rurais. Além de outras individualidades que marcaram presença neste momento, promovido pelo município de São Brás de Alportel, nesta celebração de proximidade. 30 anos do quartel da GNR e 20 anos da Unidade de Proteção e Socorro.
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3: Prosseguimos o nosso bloco informativo, é de âmbito cultural. É uma iniciativa que, a exemplo de anos anteriores, ocorre também neste 2026. Falamos da ação promovida pela Associação José Afonso, AJA Núcleo de Tavira, com o Maio Maduro Maio, que arranca já neste fim de semana, como nos conta da Associação Teresa Afonso.
4: Já para este sábado 16 de maio, teremos pelas 18 horas na Casa das Artes a abertura da exposição Geografias de uma Vida, a reedição de uma exposição que é já um clássico, de evocação à vida e obra de Zeca Afonso, e depois às 21h30, aí sim, a grande novidade, teremos então a abertura da exposição dedicada a Adriano Correia de Oliveira, exposição esta intitulada Adriano 80 anos. Portanto, este momento será da responsabilidade de Adriano Encarnação, que aqui se deslocará propositadamente para fazer a apresentação, e por volta das 10h15, sensivelmente, teremos um momento musical protagonizado por Manuel da Cruz Teixeira, também um grande veterano, muito ligado ao percurso de intervenção, de música de intervenção, também ligado ao núcleo da AJA de Torres Vedras e a outros projetos da mesma índole. Portanto, teremos de facto uma noite extraordinária. Isto no dia 16
3: Portanto,
4: de
3: é
4: maio.
3: Portanto, é a proposta da Associação para este mesmo fim de semana.
4: Exatamente.
3: Um maio que não se esgota e que terá propostas para a semana seguinte, é isso?
4: Exatamente. Nós temos 3 fins de semana este ano na Casa das Artes, uma parceria que temos a honra de reeditar. E no fim de semana seguinte, portanto, a 23 de maio, nós vamos ter, de facto, aqui um momento que se pode dizer um momento alto, sendo exprimor para os demais. E desde logo, então, pelas 21h30, os 50 anos da Assembleia Constituinte, que vai poder contar com testemunhos na primeira pessoa pelo Afonso Dias, que foi deputado à Assembleia Constituinte e que nos vai, mais uma vez, contar e partilhar com o nosso público os detalhes daquilo que foi o processo de construção e, ao fim e ao cabo, de consolidação da democracia em Portugal. Pelas 22h30, vamos ter uma mini apresentação do Perigoso Pacifista e depois vamos ter o grande concerto do Maio Maduro Maio, protagonizado por Luís Galrito e António Hilário, que são também grandes parceiros da AJA Tavira e que nos vão presentear com a sua presença e com bela, boa música dedicada ao trabalhador, a Zeca Afonso, aos seus contemporâneos, à canção de protesto, à liberdade e em prol da democracia. Depois, no fim de semana de 30 de maio, vamos ter um belíssimo concerto ao piano por Marcelo Montes, nosso grande pianista, Marcelo Montes, e depois faremos o encerramento das atividades da AJA na Casa das Artes deste 2026.
3: Programa incluído, tanto quanto sei, com apoio do município em equinócios,
4: é isso mesmo.
3: Essa proposta, não é?
4: Sim, sim, sim, sim. Nós temos parcerias com várias associações, desde logo a Casa das Artes, como eu já disse, a Casa Álvaro de Campos, temos a Roque da Baixa Mar, temos o município que criou o programa Equinócios e que, no âmbito do qual nós temos vindo a conseguir concretizar estas atividades.
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3: Promovido pelo Agrupamento de Escolas Dr. Jorge Augusto Correia, a celebração do Dia da Europa acontece em Tavira. Acompanhar ao longo de todo este dia, destes trabalhos, Francisco Grilo, conta-nos como tem sido para os jovens e para os participantes em geral esta celebração Dia da Europa em Tavira.
5: Bom dia, Ana. Parece que as coisas já acabaram e certamente vai dar para falar com muitos deles. Agora, neste momento, estamos aqui então com o Presidente Ana Paula Martins, já estamos em direto para a Gilão. Certamente um dos dias mais especiais é mostrar a estes jovens aquele que foi o Dia da Europa no passado fim de semana, certamente recordar estes jovens os benefícios que a União Europeia traz e também as várias iniciativas que os jovens também podem beneficiar da mesma.
6: Exatamente. A maior parte destes jovens já nasceu, não é? Todos eles nasceram já com o euro e nasceram também já com esta consciência de que estamos na União Europeia. Se calhar não têm a verdadeira consciência daquilo que o desenvolvimento económico e também em termos de equipamento e de infraestruturas que a adesão à Europa nos permitiu ao longo destes 40 anos. E, portanto, e como quem prepara o futuro não pode esquecer o passado, faz todo o sentido relembrar a estes jovens, realmente, neste ano em que comemoramos os 40 anos da adesão de Portugal à União Europeia, que se vejam todos os benefícios, porque é preciso, nós vivemos em democracia, temos momentos conturbados cada vez mais e, portanto, é preciso termos jovens informados, jovens que sabem os benefícios que esta adesão trouxe a um país pequeno como Portugal, os fundos que todos beneficiamos e que se calhar não temos conhecimento dos milhões de euros que permitiram o desenvolvimento do nosso país, desde de espaços públicos, de infraestruturas públicas.
5: E também recordou-nos precisamente o Teatro Municipal António Pinheiro, que beneficiou muito dos fundos europeus e outras iniciativas também.
6: Sim, em Tavira nós temos muitos milhões investidos, mas com compensação de fundos europeus, e se não fosse dessa forma, não teríamos feito uma série de equipamentos. O Teatro Municipal António Pinheiro é aquele que é o mais recente, é aquele que também teve o maior financiamento que nós temos aqui em Tavira, de um equipamento financiado, e também foi o maior investimento que existiu no último quadro comunitário no Algarve, e hoje em dia, como disse aqui a Eurodeputada Isilda, há a possibilidade de virmos a perder fundos no futuro. Mas há países como Portugal que ainda precisam destes fundos para continuarem a desenvolver, porque ainda não estamos numa fase de maturidade em que podemos ser contribuintes líquidos apenas. Ainda temos que beneficiar dessas vantagens. E, portanto, acho que é muito importante esta iniciativa e é importante todo o trabalho que está a ser feito aqui de consciencialização da Europa, do Clube Europeu, muito promovido aqui pelo professor António Silva, que e obviamente apoiar todo o agrupamento, que também felicito sempre pela sua abertura para que a escola não seja só português, matemática, física ou química, mas que sejam outras atividades, quer nas artes, quer nestas dinâmicas um bocadinho diferentes, mas que são importantes para formar os nossos jovens.
5: Para finalizar, agora vem a Gala do Desporto, agora à noite.
6: À noite temos a Gala do Desporto, portanto isto hoje é um dia dedicado à juventude. Ou é um dia dedicado à juventude, vamos distinguir os nossos jovens, aqueles que obviamente se destacaram na prática desportiva, mas sobretudo eu acho que hoje comemoramos o desporto e comemoramos todos aqueles que querem fazer desporto e que são cada vez mais, com mais clubes, com mais associações, com mais praticantes, que acho que essa é a grande comemoração, é o envolvimento. Obrigada.
5: Obrigado, Presidente. Vamos só então ver se conseguíamos falar com a Isilda. Vamos então aqui só. Vamos então aqui falar com um dos grandes mentores desta iniciativa, que foi o professor António Silva do Agrupamento de Escolas Dr. Jorge Augusto Correia. Certamente foi muito bom naquele momento que os jovens têm que aprender os benefícios que a União Europeia, com estes problemas que todos existem, certamente foi uma iniciativa que também promoveu uma dinâmica de cidadania para estes alunos e certamente o resultado foi bastante satisfatório.
7: Exato. A Europa cada vez mais deve aproximar-se dos jovens. A cidadania europeia é um direito adquirido, mas não é um direito que está cá para sempre. A democracia pode estar em perigo hoje em dia com algumas movimentações que há para não deixar de ter uma Europa unida, e nós queremos que esta geração possa, de facto, conhecer os seus direitos, os seus valores e perceber o que isto custou a conquistar e que devem eles próprios ser os agentes do futuro na União Europeia, votando e participando nas atividades europeias. Por isso levamos a Europa até eles, trouxemos a Europa até nós e esperamos que estas iniciativas, como a que a doutora Isilda tem, continuem, porque são excelentes para aproximar o Parlamento Europeu, aproximar toda a Europa dos jovens.
5: Certamente a presença da Isilda Gomes fez com este discurso inspirador e também mostrar um pouco o que os deputados europeus fazem em Bruxelas ou no Luxemburgo ou em Estrasburgo.
7: Sim, porque verdadeiramente a informação está muito distante dos jovens, porque os jovens precisam que cheguem até eles. E esta é uma forma de chegar até eles, porque para lhes dar a conhecer de facto o trabalho que a União Europeia faz e tudo aquilo onde eles já nasceram funciona às mil maravilhas a nível de liberdades e de direitos que eles têm em toda a Europa e perceberem que isso é para manter e para continuar, mas depende muito deles.
5: Obrigado. Deixa-me ver, Ana, se conseguimos ainda só dar uma pequena palavrinha à Isilda. Isilda, Presidente Isilda Gomes, como está? Tudo bem? É Francisco Gil, da Rádio Gilão. Certamente mostrar a estes jovens os benefícios que têm sido graças à União Europeia, desde a Liberdade de Deslocação e outras iniciativas, e explicar isto de uma forma aos jovens, certamente não é fácil, mas conseguiu-me muito bem fazê-lo.
8: Não é fácil, mas acho que é extremamente importante que os jovens conheçam aquilo que é para eles ser pertença da União Europeia, porque muitas vezes a União Europeia parece que está distante dos jovens. E eles é que são a União Europeia. Nós somos a Europa. Todos os cidadãos constituem a Europa. E, portanto, é bom também fazê-los sentir e eles ficarem a saber que implicações é que tem na vida deles aquilo que é a legislação europeia e as decisões que se tomam em Bruxelas e em Estrasburgo. Isto é importantíssimo.
5: E este resultado que os jovens apresentaram, desde as revistas a todas essas iniciativas, certamente parece que têm a lição bem estudada.
8: Tem, sim senhor, eu dou os parabéns à escola e dou os parabéns ao professor que naturalmente está a orientar estes jovens, mas precisamos de muito mais. Precisamos de muito mais informação, precisamos de uma ligação muito mais direta aos jovens. Os políticos têm que estar mais próximos das pessoas, mais próximos não só dos jovens, mas dos cidadãos, porque os problemas que se passam com a iliteracia europeia dos jovens passam-se também com os menos jovens. E, portanto, sabendo das implicações que tem fazer parte da Europa, eu acho que era importantíssimo que houvesse mais informação e que houvesse até, se calhar, não, uma disciplina que orientasse os jovens, que ensinasse os jovens, que lhes desse, de facto, esse conhecimento para se sentirem mais pertença da Europa.
5: Obviamente, como ex-autarca de Portimão, e certamente agora neste desafio em Bruxelas, obviamente trazer a visão de um autarca para o Conselho Europeu e também para o Parlamento, certamente é... Falou também da questão da preocupação com o centralismo que poderá surgir então e acaba por ser uma visão completamente diferente.
8: Claro, porque eu sei perfeitamente que quando os investimentos estão feitos no local onde eles são necessários, obviamente que têm muito melhores resultados, porque nós vivemos num país que não é muito grande, mas que tem grandes assimetrias. E, portanto, é preciso combater essas assimetrias. É preciso que haja coesão. E só pode haver se, de facto, os investimentos forem feitos de forma adequada. E quem melhor conhece os problemas é quem reside no local.
5: Ou, ao máximo, passar para as CCDRs, como disse.
8: Exatamente. Eu acho que devia haver uma descentralização nas CCDRs, se possível, algumas delas, mais próximo ainda, como, por exemplo, nas autarquias.
5: Obrigado, Presidente, ex-presidente da Câmara Portimão, Isilda Gomes, e certamente agora era o deputado. Ana, pronto, foi aqui uma iniciativa que celebra então o Dia da Europa, aqui na Escola Secundária de Tavira, e então acaba por ser então um dia muito especial para estes alunos que produziram uma peça de recordar aquilo que numa Europa que infelizmente está cada vez mais separada do público, mas então recordar os benefícios que traz.
3: Exatamente, a iniciativa promovida pelo Agrupamento das Escolas Dr. Jorge Augusto Correia, devidamente acompanhada ao longo de toda a manhã neste trabalho de Francisco Grilo, com os principais intervenientes, promovido pelo Clube Europeu do Agrupamento de Escolas Jorge Augusto Correia, 40 anos de Portugal na União Europeia, e que, como foi referido, contou com a presença, com diversas presenças, entre elas da deputada ao Parlamento Europeu, Isilda Gomes.
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3: Continuamos com o nosso bloco informativo. Notícia avançada pela agência Lusa e dá conta da decisão. Conceição Cabrita, ex-presidente da Câmara Municipal de Vila Real de Santo António, foi acusada pelo Ministério Público por suspeita de entregar verbas a uma associação social a vários munícipes. A presidente da Associação de Solidariedade Social de Vila Real de Santo António também foi acusada do mesmo crime, peculato. Foi divulgado pelo Departamento de Investigação e Ação Penal Regional de Évora. Na acusação, o Ministério Público pede a condenação das arguidas na perda de a favor do Estado das vantagens da atividade criminosa que lesaram o município no valor superior a 540 mil euros e a aplicação de pena acessória de perda de mandato de membro de órgão representativo de autarquia local. Lembrando que os factos ocorreram entre 2016 e 2020, de acordo com o Ministério Público, para realizar as entregas de dinheiro e pagamentos foram utilizados fundos previamente transferidos para as contas bancárias da associação, com o qual eram celebrados protocolos municipais de colaboração anual, visando outros objetivos completamente distintos. As arguidas criaram um esquema para camuflar a origem das entregas de dinheiro, dando-lhes a aparência de serem apoios sociais. Assim, o Ministério Público refere que a presidente da associação levantava do fundo de maneio ou das contas bancárias tituladas pela associação as quantias indicadas pela ex-presidente de Câmara, que depois lhe entregava em numerário. Além disso, procedeu a transferências e pagamentos diretos de despesas e faturas vencidas, correspondentes a serviços de consumos de água, eletricidade, gás e despesas de saúde, prestados a munícipes previamente escolhidos e indicados pela ex-presidente de Câmara. No outro processo, Conceição Cabrita foi detida a 13 de abril de 2021 pela Polícia Judiciária por suspeitas de irregularidades no negócio imobiliário em Monte Gordo, tendo na mesma data o município sido alvo de buscas. Para já esta é a decisão conhecida relativamente ao Ministério Público que acusa Conceição Cabrita, acusada de desviar mais de 500 mil euros através de uma associação social. A Guarda Nacional Republicana apreendeu esta semana cerca de 4 toneladas de haxixe, 3 embarcações, foi junto à Ilha Deserta, na Ria Formosa, no concelho de Faro. Segundo o comunicado, foram detidos 3 homens com idades entre os 22 e os 46 anos de idade por suspeita de crime de tráfico de estupefacientes. No decorrer do patrulhamento de vigilância da costa, os militares detectaram movimentos suspeitos a sul da Ilha Deserta. Diz o comunicado que foram mobilizados os meios marítimos e terrestres necessários para verificar o comportamento das embarcações, dando conta de que a intensificação da vigilância costeira tem contribuído para o combate à ameaça de tráfico de droga, evitando-se desta vez que cerca de 4 toneladas de droga entrassem no circuito ilegal deste tipo de produto de estupefacientes. A GNR indica que a missão de patrulhamento e vigilância da costa é levada a cabo diariamente, 24 horas por dia, no âmbito da missão geral e da missão específica da unidade de controlo costeiro e de fronteiras. Em Olhão, a Polícia Marítima de Olhão e de Faro, com o apoio da Polícia de Segurança Pública, apreendeu milhares de litros de combustível e 2 viaturas na zona portuária de Olhão, numa operação policial contra a rede de apoios logísticos ao narcotráfico marítimo no Algarve. A informação é avançada pela Autoridade Marítima Nacional no comunicado. Segundo a entidade, foram detectados vários suspeitos junto a 2 viaturas de mercadorias usadas para movimentar combustível presumivelmente destinado ao abastecimento de embarcações de alta velocidade, tendo sido apreendidos 311 jerrycans com mais de 7.700 litros de gasolina e 2 viaturas. A Autoridade Marítima Nacional diz que se encontra a decorrer um processo sobre a investigação das autoridades competentes. O Pomarão vai estar em festa dias 23 e 24 de maio. É o Festival do Peixe do Rio, um programa diversificado que valoriza a gastronomia ribeirinha, a cultura local, a música, o desporto e as atividades ao ar livre, proporcionando 2 dias de intensa animação junto ao Rio Guadiana. O programa arranca a 23 de maio com pesca desportiva, com a realização do 20º Troféu Festival do Peixe do Rio, na Barragem da Chança, seguindo-se uma caminhada entre Picoitos e Pomarão e um passeio de motorizadas. Amanhã inclui ainda uma aula de fitness antes da abertura do certame e a inauguração oficial está marcada para 1 da tarde. Ao longo da tarde e noite, o festival contará com várias atuações musicais e culturais, destacando-se o grupo musical Em Canto, o Rancho Folclórico de Odiástero, o grupo musical Os Moços da Aldeia e o espetáculo com Fernando Daniel, que promete um dos momentos altos da programação. Terminando a noite com fogo de artifício, um baile animado com Rubén Filipe e Walter Cabrita. A programação inclui oficina dedicada às sopas de peixe e vinhos de Mértola, reforçando a ligação do festival à tradição gastronómica local. No dia 24, domingo, o Certame reabre com uma masterclass de Zumba, seguindo-se momentos de gastronomia, música e cultura popular, como a oficina de cozinha, Cozinha da Avó, atuações do grupo Modas e Cantigas, do Rancho de Cantadores de Vila Nova de São Bento e o espetáculo Acordeando. Animação itinerante também marcará a presença ao longo dos dias. Durante o festival, o público poderá usufruir de passeios de caiaque e paddle, insufláveis, tasquinhas e produtos locais, reforçando a dimensão familiar, turística e identitária do evento. O Festival Peixe do Rio afirma-se como uma referência regional, promovendo o território, os sabores e saberes do rio e as tradições culturais, convidando as populações e os visitantes a viver o Pumarão no ambiente de convívio, cultura e celebração. Lembrando que isto é para os dias 23 e 24 de maio, Festival do Peixe do Rio, dois dias de animação no Pumarão. Aqui a Porta Vira para este sábado celebra-se o Dia Internacional dos Museus com a inauguração da exposição, visitas e apresentação de catálogo. Dia 16 de maio, Dia Internacional dos Museus, com um programa especial dedicado ao tema Museus, a unir um mundo dividido. Ao longo do dia, o público poderá a participar em visitas guiadas, assistir à apresentação do catálogo da exposição Azulejo em Portugal, uma história em aberto, e visitar a nova exposição Judeus em Tavira, fragmentos de uma história patente no núcleo islâmico. O programa encerra com a visita encenada Histórias que os Objetos Contam, uma experiência interativa convida a descobrir o património de forma criativa e envolvente. A entrada é gratuita durante todo o dia. No entanto, algumas atividades requerem inscrição prévia. Esta celebração para sábado, 16 de maio, celebra-se o Dia Internacional dos Museus. No que diz respeito ao desporto, este sábado, a partir das 3 da tarde, os triatletas voltam a encher de cor a Praça da República no centro da cidade de Tavira. Depois do sucesso das duas edições anteriores, para este ano estão inscritos 127 atletas para a edição de 2026, participando quatro equipas de estafetas. Os interessados ainda podem saber mais, inscrevendo-se no dia da prova, no secretariado, para participar nesta iniciativa do Clube Vela de Tavira. A prova tem o seu local de concentração entre a Câmara Municipal e a Praça da República, onde também estará localizada a meta. A partida será dentro de água, um início sempre repleto de espetacularidade no Rio Gilão, em frente às Fontinhas, com um percurso de 750 metros entre a Ponte Antiga, conhecida como Ponte Romana, e a Ponte de Santiago, portanto, nessa parte do rio Sequa. Os participantes seguem para o Parque de Transição, localizado no anfiteatro da Praça da República, seguindo para as bicicletas em direção à Ponte São Domingos, fazendo 20 km, regressando ao Parque de Transição, partindo para a corrida, os derradeiros 5 km dentro da cidade, com passagem pela sede do Clube Vela Tavira, terminando em frente à Câmara Municipal. Espera-se uma prova rápida, pois tanto o circuito de bicicleta como estrada são, como de corrida, são praticamente planos. Como em edições anteriores, será uma prova para atletas federados e não federados, tendo também a possibilidade de participar em estafetas masculina, feminina e mista. A competição conta para o circuito triatlo do Algarve e Baixo Alentejo, prevê-se uma boa participação de atletas portugueses e estrangeiros. Portanto, esta a prova deste sábado, a partir das 3 da tarde, triatlo sprint anima a cidade de Tavira.
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3: Quase e a finalizar, temos uma nota da Tavira Verde. A Tavira Verde procede segunda-feira, dia 18 de maio, a uma interrupção programada de abastecimento de água entre as 14 e as 18 horas em Tavira, no Beco de Santa Ana. Lembramos, das 14 às 18 horas, para a colocação de válvula de seccionamento em ramal, afetando o Beco de Santa Ana e a Rua de Santa Ana. Das 14 às 18 horas, segunda-feira, 18 de maio. Lembra a Tavira Verde que para mais informações e consulta detalhada do mapa das zonas afetadas, devem os interessados visitar o website da Tavira Verde na secção de alertas e comunicados. Finalizamos com a previsão do tempo para hoje, sexta-feira, 15 de maio. O IPMA prevê período de céu muito nublado, diminuindo gradualmente de nubosidade. Aguaceiros fracos mais prováveis no norte e centro, isto até ao meio da tarde. Vento fraco a moderado de norte-noroeste, soprando moderado a forte. Por vezes com rajadas até 70 km/h no litoral oeste e nas terras altas, prevê-se ainda uma pequena descida da temperatura máxima, em especial no interior. O mar na costa sul, com ondas de sudoeste inferiores a 1 metro, sendo temporariamente com 1 metro ou 1,5 metro durante a tarde. Temperaturas máximas previstas para hoje, o IPMA diz que para Tavira se prevê uma máxima de 25 graus, 25 graus também de máxima prevista para Faro, 21 Lisboa, 17 graus de máxima prevista para o Porto. Pomos ponto final neste espaço de informação, desejando-vos a continuação de uma excelente tarde de sexta-feira com a sua rádio.
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o Música a Gosto, que arranca e vamos até bem pertinho da uma da tarde. Hoje é o dia do tudo ou nada. Estou a brincar. É aquele dia em que ainda há uma possibilidade de ganhar meio litrinho de caracol para a festa dos escuteiros. Lembrando que pelo 7º ano consecutivo, o agrupamento 100 de Tavira do Corpo Nacional de Escutas realiza a 7ª grande caracolada a escuteiro. É no junto ao mercado municipal, no antigo espaço das docas. A primeira edição foi em 2018, é um evento obrigatório da cidade, conta com grande êxito. Este ano não vai fugir à regra, vamos ter naquele espaço animação musical com o grupo Acordeonima, também Hugo Madeira, o Rancho Folclórico de Santo Estevão e atuação do D-Dance Company. A partir de 1 da tarde até pela noite dentro, a entrada é gratuita. Há muita animação, os caracóis, as bifanas e outras especialidades e um espaço também dedicado aos mais pequenos. Vamos sortear entre todos os participantes de hoje mais meio litrinho de caracol na festa dos nossos escuteiros deste sábado em Tavira.

0: relembrando que hoje, porque é sexta-feira, são só os artistas do Algarve, certo? Isso sabe a nossa Conceição Santos. Boa tarde, Conceição.
1: Boa tarde, Dona Cristina.
0: Está a começar bem a tarde, já almoçadinhos e prontos?
1: Já prontos, sim, senhora.
0: Bem, de sofá?
1: Sofá.
0: Estão?
1: Estou no sofá.
0: Olha, eu estou aqui, estou a ver tudo. Eu consigo ver tudo o que acontece na casa das pessoas. Não posso dizer muito isto, senão fica tudo muito curioso o que é que ela anda a fazer.
1: Oh, né? Deus.
0: O que é que ela anda a fazer? Ora bem, é preciso a gente conviver e rir um bocadinho.
1: Verdade, é verdade. Não fugir das pessoas, as pessoas não fazem mal nenhum.
0: Ah, é? Quem fuja?
1: Pois não.
0: Ah, sério?
1: É sério.
0: Ai, eu, as coisas que eu descubro tanta coisa. É por isso que eu gosto de estar aqui. Eu descubro cada coisa.
1: Olha, eu também aqui.
0: Ai, que
1: também
0: bem.
1: Gosto de estar aqui.
0: Sim, senhor, gosto de estar aqui.
1: Vá, vamos lá, dica tanto que
0: vamos
1: aí.
0: Isso.
1: Aqui. Que é faz que... hoje mais um aniversário. Sim. Meto mais a Nica, que ele aqui está ouvindo.
0: Ai, que
1: os parabéns para o mais a Nica. Muito bem-vindo para ele, daqui toda a família.
0: Que
1: e depois dedicar também à minha amiga Aldina Mourão, que faz hoje também. E para a Sandra, que também faz hoje. Comprei os três, uma boa saúde para todos e beijinhos para todos.
0: Muitos beijinhos para todos os aniversariantes, junto-me aí à listagem para todos os aniversariantes e mais alguns, aqueles que não foram ditos, todos os que são aniversariantes deste

0: Há pouco estávamos a falar do verão, esta música parece que anuncia, não é verdade, Carla?
1: É verdade.
0: É logo a anunciar aí o mexe-mexe e o abana e o baile e a festa e as noites quentes e tudo mais, não é?
1: Mexer, não é?
0: É verdade, precisamos. Também precisamos um bocadinho de sair da nossa
1: Sim,
0: toca.
1: Bem.
0: É verdade. Por isso mesmo estamos aqui a, já aqui a anunciar mais uma possibilidade para este sábado, não é?
1: É verdade.
0: É verdade, é verdade. Bem, a nossa Carla Viegas liga-nos de olhão e está preparada para a festa dos nossos escuteiros, certo?
1: Sim,
0: qualquer,
1: gostava disso.
0: Qualquer maneira, não é? Qualquer maneira, também aqui já está candidata para os caracóis. Caso contrário, a festa também não se paga entrada, não é? É.
1: Pois, pode ser na mesma.
0: É, sempre, sempre, sempre, sempre. Quer deixar um alôzinho para alguém especial, Carla?
1: Basicamente, os parabéns para a rádio, não é?
0: Obrigada.
1: E para todos os ouvintes.
0: Agradecemos muito, mesmo. Obrigada por gostar desse lado. Tem paciência para nos aturar, estou brincando. Olha, um grande, grande beijinho para si, Carla. Um bom fim de semana. E apareça mais vezes, está bem?
1: Tá.
0: Beijinhos, obrigada. Igualmente, bom fim de semana.

0: Aqui continuamos na reta final, lembrando que estamos a falar sobre a festinha. Festinha, entre aspas. Festinha no sentido, porque aquilo é uma festa imensa, não é verdade, Celeste? Bem-vinda.
1: Desculpa, que eu não percebi.
0: Estava a dizer, eu estava a chamar que é uma festinha, mas aquilo é já uma festa muito grande dos nossos escuteiros, não é?
1: É, sim, senhora.
0: Um evento de gente de todo o lado para uma grande festa. É verdade, temos muito orgulho nisso. Damos aqui uma mãozinha e queremos que continue sempre a crescer, porque eles merecem, têm que fazer atividades e precisam de ter ali uma fonte de rendimento também, de ajuda para as atividades. É verdade.
1: É verdade.
0: Celeste, quer deixar um cumprimento especial para alguém hoje?
1: Olha, quero mandar um beijinho para a minha amiga Lealdina.
0: Ah, bem, sim, sim.
1: Somos muito amigas.
0: Sim.
1: Do mesmo tempo, da mesma idade e...
0: Boa.
1: E um beijinho para ela e para a Rádio Gilão, um beijinho para todos. Pronto, e para a minha família, está tudo.
0: Muito bem, e um beijinho, eu mando um beijinho para as duas, para si e para a Lealdina também. Pronto, fica combinado. Beijinhos e bom fim de semana, sim?
1: Obrigada,
0: obrigada, saúde. Beijo.

0: sobre a cama. A festa dos escuteiros já este sábado, a Caracolada à Escuteira, 7ª edição, aqui por Tavira também, não faltando um, digo eu, e dali, na verdade, nunca faltou.
1: É verdade, é verdade.
0: Nunca faltou à festa dos escuteiros.
1: Nunca.
0: Ah,
1: sempre
0: que
1: espetáculo. Sempre à festa dos escuteiros,
0: que
1: sempre.
0: Que espetáculo. E já está na agenda para amanhã.
1: Isso mesmo, ajudar a eles que bem precisam.
0: Claro que sim, tem tantas
1: atividades. Fazer as suas atividades, os seus papéis. O meu filho também foi escuteiro e assim muito belamente o que é isso.
0: Pois
1: né?
0: Tem muitas coisinhas para fazer e as voltinhas.
1: É verdade, o meu mais velho foi escuteiro muitos anos. Muito bem.
0: Então vamos lá à dedicatória de hoje, Idalina.
1: A dedicatória de hoje vai para todos. Um beijinho grande, com um bom fim de semana e vão à festa dos escuteiros, comer um caracolinho que são muito bons.
0: Sem dúvida alguma.
1: E para vocês aí também, um bom fim de semana, um beijinho aí para todos. E para a minha família toda, né? Para o meu marido está aqui,
0: claro, para vocês. Sim, senhor.
1: Não posso deixar.
0: Acho bem.
1: E abracinhos para todos.
0: Nem mais. Beijinhos também, Idalina. Bom fim de semana, felicidades. Sim, obrigada. Beijinhos, obrigada.

0: quase, quase a terminar. Vamos para a última participação. Boa tarde, Nuno.
1: Boa tarde.
0: Está bom, bem dispostinho, está às compras?
1: Tudo bem, estou aqui no Mercadona, estou aqui em Espanha.
0: Olha bem, viu? Isso é que é
1: com a família.
0: Sentido de oportunidade, sentido de oportunidade. Exato. Nem mais, nem mais. Bem, antes de irmos aqui ao sorteio, e também por regra costuma não faltar à festa dos nossos escuteiros, é isso, Nuno?
1: Exatamente.
0: Portanto, caracolado este sábado. É ponto certo.
1: Sempre, um
0: é
1: bom caracolinho, sabe?
0: Ora,
1: um bom caracolinho faz sempre falta.
0: Sem dúvida, sem dúvida. Olha, e para quem quer deixar um cumprimento especial? Pessoal, amigo, família?
1: Olha, hoje quero deixar aqui, por acaso, um cumprimento aqui à minha namorada que está aqui ao lado de mim.
0: Boa, muito bem.
1: À Mariana Joaquim. Aqui ao meu amigo, ao meu cunhado David. À minha sogra. E à minha cunhada Beatriz Nunes.
0: Sim, senhor, muito bem, muito bem, muito bem. Olha, agora só falta aqui para concluirmos que o tempo está a terminar, que o Nuno me diga o número de 1 a 5 para que possamos oferecer um meio litrinho de caracol para...
1: De 1 a 5?
0: De 1 a 5, só.
1: 3.
0: O número 3?
1: Sim.
0: O número 3, olha. É o seu, Nuno.
1: É o meu?
0: É
1: espetáculo.
0: Isso é que é sorte, sim senhor.
1: Uhum.
0: Isso é que é sorte. Olha, então é assim, nós enviamos a listagem com os nomes. Você amanhã, okay, a partir da 1 da tarde, passa na festa dos escuteiros e diz que ganhou no passatempo da Rádio Gilão. Boa?
1: Ok, perfeito.
0: Continuação, boas compras. Obrigada porque ligou, Nuno.
1: Obrigado.
0: Um abraço. Obrigado. Beijinhos e abraços para todos. Obrigada porque estão desse lado na nossa companhia. Ao longo desta semana sorteámos todos os dias aqui o meio litrinho de caracol. Vamos lá ver se tenho aqui os nomes todos à maneira. Os vencedores da semana foram o Vitor Colasso, a nossa Diolinda Guerreiro, a nossa Elizabeth Ramos, o nosso João Martins e agora o Nuno Sousa. Parabéns para todos. Os outros, não fiquem tristes. Até porque também estes que ganharam vão lá e vão comprar mais caracóis, porque o objetivo é ajudar os nossos escuteiros. Certo? Certo. Beijinhos, sejam felizes, bom fim de semana. Até segunda-feira, se os quiser.

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1: Quais são os títulos desta edição?
2: André Ventura diz que a proposta de lei do governo para rever a legislação laboral é má e no ponto em que está não deve ter luz verde do Parlamento. O líder do Chega assegura, no entanto, que quer dialogar com o Executivo sobre o tema. Apesar da guerra no Irão e das tempestades, o ministro das Finanças acredita que o país vai chegar ao final do ano com um saldo orçamental próximo de zero, conseguindo evitar um déficit. O PCP propõe a criação de uma comissão parlamentar de inquérito para apurar as responsabilidades políticas e jurídicas do governo no caso da utilização da base das Lajes pelos Estados Unidos para o ataque ao Irão.
1: Informação com João Vasco.
2: É uma má proposta e, tal como está, deve ser chumbada. É a reação de André Ventura à proposta de lei do governo para rever a legislação laboral, aprovada ontem em Conselho de Ministros.
3: Esta reforma laboral não serve ao país, não é boa para quem trabalha, desprotege aqueles que vivem do rendimento do seu trabalho, que são a grande maioria, e ignora aqueles que trabalham ainda para mais, sob turnos e sob horas extraordinárias, não dando nada de volta a quem trabalha. E por isso é uma reforma com muito pouca utilidade para o país. Isto é ao momento em que estamos. Houve o início de uma conversação que decidimos fazer ao nível da liderança dos dois partidos, entre o Chega e o PSD. Esta tarde haverá contactos entre as lideranças de bancada para continuar a trabalhar nestas matérias. Ao ponto em que estamos, esta reforma laboral é má, não deve passar e não deve ser aprovada.
2: Em declarações há pouco na Assembleia da República, André Ventura voltou a criticar o governo pela forma como conduziu este processo relacionado com o projeto para a revisão da legislação laboral.
3: Tivemos a oportunidade de transmitir o erro que esta proposta significava do ponto de vista da proteção ou da desproteção de quem trabalha. Começou como uma proposta que queria alegadamente dar mais flexibilidade, o que era bom, e no fundo acabou percepcionada pela maioria da população como uma espécie de convite a uma nova escravatura num país onde já há muitos escravos e num país onde as pessoas já ganham mal na sua essência e na sua generalidade.
2: Apesar destas críticas, André Ventura mostra-se disponível para negociar com o governo. Recordo que o Conselho de Ministros aprovou ontem a proposta de lei de revisão da legislação laboral, um diploma que seguirá nos próximos dias para a Assembleia da República. O ministro das Finanças acredita que, com o atual desempenho da economia, Portugal poderá chegar ao final do ano sem déficit, previsão feita por Joaquim Miranda Sarmento esta manhã no discurso de abertura de uma sessão de formação para gestores públicos no Ministério das Finanças em Lisboa.
4: Mesmo com o primeiro trimestre muito desafiante que tivemos este ano, entre tempestades e a crise do Irão, a economia portuguesa está hoje mais preparada para resistir a choques. Verificando-se uma normalização do contexto internacional na segunda metade do ano, que todos esperamos, o nosso desempenho continuará a ser bastante positivo. Adicionalmente, Portugal continua a revelar uma trajetória orçamental bastante sólida e sustentável. Contra todas as expectativas, apresentámos um excedente de 0,7% do PIB em 2025 e é esse resultado que nos permitiu dar a resposta que demos ao efeito das tempestades e que estamos a dar ao conflito no Irão. E ainda assim, estimamos que seja possível chegar ao final do ano com um saldo orçamental em torno de zero, evitando que o país registre um déficit.
2: O otimismo de Joaquim Miranda Sarmento, apesar da guerra no Irão e das tempestades, o ministro das Finanças prevê que o país chegue ao final do ano com um saldo orçamental próximo de zero, conseguindo evitar um déficit. O PCP vai propor uma comissão parlamentar de inquérito para apurar as responsabilidades políticas e jurídicas do governo no caso da utilização da base das Lajes por parte do exército norte-americano no contexto de ataque ao Irão. Anúncio feito no encerramento de um debate hoje na Assembleia da República sobre o tema pela líder parlamentar comunista, Paula Santos.
5: O governo atuou em profundo desrespeito pela Constituição, pelo direito internacional e pelos princípios da Carta das Nações Unidas, o que exige o cabal esclarecimento das circunstâncias em que a decisão do governo foi tomada. E por isso, entregámos hoje uma proposta para a constituição de uma comissão parlamentar de inquérito para apurar as responsabilidades políticas e jurídicas do governo pela decisão de envolver o país na agressão dos Estados Unidos e Israel ao Irão. E há agradecimentos que são autênticas provas do crime, verbalizado pelo próprio secretário de Estado norte-americano, Marco Rubio.
2: Paula Santos, líder parlamentar do PCP. Sobre este tema, o Partido Socialista anunciou que vai chamar para uma audição no Parlamento o Ministro de Estado e dos Negócios Estrangeiros, Paulo Rangel. O líder parlamentar do PS, Eurico Brilhante Dias, acusa o Executivo de subserviência face aos Estados Unidos pela forma como permitiu o uso da base das Lajes em contexto de guerra.
6: O governo acabou por conduzir o país a uma humilhação de dimensão planetária. O governo português agachou-se sempre, ficou sempre nas encolhas, nunca foi claro. E ontem, o secretário dos Estados Unidos da América vem dizer que Portugal não é apenas um país que colabora, é um país que não pergunta. O governo desmentiu. Mas a forma como sempre se agachou, desde o momento zero, tira-lhe credibilidade. O Partido Socialista esteve sempre de acordo com a participação na NATO. Estados Unidos são nossos aliados, mas há uma diferença entre aliados e parceiros e um governo subserviente que não discute as decisões do seu aliado.
2: As críticas de Eurico Brilhante Dias, líder parlamentar do PS. O ministro dos Assuntos Parlamentares, que representou o governo neste debate, passou ao lado das declarações de Marco Rúbio. Carlos Abreu Amorim referiu apenas que o governo vai continuar a agir com prudência e respeito pelos mecanismos legais que se aplicam à utilização do território nacional.
7: No plano das relações externas, o governo garante que Portugal atua e atuará sempre à luz do direito internacional e dos compromissos que assumiu com os seus aliados, assim como no quadro da defesa intransigente da nossa soberania nacional. O governo português continuará a agir com prudência, responsabilidade e no absoluto respeito pelos mecanismos legais aplicáveis à utilização de quaisquer forças e do território nacional.
2: Carlos Abreu Amorim, ministro dos Assuntos Parlamentares, aliás, depois de ontem o secretário de Estado norte-americano Marco Rúbio ter elogiado Portugal como aliado exemplar da NATO nas operações contra o Irão. Marco Rúbio afirmou que Portugal deu autorização para o uso da base sem um pedido prévio, informação que o Ministério dos Negócios Estrangeiros desmentiu ainda na noite de ontem. A entidade reguladora para a comunicação social e o Laboratório da Comunicação da Universidade da Beira Interior divulgaram hoje um estudo sobre a desinformação na última campanha presidencial. Foram identificados 26 casos de desinformação e a candidatura de André Ventura foi a responsável pela quase totalidade desses casos, Daniel Bell.
8: O estudo analisou publicações nas redes sociais de 12 pré-candidatos e candidatos às presidenciais feitas entre 17 de novembro do ano passado, o dia do primeiro frente a frente na TVI, e 8 de fevereiro deste ano, data da segunda volta das eleições. Os investigadores do LabCom, a Unidade de Investigação em Ciências da Comunicação da Universidade da Beira Interior, olharam para mais de 8 mil publicações nas principais plataformas à procura de narrativas suscetíveis de distorcer a percepção da realidade política e encontraram 26 casos. Sendo que destes, 23, quase 90%, foram publicações de André Ventura. Há outras duas publicações sinalizadas nas redes de Joana Amaral Dias e outra ligada a André Pestana. O estudo detalha também o tipo de desinformação que muitas vezes tinha alvos concretos. Houve 6 publicações destinadas a descredibilizar os meios de comunicação social, outras 6 que usavam dados de sondagens e inquéritos de opinião para contornar a verdade. E em 7 casos foi usada a inteligência artificial para gerar ou alterar conteúdos, um recurso cada vez mais utilizado na criação de conteúdos falsos ou enganadores. O relatório dos investigadores concluiu que estes conteúdos falsos tiveram 12,8 milhões de visualizações, com mais de 42 mil partilhas, 588 mil interações e 105 mil comentários. Mais de 9 milhões de contas nas redes podem ter sido expostas a estes conteúdos fake. O LabCom da UBI enviou os dados de estudo para a ERC, que depois de os analisar, determinou a abertura de 8.
2: Uma investigação que revela que a candidatura de André Ventura foi responsável por quase 90% dos casos de desinformação na última campanha para Belém. À semelhança do Banco Alimentar, também a Cáritas dá conta de um aumento dos pedidos de ajuda por parte de pessoas que não conseguem fazer face à subida do custo de vida. A presidente da Cáritas, Rita Valadas, diz que já não são apenas os mais pobres que estão a recorrer à instituição.
9: A chegada à Cáritas de novas situações e de situações mais agudas está a acontecer. Estamos a ver um momento muito inseguro em que as pessoas vivem com algumas angústias e também com muitas vulnerabilidades, que não lhes permitem fazer aforro, que não permitem cuidar de nenhuma situação de dificuldade familiar e isso está-se a sentir.
2: Rita Valadas, presidente da Cáritas, esta manhã no programa Antena Aberta, aqui na Rádio Pública. A subida do preço dos alimentos, provocada pelo aumento dos preços dos combustíveis, está a levar cada vez mais pessoas a procurarem ajuda. A bordo do Air Force One, Donald Trump falou há pouco sobre os assuntos que abordou com Xi Jinping durante a sua visita à China. Trump confirmou aos jornalistas que discutiu com o homólogo chinês a venda de armas norte-americanas a Taiwan, sublinhando que deverá em breve tomar uma decisão sobre o assunto. O presidente dos Estados Unidos afirmou também que o líder chinês lhe perguntou diretamente se os Estados Unidos defenderiam Taiwan caso a China atacasse a ilha e que se recusou a responder.
10: O presidente Xi e eu falámos muito sobre Taiwan. Ele não quer ver uma luta pela independência porque isso seria um confronto muito grave. Não fiz qualquer comentário sobre isso. Limitei-me a ouvi-lo. Acho que vai correr tudo bem. Ele não quer uma guerra. Ele não quer um movimento pela independência. Ele disse-me que Taiwan foi chinês durante milhares de anos e a certa altura deixou de ser. E eles querem recuperá-lo. Houve a Guerra da Coreia, aconteceram muitas coisas, mas ele tem sentimentos profundos sobre isto. Não assumi qualquer compromisso e vamos ver o que acontece. Quanto à venda de armas a Taiwan, vou tomar uma decisão em breve.
2: Donald Trump aqui a adiantar que o assunto de Taiwan foi debatido e muito com o presidente chinês Xi Jinping nos últimos dias.
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0: Boa tarde, são 14 horas.
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2: No âmbito do projeto Ouvir e Ler Faz-te Crescer, realiza-se no dia 16 de maio, a partir das 3:30 da tarde, na Biblioteca Álvaro de Campos, a oficina Danças Tradicionais do Mundo. Temos o Bailar Mato, assim se designa a iniciativa, que tem a orientação de Joana Maurício. Iniciativa destinada a famílias com crianças entre os 4 e os 10 anos, no limite máximo de 12 pares, ou seja, uma criança mais um adulto. Ao longo da sessão, com cariz lúdico-pedagógico e intercultural, as famílias vão viajar pelos mundos infantis e experimentar diferentes danças tradicionais, portuguesas e estrangeiras, as quais contribuirão para o seu enriquecimento cultural. Joana Maurício é licenciada em Educação de Infância e dedica-se à literatura infantil. Enquanto mediadora cultural e de leitura, desenvolve oficinas para profissionais de educação e famílias. É autora de Grãozinho de Areia e Caiu de Mansinho, obras com edição de autor. Dinamiza atividades literárias e criativas, sendo autora e cofundadora do projeto editorial Fazedora de Histórias. Está a iniciativa para o dia 16 de maio, inscrições obrigatórias, pode saber mais no site do município. Está em consulta pública o Regulamento Municipal das Hortas Urbanas Comunitárias do Conselho de Tavira. Depois de se auscultar hortelãos, técnicos, associações e decisores políticos, foi elaborado o regulamento que pretende definir as regras de funcionamento e utilização das futuras hortas urbanas comunitárias de Tavira. Os contributos devem ser enviados até o dia 11 de junho. Pode saber mais no site e nas redes sociais do município de Tavira. No âmbito do projeto Aldeia Segura Pessoas Seguras, realiza-se um simulacro promovido pelo município de Tavira Proteção Civil. É dia 18 de maio, a partir das 6 da tarde, na Azinhosa e Grainho. Lembrando que, quando ouvir um aviso sonoro, deve dirigir-se para o refúgio. Este simulacro, 18 de maio, 6 da tarde, na Azinhosa e Grainho, no âmbito de Aldeia Segura Pessoas Seguras. Jantar de solidariedade para com a Associação Ecológica do Algarve realiza-se no dia 6 de junho no Hotel Vila Galé, em Tavira. É o empenho e dedicação do Núcleo de Voluntários de Tavira para este evento, que promete uma noite especial em ambiente acolhedor e descontraído, onde a solidariedade, convívio e espírito de entreajuda são protagonistas. É um momento gastronómico, mas também uma iniciativa que pretende juntar todos aqueles que desejam apoiar a missão da Associação Ecológica do Algarve na luta contra o cancro. O jantar será servido em formato self-service, numa seleção diversificada e cuidada de pratos pensados para proporcionar uma experiência agradável a todos os participantes. A animação da noite estará a cargo do cantor tavirense Arcílio Palma. Os bilhetes já estão disponíveis, embora em quantidade limitada. Por isso, recomenda-se a sua aquisição antecipada. Aqui por Tavira, poderão adquiri-los na União de Freguesias e em Faro, na sede da Associação Oncológica. Lembramos, é já no próximo dia 6 de junho que acontece o jantar de solidariedade com a Associação Oncológica do Algarve. É aqui em Tavira, no Hotel Vila Galé. Com a organização do Agrupamento 100 Tavira do Corpo Nacional de Escutas, realiza-se a 7ª Grande Caracolada a Escuteiro. É dia 16 de maio, junto ao Mercado Municipal, no antigo Espaço das Docas. Para este ano, a Grande Caracolada a Escuteiro, na sua 7ª edição, promete novidades. A realizar-se, no entanto, no mesmo local, junto ao Mercado Municipal, conta com a animação do grupo musical Acordeonima e também de Hugo Madeira, o Rancho Folclórico de Santo Estevão e a atuação do grupo The Dance Company. Com início às 13 horas e entrada gratuita, será uma tarde muito animada, onde não faltam os famosos caracóis, além das bifanas, entre outras especialidades presentes para este evento, que é já uma referência dos nossos escuteiros aqui por Tavira. Anote na sua agenda, 16 de maio, a 7ª Grande Caracolada a Escuteiro, em Tavira. Mercadinhos de Castro Marim, Odeleite e Azinhal decorrem mensalmente. O Mercadinho na Aldeia, em Odeleite, decorre no primeiro domingo de cada mês, enquanto em Castro Marim acontece no segundo sábado do mês, ao mesmo tempo que a Feira das Velharias. No Azinhal, há mercado no último domingo do mês. Promovido pela Casa do Povo do Conselho de Olhão, em Moncarapaz, decorre o concurso Janelas e Portas Floridas. As inscrições decorrem até o dia 15 de maio. Há prémios para os melhores classificados nas várias freguesias do Conselho de Olhão. Conheça o regulamento no site Casa do Povo de Moncarapaz. Com a organização da Associação Cultural e Recreativa de Luz de Tavira, realiza-se o Luz Talent, um concurso de talentos. As inscrições estão a decorrer para todos os que queiram participar na dança, na música, magia, acrobacia, ginástica, canto e circo. Para tal, devem contactar a Associação Cultural e Recreativa de Luz de Tavira. Celebração de 50 anos à volta da cultura em Tavira. É uma celebração em prol de Fernanda Guerra. Realiza-se no dia 16 de maio no restaurante Chicken, em Conceição de Tavira. Os interessados em participar devem efetuar a sua inscrição, contatando o telemóvel 917-740-809 da Rede Móvel Nacional. Dia 22 de maio, a partir das 9 da noite, a Quinta do Sobral, em Castro Marim, acolhe uma noite de fado com Nádia Catarro e Luís Saturnino. Acompanhados dos músicos Gonçalo Rosa na guitarra portuguesa, Luís Reis na viola do fado e Gonçalo Feijão na viola baixo. As inscrições poder-se-ão efetuar contatando o telemóvel 965-351-239. O valor angariado servirá para apoiar as famílias afetadas pela tempestade em Leiria. Com a organização do Pontão, realiza-se uma excursão dia 17 de maio para assistir à revista à portuguesa No Boa Esperança. Haverá ainda momento para um passeio até Sagres e um almoço livre. As inscrições poder-se-ão efetuar contatando a Associação O Pontão pelo 966-713-207. Excursão do Pontão, dia 17 de maio. 13º aniversário dos Motomanos, dia 16 de maio, a partir das 2 da tarde, na sede do clube, com entradas livres e muito convívio. A participação das bandas Fora de Órbita e Pedro Celes. 13 anos dos Motomanos, a celebrar dia 16 de maio. A Casa do Povo do Conselho de Olhão, em Moncarapaz, recebe nas tardes de domingo, a partir das 15 horas, as matinés séniores. Dia 16 de maio, há um passeio, uma visita de património à Igreja de Almancil. Já no dia 17 de maio, há música para dançar com Luís José. Sábado, dia 16 de maio, celebração do 101º aniversário da Sociedade Recreativa e Musical Luzense. Há o grande baile de aniversário, animado com tons de baile. Uma noite especial de convívio, música e celebração. Desta feita, é um baile só para os sócios da Sociedade Luzense. Atelier de Antotipia, impressão natural. Quadros impressos pelo sol. Atividade artística inspirada na natureza e aberta a famílias. É dia 23 de maio, a partir das 10 horas da manhã, na espartosa freguesia de Santa Catarina da Fonte do Bispo. Os interessados em participar devem contactar a Associação Artificial e proceder à respectiva inscrição para participar neste passeio artístico pelos montes e lagares. Vamos ajudar o Afonso. É um convívio artístico agendado para o dia 23 de maio, a partir das 21h30, no Salão da Sociedade Recreativa e Musical Luzense, em Luz de Tavira. Música ao vivo com Arcílio Palma, o do Reflexo, a Vera Pereira, Luís Guilherme, DJ Ginga, Rafael Sousa, Andreia e Vitinho, Leonel Rodrigues e a Associação Cultural e Recreativa de Luz de Tavira. Entregue o seu donativo a quanto da entrada. A iniciativa contou com o apoio da Junta de Freguesia de Luz de Tavira, Sociedade Luzense e o Comércio Local, além da participação também dos sonâmbulos. É no dia 23 de maio, no Salão da Sociedade Luzense. Até 30 de maio, patente a exposição O Azulejo em Portugal, uma história em aberto. É no Museu Municipal de Tavira, Palácio da Galeria. Artes e Letras apresenta a exposição de gravura de Paul Young na Biblioteca Álvaro de Campos, para visitar até o dia 8 de junho. Até o dia 22 de maio, a exposição Pequenos Bartos, na Escola Dom Manuel I, uma organização da Associação Oficina Bartolomeu dos Santos, Câmara de Tavira, CFAI, Levante Algarvio, Agrupamento de Escolas Dom Manuel I e Agrupamento de Escolas Dr. Jorge Augusto Correia. De 15 a 17 de maio, ou seja, para este fim de semana, Tavira acolhe o segundo Open de Dardos Cidade Tavira, do Clube Recreativo Tavirense. É no Parque Feiras e Exposições. Este domingo, e a partir das 8 horas da manhã, Petanca, Federados, a prova acontece junto ao Mercado Municipal de Tavira. A partir das 9 horas da manhã, todos a caminhar. O ponto de encontro é o Lar da Igreja, em Santa Catarina da Fonte do Bispo. A partir do meio-dia e meia, tertúlia à hora do almoço. É mais uma iniciativa para o Hotel Vila Galé, promovido pela Associação Internacional de Paramiologia. Este sábado, e a partir das 10 horas da manhã, torneio de Walking Netball 2026. Acontece no campo de ténis junto às piscinas municipais de Tavira. A partir das 10 horas da manhã e ao longo de todo o dia, mostra de artesanato no Jardim das Palmeiras. A partir das 10:30 da manhã, visita orientada à exposição Azulejo em Portugal, uma história em aberto, no Museu Municipal de Tavira, Palácio da Galeria. A partir das 15 horas, oficina Introdução à Serigrafia. É no Hub Criativo da Ria Inquieta, na Rua 4 de Outubro, ou seja, na Porta Amarela. A partir das 5 da tarde, Festa do Caracol. É na Casa do Povo de Santa Catarina da Fonte do Bispo, na tenda no exterior. Às 5 da tarde, visita encenada, história que os objetos contam. É no Núcleo Islâmico do Museu Municipal de Tavira. A partir das 6 da tarde, abertura de exposição e concerto na Casa das Artes em Tavira, uma iniciativa da Associação José Afonso, Núcleo de Tavira. Exposição Adriano, 80 anos. Exposição que fica patente até o dia 31 de maio. Às 21:45, apresentação por Adriana Encarnação, e há um concerto com Manuel Teixeira cantando Adriano. Isto na Casa das Artes em Tavira, a iniciativa da Associação José Afonso. Esta sexta-feira, a partir das 20:30, Gala do Desporto Tavira 2025. É no Pavilhão Municipal Doutor Eduardo Mancinho.
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1: Boa tarde. São 14 horas e 20.

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5: Boa tarde. São 15 horas e 5 minutos.

0: Boa tarde.
1: São 15 horas e 23 minutos.

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2: Boa tarde. Notícias na Gilão para sexta-feira. Moda Tavira 2026 apresenta primavera-verão do comércio local. A Associação Baixa de Tavira apresenta no dia 23 de maio a Moda Tavira 2026. Será a partir das 21h30 no Mercado da Ribeira. A iniciativa, que é apoiada pelo município, permite ao comércio local apresentar a coleção primavera-verão. O evento será apresentado por Hugo Mendes e contará com a presença de manequins consagrados no mundo da moda, como Denise Nyang e Catália Jomir. Ao lado de modelos profissionais vão desfilar os jovens que foram selecionados no casting. Para enriquecer a noite dedicada à moda, há também algumas performances de dança da Sociedade Recreativa e Musical Lusense. Isto na noite de 23 de maio, Moda Tavira 2026. São Brás de Alportel assinala 30 anos do quartel da GNR com 20 anos da Unidade de Proteção e Socorro. A cerimónia que ocorreu destacou o percurso histórico, a proximidade à comunidade e o compromisso com a segurança e a proteção da população, contando com a presença do plano de reabilitação que o posto territorial de São Brás de Alportel recebe ainda este ano. O município prestou homenagem à Guarda Nacional Republicana nas comemorações do 30º aniversário do quartel da GNR e 20º aniversário do posto de intervenção de proteção e socorro, uma cerimónia realizada no passado dia 12 de maio. As celebrações tiveram início com o desterramento da placa comemorativa no átrio do quartel, seguindo-se a atribuição de voto de louvor pelo município de São Brás de Alportel ao posto territorial de São Brás de Alportel e ao posto de intervenção de proteção e socorro de São Brás de Alportel. Homenagem ao percurso, dedicação e espírito de missão dos militares que ali servem e serviram ao longo das últimas décadas. O município a destacar a proximidade e o compromisso com a segurança. Também nesta cerimónia esteve o comandante da Unidade de Emergência e Proteção e Socorro da GNR, Major-General Paulo Gonçalves, que lembrou os 20 anos de presença permanente de capacidade de proteção e socorro no Algarve, sublinhando o papel essencial desempenhado no combate aos incêndios rurais. Além de outras individualidades que marcaram presença neste momento, promovido pelo município de São Brás de Alportel, nesta celebração de proximidade. 30 anos do quartel da GNR e 20 anos da Unidade de Proteção e Socorro.
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2: Prosseguimos o nosso bloco informativo, é de âmbito cultural. É uma iniciativa que, a exemplo de anos anteriores, ocorre também neste 2026. Falamos da ação promovida pela Associação José Afonso, haja núcleo de Tavira, com o Maio Maduro Maio, que arranca já neste fim de semana, como nos conta da Associação Teresa Afonso.
3: Já para este sábado 16 de maio, teremos pelas 18 horas na Casa das Artes a abertura da exposição Geografias de uma Vida, a reedição de uma exposição que é já um clássico, de evocação à vida e obra de Zeca Afonso, e depois às 21h30, aí sim, a grande novidade, teremos então a abertura da exposição dedicada a Adriano Correia de Oliveira, exposição esta intitulada Adriano 80 Anos. Portanto, este momento será da responsabilidade de Adriano Encarnação, que aqui se deslocará propositadamente para fazer a apresentação, e por volta das 10h15, sensivelmente, teremos um momento musical protagonizado por Manuel da Cruz Teixeira, também um grande veterano, muito ligado ao percurso de intervenção, de música de intervenção, também ligado ao núcleo da AJA de Torres Vedras e a outros projetos da mesma índole. Portanto, teremos de facto uma noite extraordinária. Isto no dia 16
2: Portanto,
3: de
2: maio. Portanto, a proposta da Associação para este mesmo fim de semana.
3: Exatamente.
2: Um maio que não se esgota e que terá propostas para a semana seguinte, é isso? Exatamente.
3: Nós temos 3 fins de semana este ano na Casa das Artes, uma parceria que temos a honra de reeditar. E no fim de semana seguinte, portanto, a 23 de maio, nós vamos ter, de facto, aqui um momento que se pode dizer um momento alto sem desprimor para os demais. E desde logo, então, pelas 21h30, os 50 anos da Assembleia Constituinte, que vai poder contar com testemunhos na primeira pessoa, pelo Afonso Dias, que foi deputado à Assembleia Constituinte e que nos vai, mais uma vez, contar e partilhar com o nosso público os detalhes daquilo que foi o processo de construção e, ao fim e ao cabo, de consolidação da democracia em Portugal. Pelas 22h30 vamos ter uma mini apresentação do perigoso pacifista e depois vamos ter o grande concerto do Maio, Maduro Maio, protagonizado por Luís Galrito e António Hilário, que são também grandes parceiros da AJA da Vira e que nos vão presentear com a sua presença e com bela, boa música dedicada ao trabalhador, a Zeca Afonso, a seus contemporâneos, à canção de protesto, à liberdade e em prol da democracia. Depois, no fim de semana de 30 de maio, vamos ter um belíssimo concerto ao piano por Marcelo Montes, nosso grande pianista, Marcelo Montes, e depois faremos o encerramento das atividades da AJA na Casa das Artes deste 2026.
2: Um programa incluído, tanto quanto sei, com apoio do município em Equinócios,
3: é isso mesmo.
2: Essa proposta, não é?
3: Sim, sim, sim, sim. Nós temos parcerias com várias associações, desde logo a Casa das Artes, como eu já disse, a Casa Álvaro de Campos, temos a Roque da Baixa Mar, temos o município que criou o programa Equinócios e que, no âmbito do qual nós temos vindo a conseguir concretizar estas atividades.
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2: Continuamos com o nosso bloco informativo, notícia avançada pela agência Lusa e dá conta da decisão. Conceição Cabrita, ex-presidente da Câmara Municipal de Vila Real de Santo António, foi acusada pelo Ministério Público por suspeita de entregar verbas a uma associação social a vários municípios. A presidente da Associação de Solidariedade Social de Vila Real de Santo António também foi acusada do mesmo crime, peculato. Foi divulgado pelo Departamento de Investigação e Ação Penal Regional de Évora. Na acusação, o Ministério Público pede a condenação das arguidas na perda de a favor do Estado das vantagens da atividade criminosa que lesaram o município no valor superior a 540 mil euros e a aplicação de pena acessória de perda de mandato de membro de órgão representativo de autarquia local. Lembrando que os factos ocorreram entre 2016 e 2020, de acordo com o Ministério Público, para realizar as entregas de dinheiro e pagamentos foram utilizados fundos previamente transferidos para as contas bancárias da associação, com o qual eram celebrados protocolos municipais de colaboração anual, visando outros objetivos completamente distintos. As arguidas criaram um esquema para camuflar a origem das entregas de dinheiro, dando-lhes a aparência de serem apoios sociais. Assim, o Ministério Público refere que a presidente da associação levantava do fundo de maneio ou das contas bancárias tituladas pela associação as quantias indicadas pelo ex-presidente de Câmara, que depois lhe entregava em numerário. Além disso, procedeu a transferências e pagamentos diretos de despesas e faturas vencidas, correspondentes a serviços de consumos de água, eletricidade, gás e despesas de saúde, prestados a municípios previamente escolhidos e indicados pelo ex-presidente de Câmara. Num outro processo, Conceição Cabrita foi detida a 13 de abril de 2021 pela Polícia Judiciária por suspeitas de irregularidades no negócio imobiliário em Montegordo, tendo na mesma data o município sido alvo de buscas. Para já, esta é a decisão conhecida relativamente ao Ministério Público, que acusa Conceição Cabrita, acusada de desviar mais de 500 mil euros através de uma associação social.
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2: Quase, quase, e a finalizar, temos uma nota da Tavira Verde. A Tavira Verde procede segunda-feira, dia 18 de maio, a uma interrupção programada de abastecimento de água entre as 14 e as 18 horas em Tavira, no Beco de Santa Ana. Lembramos, das 14 às 18 horas, para colocação de válvula de seccionamento em ramal, afetando o Beco de Santa Ana e a Rua de Santa Ana, das 14 às 18 horas, segunda-feira, 18 de maio. Lembra a Tavira Verde que para mais informações e consulta detalhada do mapa das zonas afetadas, devem os interessados visitar o website da Tavira Verde na secção de alertas e comunicados. Pomos ponto final neste espaço de informação, desejando-vos a continuação de uma excelente sexta-feira com a sua rádio.
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7: Boa tarde, são 16 horas e 14 minutos.

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0: Boa tarde, são 17 horas. 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
1: Pelas temperaturas atuais, a esta hora estão 17 graus no Porto, também em Coimbra e em Ponta Delgada, 19 em Lisboa e no Funchal e 22 em Faro. A esta hora, às 5 da tarde, quais são os principais títulos, Nuno?
2: Continua vivo o sonho de Afonso Eulálio, o ciclista português mantém a liderança da Volta à Itália em bicicleta. Não há atrasos no PRR, é essa a informação avançada esta tarde pelo Ministro da Economia. Castro Almeida diz que as reprogramações de projetos são atos de gestão normais. Xi Jinping aceitou o convite de Donald Trump e vai estar de visita aos Estados Unidos em setembro.
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2: Afonso Eulálio mantém a camisola rosa na Volta à Itália. O português teve um dia difícil na sétima etapa, a primeira de alta montanha. O favorito dinamarquês, Jonas Vingegaard, terminou em primeiro. Eulálio em 15º, posição que lhe permite conservar a liderança da geral, agora com pouco mais de 3 minutos de vantagem para Vingegaard, que chegou à segunda posição. O ciclista português, Afonso Eulálio, já contava perder algum tempo na etapa de hoje.
3: Tentei sofrer o máximo que consegui no final e arrebentar se não tivesse o Damiano atrás de mim. Acho que teria perdido mais um ou dois minutos. Os outros ciclistas estavam a voar durante toda a subida. Eu apenas tentei sobreviver. Esta manhã perguntaram-me e eu disse que ia perder 2-3 minutos. Isso já estava na minha cabeça.
2: Cumpriram-se as previsões de Afonso Eulálio, que segue amanhã para mais um dia de camisola rosa vestida. Será a oitava etapa numa distância de pouco mais de 150 quilómetros. O Primeiro-Ministro espera que o Ministério da Saúde consiga concluir em breve as negociações do novo acordo coletivo de trabalho com os enfermeiros. Foi essa vontade manifestada hoje por Luís Montenegro durante um congresso destes profissionais que está a decorrer em Gondomar.
4: E o Sr. Bastonário disse-o, estamos neste momento a trabalhar e eu faço votos para que a equipa do Ministério da Saúde, aqui bem representada pela sua líder, faça nas próximas semanas o esforço final, adicional que é necessário para nós também darmos novamente um exemplo de estarmos com os enfermeiros na vanguarda, que é encerrarmos e subscrevermos um acordo coletivo de trabalho que dê visibilidade, mas sobretudo previsibilidade àqueles que são os objetivos de quem abraça esta carreira.
2: Luís Montenegro, num discurso no Congresso dos Enfermeiros, o Primeiro-Ministro acredita que pode estar para breve um acordo com estes profissionais, um entendimento sobre o acordo coletivo de trabalho. No balanço apresentado, Luís Montenegro destacou ainda o reforço de mais de 2.100 enfermeiros no Serviço Nacional de Saúde desde o início da legislatura e o aumento de 21% nas consultas de enfermagem nos cuidados de saúde primários nos primeiros 3 meses deste ano. O bastonário da Ordem dos Enfermeiros, Luís Filipe Barreira, aproveitou para saudar a iniciativa do Presidente da República de tentar um pacto para melhorar o setor da saúde em Portugal.
5: A iniciativa do Sr. Presidente da República de promover um pacto para a saúde é particularmente relevante. A saúde precisa de estabilidade, visão de longo prazo e capacidade de reformar sem estar refém de ciclos políticos. Em 10 anos, tivemos 5 ministros da Saúde. Não é possível fazer reformas nestas condições. Senhora Ministra, precisamos de si.
2: O pedido deixado pelo bastonário da Ordem dos Enfermeiros à Ministra da Saúde. Nos hospitais há uma ameaça invisível, as bactérias multiresistentes são já um dos maiores desafios de saúde pública. As chamadas superbactérias ganharam resistência aos antibióticos comuns e encontram nas enfermarias o ambiente perfeito para se espalharem. É um problema que levou hoje os hospitais de Coimbra a anunciar em Horácio Antunes um reforço dos mecanismos de prevenção.
6: O número de bactérias multiresistentes tem vindo a aumentar em vários países europeus. E o número de casos na ULS de Coimbra
7: também têm vindo a aumentar e preocupam.
8: Apesar de sabermos que estas colonizações são algo que já vem a acontecer em vários países europeus, com a nossa monitorização sistemática, com os nossos rastreios, acabamos por perceber que havia aqui números que nos deviam fazer atuar. Portanto, neste momento, tem a ver, acima de tudo, com uma colonização, não com uma infecção. E nós queremos frenar essa colonização.
7: E para travar a colonização existente e, ao mesmo tempo, conter a propagação, a ULS de Coimbra está a tomar medidas preventivas, com a abertura de uma enfermaria com 25 camas e o reforço da higiene ambiental, como refere a diretora clínica para a área de cuidados de saúde primários, Natália António.
8: Criação de zonas de coorte nas enfermarias que têm maior pressão em termos de casos positivos, isolamento destes casos detectados, com uma enfermaria para conter e evitar a propagação, mas depois o outro lado, o reforço das horas da equipa de enfermagem e trabalhar esta questão da formação da higiene ambiental e da monitorização a vários níveis.
7: Uma monitorização diária que é feita no Serviço de Prevenção e Controlo de Infecções e de Resistência, como salienta o diretor Joaquim Oliveira.
9: Portanto, nós fazemos o rastreio desta colonização por, que nós chamamos, enterobacterial, os produtores de carbapenemase, que são diversas bactérias que existem no nosso intestino, a reforçar aquilo que estamos a fazer diariamente, no sentido de tentar conter essa expansão que estávamos a assistir.
7: A ULS Coimbra refere que não existe evidência de risco para a comunidade em geral, contudo estas medidas microbianas em ambiente hospitalar exigem medidas rigorosas de controlo.
2: Medidas preventivas para responder ao aumento do número de infecções nos últimos anos nos hospitais do país e, neste caso, nos hospitais de Coimbra. O Ministro da Economia acredita que, neste momento, o Plano de Recuperação e Resiliência não está atrasado. Castro Almeida esclarece ainda que as reprogramações e alterações de projetos são atos de gestão normais. À margem de uma iniciativa, esta tarde no Porto, o Ministro da Economia foi questionado sobre as críticas deixadas recentemente pelo Partido Socialista. Castro Almeida admitiu algumas dificuldades, situações difíceis que o Governo terá de gerir e resolver para que não se desperdice nem um euro do dinheiro que a Europa põe à disposição de Portugal. O PS anunciou já um debate de urgência no Parlamento na próxima semana sobre a execução do Plano de Recuperação e Resiliência. Os socialistas acusam o Governo de má gestão e alertam para o risco de perda de fundos. Já com a água a correr nos canais de rega do Mondego, a Ministra do Ambiente ficou hoje a conhecer as propostas dos engenheiros para regular os caudais deste e de outros rios, melhorar a gestão da água na barragem da Agueira e construir a de Girabolhos. São algumas das sugestões apresentadas pelos técnicos de Ana Craveiro na cerimónia de reabertura do canal de rega do Mondego.
10: Com a água já a correr no canal, a Ministra do Ambiente recebeu o relatório técnico sobre as cheias de 2026, que foi feito pela Ordem dos Engenheiros. O documento faz 10 recomendações. O engenheiro Armando Silva Afonso dá prioridade a duas.
11: Claro que o primeiro ponto tem a ver com o aumento urgente da capacidade de regularização do sistema da Agueira. É a medida prioritária. Eu devo recordar que nós só temos um controle de caudais em toda esta bacia. E realmente o que se passa é que tem-se verificado um aumento significativo de caudais, em especial na chamada bacia intermédia, entre a Agueira e o Açude Ponte, que põe em causa a capacidade, enfim, ou que limita a capacidade de regularização da Agueira. Temos que encontrar grande parte da solução para este problema, em especial perante um possível agravamento de condições climáticas e de caudais. Por isso é que a nossa segunda recomendação vai para a construção da barragem de Girabolhos.
10: Recomendações que a Ministra do Ambiente já esperava e com as quais Maria da Graça Carvalho disse concordar.
12: A questão do melhor controle através da Agueira é essencial, sentimos isso durante o período de cheias, sentimos também que faltava um outro instrumento, porque se nós tivéssemos tido uma outra barragem para esta cheia, não quer dizer outra, muito maior, esta tinha evitado, porque o romper do dique aconteceu a um dia e meio das tempestades acabarem. Portanto, bastava nós termos tido uma maior flexibilidade de acomodar água, que ele já não tinha acontecido.
10: O relatório recomenda também que a zona do viaduto da A1, onde o dique rebentou, seja novamente estudada e que haja soluções preventivas para que a água não faça tanta pressão nas estruturas.
2: As obras na região onde o dique colapsou no início do ano ainda não terminaram, devem estar concluídas até ao final do ano. É um investimento de cerca de 14 milhões de euros. Quanto ao canal de rega do Mondego, que se deu com as cheias em fevereiro, foi reaberto oficialmente nas últimas horas. 3 meses depois, a água já corre nos canais de rega dos campos agrícolas em Coimbra. Apesar da oposição da esquerda à proposta de lei do governo para o retorno de estrangeiros, segue para debate na especialidade no Parlamento, sem que o diploma fosse votado hoje, como estava previsto. Foi essa a estratégia encontrada pelo governo para manter viva uma iniciativa que tem como objetivo, Madalena Salema, acelerar os processos de expulsão de imigrantes.
13: O governo pretende alterar a lei do asilo e do retorno, mas face aos pareceres negativos de órgãos como o Alto Comissariado das Nações Unidas ou o Conselho Superior de Magistratura, o ministro Leitão Amaro opta por baixar o projeto de lei sem votação.
14: Esta proposta de lei veio na sequência de uma consulta muito participada por toda a sociedade, mas devemos continuar a dialogar mais e ouvir os contributos e por isso propomos da parte do governo que este diploma deixa à Comissão para que possa ser aperfeiçoado sem votação e com vista à sua melhoria.
13: Cristina Rodrigues, do Chega, defende a proposta.
15: O falso requerente de asilo pode ficar anos em Portugal a viver à nossa conta, porque a lei do asilo assegura ao requerente que tenha acesso a alojamento, alimentação, uma espécie de mesada para despesas com vestuário, higiene, transportes e outras despesas pessoais.
13: O PS já tinha feito saber que votaria contra. Pedro Delgado Alves considera que a proteção dos requerentes de asilo fica em risco.
16: Que insistir na expulsão de progenitores de cidadãos nacionais menores é potencialmente violador do texto constitucional e por isso mesmo também devia ser objeto de reponderação.
13: Paulo Moás, do Livre, critica as mudanças propostas.
17: Alarga o prazo de detenção de pessoas que não cometeram qualquer crime de 60 para até 360 dias, podendo vir até a expulsar do país menores de 16 anos.
13: O PCP considera que as alterações violam os direitos humanos e os liberais concordam com a descida sem votação do diploma para melhorar a lei.
2: Diploma que pretende acelerar os processos de expulsão dos imigrantes e que tem merecido reparos de vários organismos e instituições da sociedade civil. É o caso do Conselho Português para os Refugiados e também do Alto Comissariado das Nações Unidas para os Refugiados. A TAP vai isentar a taxa de alteração em todos os bilhetes emitidos entre o dia de hoje e o próximo dia 15 de junho, permitindo aos clientes reservar voos e ajustar os planos de viagem com maior flexibilidade. A companhia explica em comunicado que esta medida vai aplicar-se a todos os mercados onde opera e pretende oferecer aos clientes uma camada adicional de confiança no momento do planeamento das viagens. Esta medida é anunciada num contexto de grande instabilidade no setor da aviação devido à crise energética na União Europeia e às perturbações causadas pela guerra no Irão e pelo encerramento do Estreito de Hormuz, com impacto no abastecimento e nos preços dos combustíveis, também impacto no combustível para a aviação. O presidente da China vai aos Estados Unidos no outono. Xi Jinping aceitou o convite de Donald Trump para uma visita de Estado. Confirmação oficial foi avançada hoje pelo ministro dos Negócios Estrangeiros chinês. O convite formal para essa visita em setembro foi feito ontem por Donald Trump durante um banquete que lhe foi oferecido pelo líder chinês em Pequim. Donald Trump já está a voar de regresso a Washington e o Ministério dos Negócios Estrangeiros da China pediu, entretanto, ao Irão e aos Estados Unidos que mantenham abertas as portas do diálogo com o objetivo de acabar com a guerra no Médio Oriente.
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0: Boa tarde, são 18 horas.
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2: Boa tarde. Notícias na Gilão para sexta-feira. Moda Tavira 2026 apresenta primavera-verão do comércio local. A Associação Baixa de Tavira apresenta no dia 23 de maio a Moda Tavira 2026. Será a partir das 21h30 no Mercado da Ribeira. A iniciativa, que é apoiada pelo município, permite ao comércio local apresentar a coleção primavera-verão. O evento será apresentado por Hugo Mendes e contará com a presença de manequins consagrados no mundo da moda, como Denise Niang e Catália Jomir. Ao lado de modelos profissionais vão desfilar os jovens que foram selecionados no casting. Para enriquecer a noite dedicada à moda, há também algumas performances de dança da Sociedade Recreativa e Musical Lusense. Isto na noite de 23 de maio, Moda Tavira 2026. São Brás de Alportel assinala 30 anos do quartel da GNR com 20 anos da Unidade de Proteção e Socorro. A cerimónia que ocorreu destacou o percurso histórico, a proximidade à comunidade e o compromisso com a segurança e a proteção da população, contando com a presença do plano de reabilitação que o posto territorial de São Brás de Alportel recebe ainda este ano. O município prestou homenagem à Guarda Nacional Republicana nas comemorações do 30º aniversário do quartel da GNR e 20º aniversário do posto de intervenção de proteção e socorro, uma cerimónia realizada no passado dia 12 de maio. As celebrações tiveram início com o desterramento da placa comemorativa no átrio do quartel, seguindo-se a atribuição de voto de louvor pelo município de São Brás de Alportel ao posto territorial de São Brás de Alportel e ao posto de intervenção de proteção e socorro de São Brás de Alportel. Homenagem ao percurso, dedicação e espírito de missão dos militares que ali servem e serviram ao longo das últimas décadas. O município a destacar a proximidade e o compromisso com a segurança. Também nesta cerimónia esteve o comandante da Unidade de Emergência e Proteção e Socorro da GNR, Major-General Paulo Gonçalves, que lembrou os 20 anos de presença permanente de capacidade de proteção e socorro no Algarve, sublinhando o papel essencial desempenhado no combate aos incêndios rurais. Além de outras individualidades que marcaram presença neste momento, promovido pelo município de São Brás de Alportel, nesta celebração de proximidade. 30 anos do quartel da GNR e 20 anos da Unidade de Proteção e Socorro.
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2: Prosseguimos o nosso bloco informativo, é de âmbito cultural. É uma iniciativa que, a exemplo de anos anteriores, ocorre também neste 2026. Falamos da ação promovida pela Associação José Afonso, haja núcleo de Tavira, com o Maio Maduro Maio, que arranca já neste fim de semana, como nos conta da Associação Teresa Afonso.
3: Já para este sábado 16 de maio, teremos pelas 18 horas na Casa das Artes a abertura da exposição Geografias de uma Vida, a reedição de uma exposição que é já um clássico, de evocação à vida e obra de Zeca Afonso, e depois às 21h30, aí sim, a grande novidade, teremos então a abertura da exposição dedicada a Adriano Correia de Oliveira, exposição esta intitulada Adriano 80 anos. Portanto, este momento será da responsabilidade de Adriano Encarnação, que aqui se deslocará propositadamente para fazer a apresentação, e por volta das 10h15, sensivelmente, teremos um momento musical protagonizado por Manuel da Cruz Teixeira, também um grande veterano, muito ligado ao percurso de intervenção, de música de intervenção, também ligado ao núcleo da AJA de Torres Vedras e a outros projetos da mesma índole. Portanto, teremos de facto uma noite extraordinária. Isto no dia 16
2: Portanto,
3: de
2: maio. Portanto, é a proposta da associação para este mesmo fim de semana.
3: Exatamente.
2: Um maio que não se esgota e que terá propostas para a semana seguinte, é isso?
3: Exatamente. Nós temos 3 fins de semana este ano na Casa das Artes, uma parceria que temos a honra de reeditar. E no fim de semana seguinte, portanto, a 23 de maio, nós vamos ter, de facto, aqui um momento que se pode dizer um momento alto, sem desprimor para os demais. E desde logo, então, pelas 21h30, os 50 anos da Assembleia Constituinte, que vai poder contar com testemunhos na primeira pessoa pelo Afonso Dias, que foi deputado à Assembleia Constituinte e que nos vai, mais uma vez, contar e partilhar com o nosso público os detalhes daquilo que foi o processo de construção e, ao fim e ao cabo, de consolidação da democracia em Portugal. Pelas 22h30 vamos ter uma mini apresentação do Perigoso Pacifista e depois vamos ter o grande concerto do Maio, Maduro Maio, protagonizado por Luís Galrito e António Hilário, que são também grandes parceiros da AJA da Vira e que nos vão presentear com a sua presença e com bela, boa música dedicada ao trabalhador, a Zeca Afonso, a seus contemporâneos, à canção de protesto, à liberdade e em prol da democracia. Depois, no fim de semana de 30 de maio, vamos ter um belíssimo concerto ao piano por Marcelo Montes, nosso grande pianista, Marcelo Montes, e depois faremos o encerramento das atividades da AJA na Casa das Artes deste 2026.
2: Um programa incluído, tanto quanto sei, com apoio do município em equinócios.
3: É isso mesmo.
2: É essa a proposta, não é?
3: Sim, sim, sim, sim. Nós temos parcerias com várias associações, desde logo a Casa das Artes, como eu já disse, a Casa Álvaro de Campos, temos a Roque da Baixa Mar, temos o município que criou o programa Equinócios e que, no âmbito do qual nós temos vindo a conseguir concretizar estas atividades.
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2: Tavira celebrou a Europa, promovido pelo Clube Europeu do Agrupamento de Escolas Dr. Jorge Augusto Correia. Celebrou-se o Dia da Europa na escola em Tavira. Foi um momento acompanhado por Francisco Grilo para a Rádio Gilão.
4: O Agrupamento de Escolas Dr. Jorge Augusto Correia celebrou o Dia da Europa com um evento no dia 15 de maio, no seu auditório, a partir das 10 da manhã, com o tema 40 anos de Portugal na União Europeia. Marcou presença neste evento diversos ilustres da política europeia e também autárquica, como a Presidente da Câmara Municipal de Tavira, Ana Paula Martins, Presidente da Câmara Municipal de Vila Real de Santo António e também Presidente da Eurocidade Castro Marim, Vila Real de Santo António e Andaluzia, ou seja, a Eurocidade do Guadiana, Álvaro Araújo, e também marcou presença a ex-autarca da Câmara Municipal de Portimão e atual eurodeputada pelo Partido Socialista, Isilda Gomes. Falámos com a Presidente da Câmara Municipal de Tavira, Ana Paula Martins, sobre este evento, o que foi para Portugal a entrada na União Europeia e também os desafios que Portugal enfrenta neste momento com as ameaças que poderão surgir então na sua adesão à Comunidade Europeia.
5: A maior parte destes jovens já nasceu, não é? Todos eles nasceram já com o euro e nasceram também já com esta consciência de que estamos na União Europeia. Se calhar não têm a verdadeira consciência daquilo que o desenvolvimento económico e também em termos de equipamentos e de infraestruturas que a adesão à Europa nos permitiu ao longo destes 40 anos. E, portanto, e como quem prepara o futuro não pode esquecer o passado, faz todo o sentido relembrar a estes jovens realmente neste ano em que comemoramos os 40 anos da adesão de Portugal à União Europeia, que se vejam todos os benefícios porque é preciso, nós vivemos em democracia, temos momentos conturbados cada vez mais e, portanto, é preciso termos jovens informados, jovens que sabem os benefícios que esta adesão trouxe a um país pequeno como Portugal, os fundos que todos beneficiamos e que se calhar não temos conhecimento dos milhões de euros que permitiram o desenvolvimento do nosso país, desde de espaços públicos, de infraestruturas públicas, até às empresas.
6: Recordou-nos precisamente o Teatro Municipal António Pinheiro, que beneficiou muito dos fundos europeus e outras iniciativas também.
5: Sim, em Tavira nós temos muitos milhões investidos, mas com participação de fundos europeus, e se não fosse dessa forma, não teríamos feito uma série de equipamentos. O Teatro Municipal António Pinheiro é aquele que é o mais recente, é aquele que também teve o maior financiamento que nós temos aqui em Tavira, de um equipamento financiado, e também foi o maior investimento que existiu no último quadro comunitário no Algarve. E hoje em dia, como disse aqui a Eurodeputada Isilda, há a possibilidade de virmos a perder fundos no futuro. Mas há países como Portugal que ainda precisam destes fundos, e para se continuarem a desenvolver, porque ainda não estamos numa fase de maturidade em que podemos ser contribuintes líquidos apenas. Ainda temos que beneficiar dessas vantagens. E, portanto, acho que é muito importante esta iniciativa, e é importante todo o trabalho que está a ser feito aqui, de consciencialização da Europa, do Clube Europeu, muito promovido aqui pelo professor António Silva, que felicito, e obviamente apoiado por todo o agrupamento, que também felicito sempre pela sua abertura para que a escola não seja só português, matemática, física ou química, mas que sejam outras atividades, quer nas artes, quer nestas dinâmicas um bocadinho diferentes, mas que são importantes para formar os nossos jovens.
4: Palavras da Presidente da Câmara Municipal de Tavira, Ana Paula Martins, então, em relação a este evento que celebrou o Dia da Europa na Escola Secundária de Tavira. Falámos também com a ex-autarca da Câmara de Portimão e atual eurodeputada pelo Partido Socialista, Isilda Gomes, que orou e explicou aos alunos, então, algumas das iniciativas que a União Europeia promove, a importância que estas têm para as suas vidas, e também falou connosco a importância de estas iniciativas se realizarem para que recorde-se então aos novos jovens a importância que a União Europeia tem, não só para Portugal, mas também para o mundo.
7: Claro, não é fácil, mas acho que é extremamente importante que os jovens conheçam aquilo que é para eles ser pertença da União Europeia, porque muitas vezes a União Europeia parece que está distante dos jovens, e eles é que são a União Europeia, nós somos a Europa, todos os cidadãos constituem a Europa, e portanto é bom também fazer-lhes sentir e eles ficarem a saber que implicações é que tem na vida deles aquilo que é legislação europeia e as decisões que se tomam em Bruxelas e em Estrasburgo. Isto é importantíssimo.
4: A eurodeputada Isilda Gomes felicita também o trabalho realizado pelos alunos e também pelos professores envolvidos neste projeto, mas também realça a importância de aproximar Bruxelas das comunidades que eles influenciam.
7: Eu dou os parabéns à escola e dou os parabéns ao professor que naturalmente está a orientar estes jovens, mas precisamos de muito mais. Precisamos de muito mais informação. Precisamos de uma ligação muito mais direta aos jovens. Os políticos têm que estar mais próximos das pessoas. Mais próximos não só dos jovens, mas dos cidadãos, porque os problemas que se passam com a iliteracia europeia dos jovens, passa-se também com os menos jovens. E, portanto, sabendo das implicações que tem o fazer parte da Europa, eu acho que era importantíssimo que houvesse mais informação e que houvesse até, se calhar, porque não, uma disciplina que orientasse os jovens, que ensinasse os jovens, que lhes desse, de facto, esse conhecimento para se sentirem mais pertença da Europa.
4: Recordando também o seu passado enquanto autarca, visto que a eurodeputada Isilda Gomes foi também presidente da Câmara Municipal de Portimão, também reforça a necessidade de descentralizar a Europa e os fundos europeus para que as autarquias tenham mais poder vocal para fazerem as tomadas de decisões.
7: Claro, porque eu sei perfeitamente que quando os investimentos são feitos no local onde eles são necessários, obviamente que têm muito melhores resultados, porque nós vivemos num país que não é muito grande, mas que tem grandes assimetrias. E, portanto, é preciso combater essas assimetrias. É preciso que haja coesão. E só pode haver se, de facto, os investimentos forem feitos de forma adequada. E quem melhor conhece os problemas é quem reside no local. Eu acho que deveria haver uma descentralização nas CCDRs, se possível, algumas delas, mais próximo ainda, como por exemplo nas autarquias.
4: Palavras da eurodeputada Isilda Gomes em relação a este evento e também como é importante promover então estas iniciativas que aproximam a classe política dos mais jovens. Também recordando então o seu passado enquanto autarca da Câmara Municipal de Portimão, reforçando a importância da necessidade de descentralizar então alguns dos fundos europeus, dando mais esse poder às autarquias ou, em alguns casos, caso não seja possível, às CCDRs. Falámos então também com o professor do Agrupamento de Escolas, Dr. Jorge Augusto Correia António Silva, que foi um dos promotores desta iniciativa e a importância que é então trazer este europeísmo para a comunidade estudantil.
8: A Europa cada vez mais deve aproximar-se dos jovens. A cidadania europeia é um direito adquirido, mas não é um direito que está cá para sempre. A democracia pode estar em perigo hoje em dia com algumas movimentações que há para não deixar de ter uma Europa unida, e nós queremos que esta geração possa, de facto, conhecer os seus direitos, os seus valores e perceber o que isto custou a conquistar e que devem eles próprios ser os agentes do futuro na União Europeia, votando e participando nas atividades europeias. Por isso levamos a Europa até eles, trouxemos a Europa até nós e esperamos que estas iniciativas, como a que a doutora Isilda, continuem, porque são excelentes para aproximar o Parlamento Europeu, aproximar toda a Europa dos jovens.
4: Palavras do professor do Agrupamento de Escolas, Dr. Jorge Augusto Correia, António Silva, em relação a este evento que foi organizado, fazendo também parte do Clube Europeu da Escola em si. A importância então deste evento, que reuniu autarcas, presidentes de algumas entidades relacionadas com a União Europeia e também com uma eurodeputada, falando então sobre este Dia da Europa, recordando então a adesão de Portugal à União Europeia, que este ano faz então 4 décadas.
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2: Continuamos com o nosso bloco informativo, notícia avançada pela agência Lusa e dá conta da decisão. Conceição Cabrita, ex-presidente da Câmara Municipal de Vila Real de Santo António, foi acusada pelo Ministério Público por suspeita de entregar verbas a uma associação social a vários munícipes. A presidente da Associação de Solidariedade Social de Vila Real de Santo António também foi acusada do mesmo crime, peculato. Foi divulgado pelo Departamento de Investigação e Ação Penal Regional de Évora. Na acusação, o Ministério Público pede a condenação das arguidas na perda de a favor do Estado das vantagens da atividade criminosa que lesaram o município no valor superior a 540 mil euros e a aplicação de pena acessória de perda de mandato de membro de órgão representativo de autarquia local. Lembrando que os factos ocorreram entre 2016 e 2020, de acordo com o Ministério Público, para realizar as entregas de dinheiro e pagamentos foram utilizados fundos previamente transferidos para as contas bancárias da associação, com o qual eram celebrados protocolos municipais de colaboração anual, visando outros objetivos completamente distintos. As arguidas criaram um esquema para camuflar a origem das entregas de dinheiro, dando-lhes a aparência de serem apoios sociais. Assim, o Ministério Público refere que a presidente da associação levantava do fundo de maneio ou das contas bancárias tituladas pela associação as quantias indicadas pela ex-presidente de Câmara, que depois lhe entregava em numerário. Além disso, procedeu a transferências e pagamentos diretos de despesas e faturas vencidas, correspondentes a serviços de consumos de água, eletricidade, gás e despesas de saúde, prestados a municípios previamente escolhidos e indicados pela ex-presidente de Câmara. No outro processo, Conceição Cabrita foi detida a 13 de abril de 2021 pela Polícia Judiciária por suspeitas de irregularidades no negócio imobiliário em Monte Gordo, tendo na mesma data o município sido alvo de buscas. Para já, esta é a decisão conhecida relativamente ao Ministério Público, que acusa Conceição Cabrita, acusada de desviar mais de 500 mil euros através de uma associação social. O Pomarão vai estar em festa dias 23 e 24 de maio. É o Festival do Peixe do Rio, um programa diversificado que valoriza a gastronomia ribeirinha, a cultura local, a música, o desporto e as atividades ao ar livre, proporcionando dois dias de intensa animação junto ao Rio Guadiana. O programa arranca a 23 de maio com pesca desportiva, com a realização do 20º Troféu Festival do Peixe do Rio na Barragem da Chança, seguindo-se uma caminhada entre Picoitos e Pomarão e um passeio de motorizadas. Amanhã inclui ainda uma aula de fitness antes da abertura do certame e a inauguração oficial está marcada para a 1 da tarde. Ao longo da tarde e noite, o festival contará com várias atuações musicais e culturais, destacando-se o grupo musical Encanto, o Rancho Folclórico de Odiácer, o grupo musical Os Moços da Aldeia e o espetáculo com Fernando Daniel, que promete um dos momentos altos da programação. Terminando a noite com fogo de artifício, um baile animado com Rubén Filipe e Walter Cabrita. A programação inclui oficina dedicada às sopas de peixe e vinhos de mértola, reforçando a ligação do festival à tradição gastronómica local. No dia 24, domingo, o certame reabre com uma masterclass de Zumba, seguindo-se momentos de gastronomia, música e cultura popular, como a oficina de cozinha, Cozinha da Avó, atuações do grupo Modas e Cantigas, do Rancho de Cantadores de Vila Nova de São Bento e o espetáculo Acordeando. Animação itinerante também marcará a presença ao longo dos dias. Durante o festival, o público poderá usufruir de passeios de caiaque e paddle, insufláveis, tasquinhas e produtos locais, reforçando a dimensão familiar, turística e identitária do evento. O Festival Peixe do Rio afirma-se como uma referência regional, promovendo o território, os sabores e saberes do rio e as tradições culturais, convidando as populações e os visitantes a viver o Pomarão no ambiente de convívio, cultura e celebração. Lembrando que isto é para os dias 23 e 24 de maio, Festival do Peixe do Rio, dois dias de animação no Pomarão. Aqui a Porta Vira, para este sábado, celebra-se o Dia Internacional dos Museus, com a inauguração da exposição, visitas e apresentação de catálogo. Dia 16 de maio, Dia Internacional dos Museus, com um programa especial dedicado ao tema Museus, a unir um mundo dividido. Ao longo do dia, o público poderá a participar em visitas guiadas, assistir à apresentação do catálogo da exposição Azulejo em Portugal, uma história em aberto, e visitar a nova exposição Judeus em Tavira, fragmentos de uma história patente no núcleo islâmico. O programa encerra com a visita encenada Histórias que os Objetos Contam, uma experiência interativa convida a descobrir o património de forma criativa e envolvente. A entrada é gratuita durante todo o dia. No entanto, algumas atividades requerem inscrição prévia. Esta celebração para sábado, 16 de maio, celebra-se o Dia Internacional dos Museus. No que diz respeito ao desporto, este sábado, a partir das 3 da tarde, os triatletas voltam a encher de cor a Praça da República no centro da cidade de Tavira. Depois do sucesso das duas edições anteriores, para este ano estão inscritos 127 atletas para a edição de 2026, participando 4 equipas de estafetas. Os interessados ainda podem saber mais, inscrevendo-se no dia da prova, no secretariado, para participar nesta iniciativa do Clube Vela de Tavira. A prova tem o seu local de concentração entre a Câmara Municipal e a Praça da República, onde também estará localizada a meta. A partida será dentro de água, um início sempre repleto de espetacularidade no Rio Gilão, em frente às Fontinhas, com um percurso de 750 metros entre a Ponte Antiga, conhecida como Ponte Romana, e a Ponte de Santiago, portanto, nessa parte do Rio Sequa. Os participantes seguem para o Parque de Transição, localizado no anfiteatro da Praça da República, seguindo para as bicicletas em direção ao Ponte São Domingos, fazendo 20 km, regressando ao Parque de Transição, partindo para a corrida, os derradeiros 5 km dentro da cidade, com passagem pela sede do Clube Vela Tavira, terminando em frente à Câmara Municipal. Espera-se uma prova rápida, pois tanto o circuito de bicicleta como estrada são, como de corrida, são praticamente planos. Como em edições anteriores, será uma prova para atletas federados e não federados, tendo também a possibilidade de participar em estafetas masculina, feminina e mista. A competição conta com para o circuito triatlo do Algarve e Baixo Alentejo, prevê-se uma boa participação de atletas portugueses e estrangeiros. Portanto, esta a prova deste sábado, a partir das 3 da tarde, Triatlo Sprint anima a cidade de Tavira. Quase, quase, e a finalizar, temos uma nota da Tavira Verde. A Tavira Verde procede segunda-feira, dia 18 de maio, a uma interrupção programada de abastecimento de água entre as 14 e as 18 horas, em Tavira, no Beco de Santa Ana. Lembramos, das 14 às 18 horas, para colocação de válvula de seccionamento em ramal, afetando o Beco de Santa Ana e a Rua de Santa Ana, das 14 às 18 horas, segunda-feira, 18 de maio. Lembra a Tavira Verde que, para mais informações e consulta detalhada do mapa das zonas afetadas, devem os interessados visitar o website da Tavira Verde na secção de alertas e comunicados. Pomos ponto final neste espaço de informação, desejando-vos a continuação de uma excelente sexta-feira com a sua rádio.
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2: O tempo para sábado, dia 16 de maio. O IPMA prevê céu pouco nublado ao limpo, aumentando temporariamente de nubosidade no norte e centro durante a tarde. O vento fraco a moderado, de noroeste, superando moderado a forte, na faixa costeira ocidental e nas terras altas, sendo de oeste na costa sul do Algarve durante a tarde. Prevê-se uma pequena descida da temperatura mínima, pequena subida da temperatura máxima, em especial no interior. O mar na costa sul, com ondas de sudoeste inferiores a 1 metro. Para Tavira, a temperatura máxima prevista aponta para 25 graus.
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0: Boa tarde, são 19 horas.
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2: No âmbito do projeto Ouvir e Ler Faz-te Crescer, realiza-se no dia 16 de maio, a partir das 3:30 da tarde, na Biblioteca Álvaro de Campos, a oficina Danças Tradicionais do Mundo. Temos o Bailar Mato, assim se designa a iniciativa, que tem a orientação de Joana Maurício. Iniciativa destinada a famílias com crianças entre os 4 e os 10 anos, no limite máximo de 12 pares, ou seja, uma criança mais um adulto. Ao longo da sessão, com cariz lúdico-pedagógico e intercultural, as famílias vão viajar pelos mundos infantis e experimentar diferentes danças tradicionais, portuguesas e estrangeiras, as quais contribuirão para o seu enriquecimento cultural. Joana Maurício é licenciada em Educação de Infância e dedica-se à literatura infantil. Enquanto mediadora cultural e de leitura, desenvolve oficinas para profissionais de educação e famílias. É autora de Grãozinho de Areia e Caiu de Mansinho, obras com edição de autor. Dinamiza atividades literárias e criativas, sendo autora e cofundadora do projeto editorial Fazedora de Histórias. Esta iniciativa para o dia 16 de maio, inscrições obrigatórias, pode saber mais no site do município. Está em consulta pública o Regulamento Municipal das Hortas Urbanas Comunitárias do Conselho de Tavira. Depois de se auscultar hortelãos, técnicos, associações e decisores políticos, foi elaborado o regulamento que pretende definir as regras de funcionamento e utilização das futuras hortas urbanas comunitárias de Tavira. Os contributos devem ser enviados até o dia 11 de junho. Pode saber mais no site e nas redes sociais do município de Tavira. No âmbito do projeto Aldeia Segura Pessoas Seguras, realiza-se um simulacro promovido pelo município de Tavira Proteção Civil. É dia 18 de maio, a partir das 6 da tarde, na Azinhosa e Grainho. Lembrando que, quando ouvir um aviso sonoro, deve dirigir-se para o refúgio. Este simulacro, 18 de maio, 6 da tarde, na Azinhosa e Grainho, no âmbito de Aldeia Segura Pessoas Seguras. Jantar de solidariedade para com a Associação Ecológica do Algarve realiza-se no dia 6 de junho no Hotel Vila Galé, em Tavira. É um empenho e dedicação do Núcleo de Voluntários de Tavira para este evento, que promete uma noite especial em ambiente acolhedor e descontraído, onde a solidariedade, convívio e espírito de entreajuda são protagonistas. É um momento gastronómico, mas também uma iniciativa que pretende juntar todos aqueles que desejam apoiar a missão da Associação Ecológica do Algarve na luta contra o cancro. O jantar será servido em formato self-service, numa seleção diversificada e cuidada de pratos pensados para proporcionar uma experiência agradável a todos os participantes. A animação da noite estará a cargo do cantor tavirense Arcílio Palma. Os bilhetes já estão disponíveis, embora em quantidade limitada, por isso recomenda-se a sua aquisição antecipada. Aqui por Tavira, poderão adquiri-los na União de Freguesias e em Faro, na sede da Associação Oncológica. Lembramos, é já no próximo dia 6 de junho que acontece o jantar de solidariedade com a Associação Oncológica do Algarve. É aqui em Tavira, no Hotel Vila Galé. Com a organização do Agrupamento 100 Tavira do Corpo Nacional de Escutas, realiza-se a 7ª Grande Caracolada à Escuteiro. É dia 16 de maio, junto ao Mercado Municipal, no antigo Espaço das Docas. Para este ano, a Grande Caracolada à Escuteiro, na sua 7ª edição, promete novidades. A realizar-se, no entanto, no mesmo local, junto ao Mercado Municipal, conta com a animação do grupo musical Acordeon Nima e também Diogo Madeira, o Rancho Folclórico de Santo Estevão e a atuação do grupo The Dance Company. Com início às 13 horas e entrada gratuita, será uma tarde muito animada, onde não faltam os famosos caracóis, além das bifanas, entre outras especialidades presentes para este evento, que é já uma referência dos nossos escuteiros aqui por Tavira. Anote na sua agenda, 16 de maio, a 7ª Grande Caracolada a Escuteiro, em Tavira. Mercadinhos de Castro Marim, Odeleite e Azinhal decorrem mensalmente. O Mercadinho na Aldeia, em Odeleite, decorre no primeiro domingo de cada mês, enquanto em Castro Marim acontece no segundo sábado do mês, ao mesmo tempo que a Feira das Velharias. No Azinhal, há mercado no último domingo do mês. Promovido pela Casa do Povo do Conselho de Olhão, em Moncarapaz, decorre o concurso Janelas e Portas Floridas. As inscrições decorrem até o dia 15 de maio. Há prémios para os melhores classificados nas várias freguesias do Conselho de Olhão. Conheça o regulamento no site Casa do Povo de Moncarapaz. Com a organização da Associação Cultural e Recreativa de Luz de Tavira, realiza-se o Luz Talent, um concurso de talentos. As inscrições estão a decorrer para todos os que queiram participar na dança, na música, magia, acrobacia, ginástica, canto e circo. Para tal, devem contactar a Associação Cultural e Recreativa de Luz de Tavira. Celebração de 50 anos à volta da cultura em Tavira. É uma celebração em prol de Fernanda Guerra. Realiza-se no dia 16 de maio no restaurante Chicken, em Conceição de Tavira. Os interessados em participar devem efetuar a sua inscrição, contactando o telemóvel 917-740-809 da Rede Móvel Nacional. Dia 22 de maio, a partir das 9 da noite, a Quinta do Sobral, em Castro Marim, acolhe uma noite de fado com Nádia Catarro e Luís Saturnino. Acompanhados dos músicos Gonçalo Rosa na guitarra portuguesa, Luís Reis na viola do fado e Gonçalo Feijão na viola baixo. As inscrições poder-se-ão efetuar contactando o telemóvel 965-351-239. O valor angariado servirá para apoiar as famílias afetadas pela tempestade em Leiria. Com a organização do Pontão, realiza-se uma excursão dia 17 de maio para assistir à revista portuguesa No Boa Esperança. Haverá ainda momento para um passeio até Sagres e um almoço livre. As inscrições poder-se-ão efetuar contactando a Associação O Pontão pelo 966-713-207. Excursão do Pontão, dia 17 de maio. 13º aniversário dos Motomanos, dia 16 de maio, a partir das 2 da tarde, na sede do clube, com entradas livres e muito convívio. A participação das bandas Fora de Órbita e Pedro Celes. 13 anos dos Motomanos, a celebrar dia 16 de maio. A Casa do Povo do Conselho de Olhão, em Moncarapaz, recebe nas tardes de domingo, a partir das 15 horas, as matinés séniores. Dia 16 de maio, há um passeio, uma visita de património à Igreja de Almancil. Já no dia 17 de maio, há música para dançar com Luís José. Sábado, dia 16 de maio, celebração do 101º aniversário da Sociedade Recreativa e Musical Luzense. Há o grande baile de aniversário, animado com tons de baile. Uma noite especial de convívio, música e celebração. Desta feita, é um baile só para os sócios da Sociedade Luzense. Ateliê de Antotipia, impressão natural. Quadros impressos pelo sol. Atividade artística inspirada na natureza e aberta a famílias. É dia 23 de maio, a partir das 10 horas da manhã, na espartosa freguesia de Santa Catarina da Fonte do Bispo. Os interessados em participar devem contactar a Associação Artificial e proceder à respectiva inscrição para participar neste passeio artístico pelos montes e lagares. Vamos ajudar o Afonso. É um convívio artístico agendado para o dia 23 de maio, a partir das 21h30, no Salão da Sociedade Recreativa e Musical Luzense, em Luz de Tavira. Música ao vivo com Arcílio Palma, o do Reflexo, a Vera Pereira, Luís Guilherme, DJ Ginga, Rafael Sousa, Andreia e Vitinho, Leonel Rodrigues e a Associação Cultural e Recreativa de Luz de Tavira. Entregue o seu donativo a quanto da entrada. A iniciativa contou com o apoio da Junta de Freguesia de Luz de Tavira, Sociedade Luzense e o comércio local, além da participação também dos sonâmbulos. É no dia 23 de maio, no Salão da Sociedade Luzense. Até 30 de maio, patente a exposição Azulejo em Portugal, uma história em aberto. É no Museu Municipal de Tavira, Palácio da Galeria. Artes e Letras apresenta a exposição de gravura de Paul Young na Biblioteca Álvaro de Campos, para visitar até o dia 8 de junho. Até o dia 22 de maio, a exposição Pequenos Bartos, na Escola Dom Manuel I, uma organização da Associação Oficina Bartolomeu dos Santos, Câmara de Tavira, CFAI, Levante Algarvio, Agrupamento de Escolas Dom Manuel I e Agrupamento de Escolas Dr. Jorge Augusto Correia. De 15 a 17 de maio, ou seja, para este fim de semana, Tavira acolhe o segundo Open Dardos Cidade Tavira do Clube Recreativo Tavirense. É no Parque Feiras e Exposições. Este domingo e a partir das 8 horas da manhã, petanca, federados. A prova acontece junto ao Mercado Municipal de Tavira. A partir das 9 horas da manhã, todos a caminhar. O ponto de encontro é o Lar da Igreja, em Santa Catarina da Fonte do Bispo. A partir do meio-dia e meia, tertúlia à hora do almoço. É mais uma iniciativa para o Hotel Vila Galé, promovido pela Associação Internacional de Paramiologia. Este sábado, e a partir das 10 horas da manhã, torneio de Walking Netball 2026. Acontece no campo de ténis junto às piscinas municipais de Tavira. A partir das 10 horas da manhã e ao longo de todo o dia, mostra de artesanato no Jardim das Palmeiras. A partir das 10:30 da manhã, visita orientada à exposição Azulejo em Portugal, uma história em aberto, no Museu Municipal de Tavira, Palácio da Galeria. A partir das 15 horas, oficina introdução à serigrafia. É no Hub Criativo da Ria Inquieta, na Rua 4 de Outubro, ou seja, na Porta Amarela. A partir das 5 da tarde, Festa do Caracol. É na Casa do Povo de Santa Catarina da Fonte do Bispo, na tenda no exterior. Às 5 da tarde, visita encenada, história que os objetos contam. É no Núcleo Islâmico do Museu Municipal de Tavira. A partir das 6 da tarde, abertura de exposição e concerto na Casa das Artes em Tavira, uma iniciativa da Associação José Afonso, Núcleo de Tavira. Exposição Adriano, 80 anos. Exposição que fica patente até o dia 31 de maio. Às 21:45, apresentação por Adriana Encarnação e há um concerto com Manuel Teixeira cantando Adriano. Isto na Casa das Artes em Tavira, a iniciativa da Associação José Afonso. Esta sexta-feira, a partir das 20:30, Gala do Desporto Tavira 2025. É no Pavilhão Municipal Doutor Eduardo Mancinho.
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2: O tempo para sábado, dia 16 de maio. O IPMA prevê céu pouco nublado ao limpo, aumentando temporariamente de nubosidade no norte e centro durante a tarde. O vento fraco a moderado, de noroeste, superando moderado a forte, na faixa costeira ocidental e nas terras altas, sendo de oeste na costa sul do Algarve durante a tarde. Prevê-se uma pequena descida da temperatura mínima, pequena subida da temperatura máxima, em especial no interior. O mar na costa sul, com ondas de sudoeste inferiores a 1 metro. Para Tavira, a temperatura máxima prevista aponta para 25 graus.
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0: Boa noite, são 20 horas.
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2: Moda Tavira 2026 apresenta Primavera-Verão do Comércio Local. A Associação Baixa de Tavira apresenta no dia 23 de maio a Moda Tavira 2026. Será a partir das 21h30 no Mercado da Ribeira. A iniciativa, que é apoiada pelo município, permite ao comércio local apresentar a coleção Primavera-Verão. O evento será apresentado por Hugo Mendes e contará com a presença de manequins consagrados no mundo da moda, como Denise Niang e Catália Jomir. Ao lado de modelos profissionais vão desfilar os jovens que foram selecionados no casting. Para enriquecer a noite dedicada à moda, há também algumas performances de dança da Sociedade Recreativa e Musical Lusense. Isto na noite de 23 de maio, Moda Tavira 2026. São Brás de Alportel assinala 30 anos do quartel da GNR com 20 anos da Unidade de Proteção e Socorro. A cerimónia que ocorreu destacou o percurso histórico, a proximidade à comunidade e o compromisso com a segurança e a proteção da população, contando com a presença do plano de reabilitação que o posto territorial de São Brás de Alportel recebe ainda este ano. O município prestou homenagem à Guarda Nacional Republicana nas comemorações do 30º aniversário do quartel da GNR e 20º aniversário do posto de intervenção de proteção e socorro, uma cerimónia realizada no passado dia 12 de maio. As celebrações tiveram início com o desterramento da placa comemorativa no átrio do quartel, seguindo-se a atribuição de voto de louvor pelo município de São Brás de Alportel ao posto territorial de São Brás de Alportel e ao posto de intervenção de proteção e socorro de São Brás de Alportel. Homenagem ao percurso, dedicação e espírito de missão dos militares que ali servem e serviram ao longo das últimas décadas. O município a destacar a proximidade e o compromisso com a segurança. Também nesta cerimónia esteve o comandante da Unidade de Emergência e Proteção e Socorro da GNR, Major-General Paulo Gonçalves, que lembrou os 20 anos de presença permanente, de capacidade de proteção e socorro no Algarve, sublinhando o papel essencial desempenhado no combate aos incêndios rurais. Além de outras individualidades que marcaram presença neste momento, promovido pelo município de São Brás de Alportel, nesta celebração de proximidade. 30 anos do quartel da GNR e 20 anos da Unidade de Proteção e Socorro.
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2: Prosseguimos o nosso bloco informativo, é de âmbito cultural. É uma iniciativa que, a exemplo de anos anteriores, ocorre também neste 2026. Falamos da ação promovida pela Associação José Afonso, haja núcleo de Tavira, com o Maio Maduro Maio, que arranca já neste fim de semana, como nos conta da Associação Teresa Afonso.
3: Já para este sábado 16 de maio, teremos pelas 18 horas na Casa das Artes a abertura da exposição Geografias de uma Vida, a reedição de uma exposição que é já um clássico, de evocação à vida e obra de Zeca Afonso, e depois às 21h30, aí sim, a grande novidade, teremos então a abertura da exposição dedicada a Adriano Correia de Oliveira, exposição esta intitulada Adriano 80 anos. Portanto, este momento será da responsabilidade de Adriano Encarnação, que aqui se deslocará propositadamente para fazer a apresentação, e por volta das 10h15, sensivelmente, teremos um momento musical protagonizado por Manuel da Cruz Teixeira, também um grande veterano, muito ligado ao percurso de intervenção, de música de intervenção, também ligado ao núcleo da AJA de Torres Vedras e a outros projetos da mesma índole. Portanto, teremos de facto uma noite extraordinária. Isto no dia 16
2: portanto,
3: de
2: é
3: maio.
2: Portanto, é a proposta da associação para este mesmo fim de semana.
3: Exatamente.
2: Um maio que não se esgota e que terá propostas para a semana seguinte, é isso?
3: Exatamente. Nós temos 3 fins de semana este ano na Casa das Artes, uma parceria que temos a honra de reeditar. E no fim de semana seguinte, portanto, a 23 de maio, nós vamos ter, de facto, aqui um momento que se pode dizer um momento alto, sem desprimor para os demais. E desde logo, então, pelas 21h30, os 50 anos da Assembleia Constituinte, que vai poder contar com testemunhos na primeira pessoa, pelo Afonso Dias, que foi deputado à Assembleia Constituinte, e que nos vai, mais uma vez, contar e partilhar com o nosso público os detalhes daquilo que foi o processo de construção e, ao fim e ao cabo, de consolidação da democracia em Portugal. Pelas 22h30, vamos ter uma mini apresentação do Perigoso Pacifista e depois vamos ter o grande concerto do Maio, Maduro Maio, protagonizado por Luís Galrito e António Hilário, que são também grandes parceiros da AJA da Vira e que nos vão presentear com a sua presença e com bela, boa música dedicada ao trabalhador, a Zeca Afonso, a seus contemporâneos, à canção de protesto, à liberdade e em prol da democracia. Depois, no fim de semana de 30 de maio, vamos ter um belíssimo concerto ao piano por Marcelo Montes, nosso grande pianista, Marcelo Montes, e depois faremos o encerramento das atividades da AJA na Casa das Artes deste 2026.
2: Programa incluído, tanto quanto sei, com apoio do município em equinócios,
3: é isso mesmo.
2: Essa proposta, não é?
3: Sim, sim, sim, sim. Nós temos parcerias com várias associações, desde logo a Casa das Artes, como eu já disse, a Casa Álvaro de Campos, temos a Roque da Baixa Mar, temos o município que criou o programa Equinócios e que, no âmbito do qual nós temos vindo a conseguir concretizar estas atividades.
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2: Continuamos com o nosso bloco informativo, notícia avançada pela agência Lusa e dá conta da decisão. Conceição Cabrita, ex-presidente da Câmara Municipal de Vila Real de Santo António, foi acusada pelo Ministério Público por suspeita de entregar verbas a uma associação social a vários munícipes. A presidente da Associação de Solidariedade Social de Vila Real de Santo António também foi acusada do mesmo crime, peculato. Foi divulgado pelo Departamento de Investigação e Ação Penal Regional de Évora. Na acusação, o Ministério Público pede a condenação das arguidas na perda de a favor do Estado das vantagens da atividade criminosa que lesaram o município no valor superior a 540 mil euros e a aplicação de pena acessória de perda de mandato de membro de órgão representativo de autarquia local. Lembrando que os factos ocorreram entre 2016 e 2020, de acordo com o Ministério Público, para realizar as entregas de dinheiro e pagamentos foram utilizados fundos previamente transferidos para as contas bancárias da associação, com o qual eram celebrados protocolos municipais de colaboração anual, visando outros objetivos completamente distintos. As arguidas criaram um esquema para camuflar a origem das entregas de dinheiro, dando-lhes a aparência de serem apoios sociais. Assim, o Ministério Público refere que a presidente da associação levantava do fundo de maneio ou das contas bancárias tituladas pela associação as quantias indicadas pela ex-presidente de Câmara, que depois lhe entregava em numerário. Além disso, procedeu a transferências e pagamentos diretos de despesas e faturas vencidas, correspondentes a serviços de consumos de água, eletricidade, gás e despesas de saúde, prestados a munícipes previamente escolhidos e indicados pela ex-presidente de Câmara. Num outro processo, Conceição Cabrita foi detida a 13 de abril de 2021 pela Polícia Judiciária por suspeitas de irregularidades no negócio imobiliário em Montegordo, tendo na mesma data o município sido alvo de buscas. Para já, esta é a decisão conhecida relativamente ao Ministério Público, que acusa Conceição Cabrita, acusada de desviar mais de 500 mil euros através de uma associação social.
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2: Quase, quase, e a finalizar, temos uma nota da Tavira Verde. A Tavira Verde procede segunda-feira, dia 18 de maio, a uma interrupção programada de abastecimento de água entre as 14 e as 18 horas, em Tavira, no Beco de Santa Ana. Lembramos, das 14 às 18 horas, para colocação de válvula de seccionamento em ramal, afetando o Beco de Santa Ana e a Rua de Santa Ana, das 14 às 18 horas, segunda-feira, 18 de maio. Lembra a Tavira Verde que, para mais informações e consulta detalhada do mapa das zonas afetadas, devem os interessados visitar o website da Tavira Verde, na secção de alertas e comunicados. Ponto final deste espaço de informação. Desejamos-lhe a continuação de um bom fim de semana na nossa companhia.
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2: O tempo para sábado, dia 16 de maio. O IPMA prevê céu pouco nublado ao limpo, aumentando temporariamente de nubosidade no norte e centro durante a tarde. O vento fraco a moderado, de noroeste, superando moderado a forte, na faixa costeira ocidental e nas terras altas, sendo de oeste na costa sul do Algarve durante a tarde. Prevê-se uma pequena descida da temperatura mínima, pequena subida da temperatura máxima, em especial no interior. O mar na costa sul, com ondas de sudoeste inferiores a 1 metro. Para Tavira, a temperatura máxima prevista aponta para 25 graus.
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6: São as direções, os sentidos, a quimera, a inspiração e um elei da jornada por um certo oriente. É a hora mágica das mil e uma noites e dos beduínos do tempo, da simbiose entre poemas compostos nos passos da saudade e a música que nesta tenda é uma memória que nos habita. Somos nós e eles, os lugares por onde viajamos para nos reencontrarmos connosco próprios.
7: Prezados ouvintes, sejam todos muito bem-vindos a mais uma emissão do programa Um Certo Oriente, um espaço plural de partilha musical, de entretenimento, de encontro de pessoas, de mundos, de culturas e de saberes, apresentado por este vosso anfitrião António Rodrigues, que no curso do próximo tempo, aqui nesta nossa rádio a transmitir via web para todo o mundo, procurará proporcionar-lhes momentos diferentes e aprazíveis, compartilhando a melhor seleção musical, as curiosidades de ontem, de hoje e de sempre, e os pensamentos simples que nos chegam dos insondáveis destinos do Norte de África, Médio Oriente, Golfo Pérsico e da região peninsular do Sul da Ásia. Sob a erudita reflexão do poeta libanês Khalil Gibran, quando inspirou a que sejamos sempre capazes de viver tudo o que há de sagrado em cada instante, proponho-lhes o meu singelo convite para que nos façam companhia e desfrutem de uma deleitável jornada pelas exóticas quimeras de um certo Oriente.
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A bordo das iniciais da emissão de hoje de Um Certo Oriente, a contemplarem as presenças, as vozes e os talentos do trio israelita composto por Static, Agam Burbut e Stefan Lager, nas faixas registadas ao vivo Tarântula e Yasu. Escutámos também a cantora marroquina Shaimi Abdelaziz e o cantor, compositor e produtor egípcio Muslim. E a fazer a sua estreia no nosso programa, Tule Moon agraciou-nos com Latigi Eik. Prosseguimos a nossa jornada pelos jardins ao oriente de nós com uma playlist com todos os ritmos que só elevam e fazem bem. Junte-se, pois, à nossa caravana e desfrute desta jornada singular, para já ao som da dupla sensação magrebina El Gran Toto e Manal, a outra dupla, esta improvável, imprevista e surpreendente, constituída pelo ilustre cantor egípcio Mohamed Ramadan e pela produtora, figura política norte-americana, autora de vários singles de música pop e country pop, Lara Trump. Juntos em Sa-Sa, termo de origem árabe, frequentemente usado em dialetos como o levantino para significar presta atenção. Arriscaria dizer que até vão gostar desta curiosa fusão cultural e musical. E da Tunísia, a cantora, atriz e influencer Manila Amara, conhecida pela sua presença multifacetada no entretenimento árabe, revela-nos o seu single de apresentação, Tastatini, expressão dialetal do norte de África, que significa algo como obcecados por mim. Tema que, no momento certo, nos encaminhará até ao nosso próximo conteúdo. Para já, com as brisas que sopram do sul, El Gran Toto e Manal.

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1: Hoje falar-vos-ei um pouco sobre as catacumbas subterrâneas de Alexandria. As catacumbas de Koum el-Choukafa, cujo nome significa monte de fragmentos ou colina de cacos de cerâmica, são uma necrópole subterrânea sobre as ruas da moderna cidade de Alexandria, no Egito. Local considerado uma das sete maravilhas da Idade Média, destaca-se pela sua arquitetura impressionante e por ser um testemunho da diversidade cultural da época. Descobertas no início do século XX, as catacumbas datam dos séculos II e IV d.C. e terão sido usadas para o sepultamento de corpos durante o período romano. A combinação de influências egípcias, gregas e romanas é evidente na decoração e na arquitetura do local, tornando um exemplo único da fusão cultural que caracterizou Alexandria durante este período. A entrada para as catacumbas é feita através de um poço circular que conduz a uma série de câmaras e corredores decorados com relevos e estátuas. Uma das características mais notáveis das catacumbas é a sala de Caracalla, que abriga os restos mortais de soldados romanos mortos em 215 d.C. Outro aspecto impressionante é a tumba principal, que apresenta um sarcófago esculpido em pedra, cercado por nichos contendo múmias e estátuas. A influência egípcia é evidente nas cenas mitológicas esculpidas nas paredes, enquanto os elementos arquitetónicos gregos e romanos refletem a natureza cosmopolita de Alexandria. As catacumbas de Koum el-Choukafa não são apenas um cemitério antigo, mas também um importante testemunho da história cultural e religiosa da cidade, que continuam a fascinar historiadores, arqueólogos e turistas, oferecendo um vislumbre do passado glorioso de Alexandria.
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1: Seguimos viagem.

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1: E praticamente a concluir o capítulo de hoje do programa Um Certo Oriente, como um dia legou para a posteridade Carl Sagan, diante da vastidão do tempo e da imensidão do universo, é um enorme prazer para mim dividir um planeta e uma época consigo. Aproveito esta oportunidade para deixar uma palavra de gratidão a todos vós, estimados ouvintes, que durante esta última hora me concederam a amável honra da vossa simpática companhia, assim como endereçar uma devida palavra de reconhecido apreço à fantástica equipa desta nossa rádio, que uma vez mais tornou possível levar até vós esta edição e que para mim constitui sempre um gosto e todo um privilégio produzir e realizar. Sou o António Rodrigues e voltarei ao vosso convívio, oxalá, de hoje a 8 dias, à hora certa, para mais uma nova peregrinação pessoal, interior e geográfica pelos jardins ao oriente de nós. Até lá, desejo a todos a continuação de uma excelente semana. Muito obrigado pela vossa presença. Bem-ajam. Maktub. Estava escrito.

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0: Boa noite, são 21 horas.
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3: O tempo para sábado, dia 16 de maio. O IPMA prevê céu pouco nublado ao limpo, aumentando temporariamente de nubosidade no norte e centro durante a tarde. O vento fraco a moderado, de noroeste, superando moderado a forte na faixa costeira ocidental e nas terras altas, sendo de oeste na costa sul do Algarve durante a tarde. Prevê-se uma pequena descida da temperatura mínima, pequena subida da temperatura máxima, em especial no interior. O mar na costa sul, com ondas de sudoeste inferiores a 1 metro. Para Tavira, a temperatura máxima prevista aponta para 25 graus.
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3: No âmbito do projeto Ouvir e Ler Faz-te Crescer, realiza-se no dia 16 de maio, a partir das 3h30 da tarde, na Biblioteca Álvaro de Campos, a oficina Danças Tradicionais do Mundo. Temos o Baile Armado, assim se designa a iniciativa, que tem orientação de Joana Maurício. Iniciativa destinada a famílias com crianças entre os 4 e os 10 anos, no limite máximo de 12 pares, ou seja, uma criança mais um adulto. Ao longo da sessão, com cariz lúdico-pedagógico e intercultural, as famílias vão viajar pelos mundos infantis e experimentar diferentes danças tradicionais, portuguesas e estrangeiras, as quais contribuirão para o seu enriquecimento cultural. Joana Maurício é licenciada em Educação de Infância e dedica-se à literatura infantil. Enquanto mediadora cultural e de leitura, desenvolve oficinas para profissionais de educação e famílias. É autora de Grãozinho de Areia e Caiu de Mansinho, obras com edição de autor. Dinamiza atividades literárias e criativas, sendo autora e cofundadora do projeto editorial Fazedora de Histórias. Esta iniciativa para o dia 16 de maio, inscrições obrigatórias, pode saber mais no site do município. A Associação Baixa de Tavira realiza dia 23 de maio mais uma edição da Moda Tavira. É a partir das 9h30 da noite no Mercado da Ribeira. A iniciativa tem o apoio do município de Tavira e conta com a realização de um casting destinado aos jovens dos 15 aos 26 anos que terão a oportunidade de desfilar junto de modelos consagrados no mundo da moda. Os interessados devem contactar a Associação Baixa de Tavira para participar. Deverão fazê-lo até o dia 13 de maio. O casting acontece no dia 14 de maio, a partir das 7 da tarde, na Biblioteca de Tavira. A Associação Ecológica do Algarve realiza o 16º Jantar de Solidariedade, a dia 6 de junho, no Hotel Vila Galé, em Tavira. Um evento que representa um momento de partilha, celebração da vida e também a oportunidade de contribuir para uma causa que diz respeito a todos, o apoio a quem enfrenta a doença oncológica. Ao apoiar a causa, cada um está a contribuir diretamente para melhorar a qualidade de vida de doentes oncológicos e de suas famílias. Baila Coração ao som do acordeão, uma tradição com envelhecimento ativo e acontece em todo o concelho de Castro Marim. O programa termina neste mês, com os próximos bailes agendados dia 9 de maio na Antiga Escola Primária do Barrocal, Associação Mito Algarvio, e no dia 16 no Centro de Convívio da Comiada, em Altamora. O Centro Humanitário de Tavira da Cruz Vermelha realiza o primeiro concerto solidário de Musical Lovers, um concerto intemporal. É dia 9 de maio, este sábado, a partir das 9h30 da noite, no Teatro Municipal António Pinheiro. Contará com a participação dos artistas Fernando Pereira e Patrícia Gabriel. Este concerto pretende homenagear a proximidade, a confiança e a solidariedade da comunidade, destacando o esforço coletivo que contribui para o bem-estar de todos. Uma noite marcada pela música e emoção e partilha com um propósito solidário. Os bilhetes estão disponíveis para aquisição no Teatro Municipal António Pinheiro. Mercadinhos de Castro Marim, Odeleite e Azinhal decorrem mensalmente. O Mercadinho na Aldeia, em Odeleite, decorre no primeiro domingo de cada mês, enquanto em Castro Marim acontece no segundo sábado do mês, ao mesmo tempo que a Feira das Velharias. No Azinhal, há mercado no último domingo do mês. Sexta Grande, caracolada a escutar, dia 16 de maio, a partir da 1 da tarde, junto ao Mercado Municipal de Tavira, na zona das Docas. A entrada é gratuita, há música, atuação de rancho folclórico, os caracóis insufláveis e muita alegria. Organização do Corpo Nacional de Escutas, Agrupamento 100 de Tavira, dia 16 de maio. Promovido pela Casa do Povo do Conselho de Olhão, em Moncarapaz, decorre o concurso Janelas e Portas Floridas. As inscrições decorrem até o dia 15 de maio. Há prémios para os melhores classificados nas várias freguesias do Conselho de Olhão. Conheça o regulamento no site Casa do Povo de Moncarapaz. Com a organização da Associação Cultural e Recreativa de Luz de Tavira, realiza-se o Luz Talent, um concurso de talentos. As inscrições estão a decorrer para todos os que queiram participar na dança, na música, magia, acrobacia, ginástica, canto e circo. Para tal, devem contactar a Associação Cultural e Recreativa de Luz de Tavira. Nono Festival do Caracol é este domingo, dia 10 de maio, a partir das 4 da tarde, com entrada gratuita. É no Mato Santo Espírito. Tem música para dançar com Silvino Campos. É uma organização do grupo desportivo Val Caranguejo. Celebração de 50 anos à volta da cultura em Tavira. É uma celebração em prol de Fernanda Guerra. Realiza-se no dia 16 de maio no restaurante Chicken, em Conceição de Tavira. Os interessados em participar devem efetuar a sua inscrição, contatando o telemóvel 917-740-809 da Rede Móvel Nacional. 30ª Feira de Produtos e Artesanato de Cachopo é domingo, dia 10 de maio, logo a partir das 9h30 da manhã com a marcha. Seguir-se-á uma visita ao património Igreja de Santo Estevão de Cachopo, História e Património. A animação com o acordeonista Paulo Cardeta, atuação da fadista Beatriz Pereira, património à mesa, terá lugar no átrio do lar com o tema A Dieta Mediterrânea e a valorização dos sabores locais, a atuação do Esteavondo e do rancho típico sambrasense. Artesanato, produtos típicos, onde não falta alegria no que é já a 30ª Feira de Produtos e Artesanato de Cachopo. É domingo, dia 10 de maio, com a organização do Centro Paroquial de Cachopo. Dia 22 de maio, a partir das 9 da noite, a Quinta do Sobral, em Castro Marim, acolhe uma noite de fado com Nádia Catarro e Luís Saturnino. Acompanhados dos músicos Gonçalo Rosa na guitarra portuguesa, Luís Reis na viola do fado e Gonçalo Feijão na viola baixo. As inscrições poder-se-ão efetuar contatando o telemóvel 965-351-239. O valor angariado servirá para apoiar as famílias afetadas pela tempestade em Leiria. Com a organização do Pontão, realiza-se uma excursão dia 17 de maio para assistir à revista portuguesa No Boa Esperança. Haverá ainda momento para um passeio até Sagres e um almoço livre. As inscrições poder-se-ão efetuar contatando a Associação O Pontão pelo 966-713-207. Excursão do Pontão, dia 17 de maio. 13º aniversário dos Motomanos, dia 16 de maio, a partir das 2 da tarde, na sede do clube, com entradas livres e muito convívio. A participação das bandas Fora de Órbita e Pedro Celes. 13 anos dos Motomanos, a celebrar dia 16 de maio. Encontro de coros do Equinócio da Primavera. É dia 9 de maio, a partir das 7 da tarde, na Igreja da Misericórdia, em Tavira, contando com a participação do Grupo Coral Tavira, Coro dos Pais dos Alunos da Escola de Música Joaquim Guimarães de Espinho e o Coral Divo Canto de Penacova. É uma organização do Grupo Coral Tavira, este encontro de coros do Equinócio da Primavera, 9 de maio, na Igreja da Misericórdia. Agenda da Primavera da Associação Ria Inquieta. Para este mês de maio, no dia 16, oficina Introdução à Serigrafia. Já no dia 23, oficina para crianças a partir das 3 da tarde, gravura para crianças. No dia 31, a dia aberto, a partir das 3 da tarde, iniciativa Mostra Lá, o Open Day no Hub Criativo da Ria Inquieta, que fica na rua 4 de Outubro, número 24, em Tavira. Evento de solidariedade em Castro Marim. Vamos ajudar o Rafael. É dia 9 de maio, a partir das 9 da noite, na Taberna Velho Cavalinho, contando com os artistas Cássio e Sérgio. Os bilhetes podem, entretanto, ser adquiridos para este evento de solidariedade para com o jovem Rafael. 9 de maio, 9 da noite, em Castro Marim. A Casa do Povo do Conselho de Olhão, em Moncarapaz, recebe nas tardes de domingo, a partir das 15 horas, as matinés séniores. Dia 10 de maio, há música para dançar com o duo Reflexo. Vamos ajudar o Afonso, é uma iniciativa solidária para o dia 9 de maio, no campo do ginásio de Tavira, a partir das 3:30 da tarde. Há o jogo de veteranos, entre os veteranos do Sport Lisboa e Benfica e Sporting Clube Farense. Ao intervalo, atuação do grupo de Dance Company. Após o jogo, há um lanche ajantarado que acontece no Parque Feiras e Exposições. Durante o jantar, há música ao vivo com o grupo Mais Dois, atuação do Rancho Folclórico de Santo Estevão e a participação especial do artista Luís Guilherme. É uma iniciativa da Casa do Benfica em Tavira, uma festa solidária com o pequeno Afonso, dia 9 de maio. Até 30 de maio, patente a exposição Azulejo em Portugal, uma história em aberto. É no Museu Municipal de Tavira, Palácio da Galeria. No Centro de Ciência Viva, pode visitar a exposição Mulheres que Mudaram o Mundo. Domingo, a partir das 9 horas da manhã, todos a caminhar. O ponto de encontro é o Largo dos Bombeiros, em Cachopo. A partir das 2:30 da tarde, o Portugal MTB Race 7ª etapa. Ligação de Albernoa a Tavira, a chegada é junto do Hotel Albacora. Sábado, e a partir das 10 horas da manhã, curso de cerâmica. Mural cerâmico é no Palácio da Galeria, Museu Municipal de Tavira. Há também a mostra de artesanato ao longo todo o dia no Jardim das Palmeiras. A partir das 3 da tarde, um Tavira convida a pedalar com partida na Praça da República. A partir das 3 da tarde, Tavira convida a pedalar com partida e chegada na Praça da República. A partir das 3 da tarde também, a segunda taça do Algarve Cadetes e Júniores. Masculino e feminino é o circuito Brito da Mana. Terceira taça Algarve Masters e Elites Amadores Masculinos e Femininos. É aqui em Tavira. A partir das 5 da tarde, encontro com autores, apresentação do livro Por Dentro do Chega, a face oculta da extrema-direita em Portugal, de Miguel Carvalho. É na Biblioteca Álvaro de Campos. A partir das 6:30 da tarde, combates DFC é no Parque Feiras e Exposições, uma organização da Associação Kickboxing Fight Tavira.
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0: Boa noite, são 21 horas e 12 minutos. 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

0: Boa noite, são 22 horas.
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2: O tempo para sábado, dia 16 de maio. O IPMA prevê céu pouco nublado ao limpo, aumentando temporariamente de nubosidade no norte e centro durante a tarde. O vento fraco a moderado, de noroeste, superando moderado a forte, na faixa costeira ocidental e nas terras altas, sendo de oeste na costa sul do Algarve durante a tarde. Prevê-se uma pequena descida da temperatura mínima, pequena subida da temperatura máxima, em especial no interior. O mar na costa sul, com ondas de sudoeste inferiores a 1 metro. Para Tavira, a temperatura máxima prevista aponta para 25 graus.
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2: Moda Tavira 2026 apresenta primavera-verão do comércio local. A Associação Baixa de Tavira apresenta no dia 23 de maio a Moda Tavira 2026. Será a partir das 21h30 no Mercado da Ribeira. A iniciativa, que é apoiada pelo município, permite ao comércio local apresentar a coleção Primavera-Verão. O evento será apresentado por Hugo Mendes e contará com a presença de manequins consagrados no mundo da moda, como Denise Niang e Catália Jomir. Ao lado de modelos profissionais, vão desfilar os jovens que foram selecionados no casting. Para enriquecer a noite dedicada à moda, há também algumas performances de dança da Sociedade Recreativa e Musical Luzense. Isto na noite de 23 de maio, Moda Tavira 2026. São Brás de Alportel assinala 30 anos do quartel da GNR com 20 anos da Unidade de Proteção e Socorro. A cerimónia que ocorreu destacou o percurso histórico, a proximidade à comunidade e o compromisso com a segurança e a proteção da população, contando com a presença do plano de reabilitação que o posto territorial de São Brás de Alportel recebe ainda este ano. O município prestou homenagem à Guarda Nacional Republicana nas comemorações do 30º aniversário do quartel da GNR e 20º aniversário do posto de intervenção de proteção e socorro, uma cerimónia realizada no passado dia 12 de maio. As celebrações tiveram início com o desterramento da placa comemorativa no átrio do quartel, seguindo-se a atribuição de voto de louvor pelo município de São Brás de Alportel ao posto territorial de São Brás de Alportel e ao posto de intervenção de proteção e socorro de São Brás de Alportel. Homenagem ao percurso, dedicação e espírito de missão dos militares que ali servem e serviram ao longo das últimas décadas. O município a destacar a proximidade e o compromisso com a segurança. Também nesta cerimónia esteve o comandante da Unidade de Emergência e Proteção e Socorro da GNR, Major-General Paulo Gonçalves, que lembrou os 20 anos de presença permanente de capacidade de proteção e socorro no Algarve, sublinhando o papel essencial desempenhado no combate aos incêndios rurais. Além de outras individualidades que marcaram presença neste momento, promovido pelo município de São Brás de Alportel, nesta celebração de proximidade. 30 anos do quartel da GNR e 20 anos da Unidade de Proteção e Socorro.
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2: Prosseguimos o nosso bloco informativo, é de âmbito cultural. É uma iniciativa que, a exemplo de anos anteriores, ocorre também neste 2026. Falamos da ação promovida pela Associação José Afonso, AJA Núcleo de Tavira, com o Maio Maduro Maio, que arranca já neste fim de semana, como nos conta da Associação Teresa Afonso.
4: Já para este sábado 16 de maio, teremos pelas 18 horas na Casa das Artes a abertura da exposição Geografias de uma Vida, a reedição de uma exposição que é já um clássico, de evocação à vida e obra de Zeca Afonso, e depois às 21h30, aí sim, a grande novidade, teremos então a abertura da exposição dedicada a Adriano Correia de Oliveira, exposição esta intitulada Adriano 80 anos. Portanto, este momento será da responsabilidade de Adriano Encarnação, que aqui se deslocará propositadamente para fazer a apresentação, e por volta das 10h15, sensivelmente, teremos um momento musical protagonizado por Manuel da Cruz Teixeira, também um grande veterano, muito ligado ao percurso de intervenção, de música de intervenção, também ligado ao núcleo da AJA de Torres Vedras e a outros projetos do mesmo, da mesma índole. Portanto, teremos de facto uma noite extraordinária. Isto no dia 16
2: portanto,
4: de maio.
2: Portanto, é a proposta de, da Associação para este mesmo fim de semana.
4: Exatamente.
2: Um maio que não se esgota e que terá propostas para a semana seguinte, é isso?
4: Exatamente. Nós temos três fins de semana este ano na Casa das Artes, uma parceria que temos a honra de reeditar. E no fim de semana seguinte, portanto, a 23 de maio, nós vamos ter, de facto, aqui um momento que se pode dizer um momento alto, sendo exprimor para os demais. E desde logo, então, pelas 21h30, os 50 anos da Assembleia Constituinte, que vai poder contar com testemunhos na primeira pessoa pelo Afonso Dias, que foi deputado à Assembleia Constituinte e que nos vai, mais uma vez, contar e partilhar com o nosso público os detalhes daquilo que foi o processo de construção e, ao fim e ao cabo, de consolidação da democracia em Portugal. Pelas 22h30 vamos ter uma mini apresentação do Perigoso Pacifista e depois vamos ter o grande concerto do Maio, Maduro Maio, protagonizado por Luís Galrito e António Hilário, que são também grandes parceiros da AJA da Vira e que nos vão presentear com a sua presença e com bela, boa música dedicada ao trabalhador, a Zeca Afonso, aos seus contemporâneos, à canção de protesto, à liberdade e em prol da democracia. Depois, no fim de semana de 30 de maio, vamos ter um belíssimo concerto ao piano por Marcelo Montes, nosso grande pianista, Marcelo Montes, e depois faremos o encerramento das atividades da AJA na Casa das Artes deste 2026.
2: Programa incluído, tanto quanto sei, com apoio do município em equinócios,
4: é isso mesmo.
2: Essa proposta, não é?
4: Sim, sim, sim, sim. Nós temos parcerias com várias associações, desde logo a Casa das Artes, como eu já disse, a Casa Álvaro de Campos, temos a Roque da Baixa Mar, temos o município que criou o programa Equinócios e que, no âmbito do qual nós temos vindo a conseguir concretizar estas atividades.
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2: Continuamos com o nosso bloco informativo, notícia avançada pela agência Lusa e dá conta da decisão. Conceição Cabrita, ex-presidente da Câmara Municipal de Vila Real de Santo António, foi acusada pelo Ministério Público por suspeita de entregar verbas a uma associação social a vários munícipes. A presidente da Associação de Solidariedade Social de Vila Real de Santo António também foi acusada do mesmo crime, peculato. Foi divulgado pelo Departamento de Investigação e Ação Penal Regional de Évora. Na acusação, o Ministério Público pede a condenação das arguidas na perda de a favor do Estado das vantagens da atividade criminosa que lesaram o município no valor superior a 540 mil euros e a aplicação de pena acessória de perda de mandato de membro de órgão representativo de autarquia local. Lembrando que os factos ocorreram entre 2016 e 2020, de acordo com o Ministério Público, para realizar as entregas de dinheiro e pagamentos foram utilizados fundos previamente transferidos para as contas bancárias da associação, com o qual eram celebrados protocolos municipais de colaboração anual, visando outros objetivos completamente distintos. As arguidas criaram um esquema para camuflar a origem das entregas de dinheiro, dando-lhes a aparência de serem apoios sociais. Assim, o Ministério Público refere que a presidente da associação levantava do fundo de maneio ou das contas bancárias tituladas pela associação as quantias indicadas pela ex-presidente de Câmara, que depois lhe entregava em numerário. Além disso, procedeu a transferências e pagamentos diretos de despesas e faturas vencidas, correspondentes a serviços de consumos de água, eletricidade, gás e despesas de saúde, prestados a munícipes previamente escolhidos e indicados pela ex-presidente de Câmara. No outro processo, Conceição Cabrita foi detida a 13 de abril de 2021 pela Polícia Judiciária por suspeitas de irregularidades no negócio imobiliário em Monte Gordo, tendo na mesma data o município sido alvo de buscas. Para já, esta é a decisão conhecida relativamente ao Ministério Público, que acusa Conceição Cabrita, acusada de desviar mais de 500 mil euros através de uma associação social.
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2: Quase, quase, e a finalizar, temos uma nota da Tavira Verde. A Tavira Verde procede segunda-feira, dia 18 de maio, a uma interrupção programada de abastecimento de água entre as 14 e as 18 horas, em Tavira, no Beco de Santa Ana. Lembramos, das 14 às 18 horas, para colocação de válvula de seccionamento em ramal, afetando o Beco de Santa Ana e a Rua de Santa Ana, das 14 às 18 horas, segunda-feira, 18 de maio. Lembra a Tavira Verde que, para mais informações e consulta detalhada do mapa das zonas afetadas, devem os interessados visitar o website da Tavira Verde na secção de alertas e comunicados. Ponto final deste espaço de informação. Desejamos-lhe a continuação de um bom fim de semana na nossa companhia.
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9: 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São 22 horas e 11 minutos. 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
1: O tempo para sábado, dia 16 de maio. O IPMA prevê céu pouco nublado ao limpo, aumentando temporariamente de nubosidade no norte e centro durante a tarde. O vento fraco a moderado, de noroeste, superando moderado a forte, na faixa costeira ocidental e nas terras altas, sendo de oeste na costa sul do Algarve durante a tarde. Prevê-se uma pequena descida da temperatura mínima, pequena subida da temperatura máxima, em especial no interior. O mar na costa sul, com ondas de sudoeste inferiores a 1 metro. Para Tavira, a temperatura máxima prevista aponta para 25 graus.
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3: 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São 23 horas e 2 minutos. 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

0: Boa noite, são 0 horas.
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3: Moda Tavira 2026 apresenta Primavera-Verão do Comércio Local. A Associação Baixa de Tavira apresenta no dia 23 de maio a Moda Tavira 2026. Será a partir das 21h30 no Mercado da Ribeira. A iniciativa, que é apoiada pelo município, permite ao Comércio Local apresentar a coleção Primavera-Verão. O evento será apresentado por Hugo Mendes e contará com a presença de manequins consagrados no mundo da moda, como Denise Nyang e Catália Jomir. Ao lado de modelos profissionais, vão desfilar os jovens que foram selecionados no casting. Para enriquecer a noite dedicada à moda, há também algumas performances de dança da Sociedade Recreativa e Musical Lusense. Isto na noite de 23 de maio, Moda Tavira 2026. São Brás de Alportel assinala 30 anos do quartel da GNR com 20 anos da Unidade de Proteção e Socorro. A cerimónia que ocorreu destacou o percurso histórico, a proximidade à comunidade e o compromisso com a segurança e a proteção da população, contando com a presença do plano de reabilitação que o posto territorial de São Brás de Alportel recebe ainda este ano. O município prestou homenagem à Guarda Nacional Republicana nas comemorações do 30º aniversário do quartel da GNR e 20º aniversário do posto de intervenção de proteção e socorro, uma cerimónia realizada no passado dia 12 de maio. As celebrações tiveram início com o desterramento da placa comemorativa no átrio do quartel, seguindo-se a atribuição de voto de louvor pelo município de São Brás de Alportel ao posto territorial de São Brás de Alportel e ao posto de intervenção de proteção e socorro de São Brás de Alportel. Homenagem ao percurso, dedicação e espírito de missão dos militares que ali servem e serviram ao longo das últimas décadas. O município a destacar a proximidade e o compromisso com a segurança. Também nesta cerimónia esteve o comandante da Unidade de Emergência e Proteção e Socorro da GNR, Major-General Paulo Gonçalves, que lembrou os 20 anos de presença permanente de capacidade de proteção e socorro no Algarve, sublinhando o papel essencial desempenhado no combate aos incêndios rurais. Além de outras individualidades que marcaram presença neste momento, promovido pelo município de São Brás de Alportel, nesta celebração de proximidade. 30 anos do quartel da GNR e 20 anos da Unidade de Proteção e Socorro.
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3: Prosseguimos o nosso bloco informativo, é de âmbito cultural. É uma iniciativa que, a exemplo de anos anteriores, ocorre também neste 2026. Falamos da ação promovida pela Associação José Afonso, AJA Núcleo de Tavira, com o Maio Maduro Maio, que arranca já neste fim de semana, como nos conta da Associação Teresa Afonso.
4: Já para este sábado 16 de maio, teremos pelas 18 horas na Casa das Artes a abertura da exposição Geografias de uma Vida, a reedição de uma exposição que é já um clássico, de evocação à vida e obra de Zeca Afonso, e depois às 21h30, aí sim, a grande novidade, teremos então a abertura da exposição dedicada a Adriano Correia de Oliveira, exposição esta intitulada Adriano 80 anos. Portanto, este momento será da responsabilidade de Adriano Encarnação, que aqui se deslocará propositadamente para fazer a apresentação, e por volta das 10h15, sensivelmente, teremos um momento musical protagonizado por Manuel da Cruz Teixeira, também um grande veterano, muito ligado ao percurso de intervenção, de música de intervenção, também ligado ao núcleo da AJA de Torres Vedras e a outros projetos da mesma índole. Portanto, teremos de facto uma noite extraordinária. Isto no dia 16
3: portanto,
4: de
3: maio. Portanto, é a proposta da associação para este mesmo fim de semana.
4: Exatamente.
3: maio que não se esgota e que terá propostas para a semana seguinte, é isso?
4: Exatamente. Nós temos 3 fins de semana este ano na Casa das Artes, uma parceria que temos a honra de reeditar. E no fim de semana seguinte, portanto, a 23 de maio, nós vamos ter, de facto, aqui um momento que se pode dizer um momento alto, sendo exprimor para os demais. E desde logo, então, pelas 21h30, os 50 anos da Assembleia Constituinte, que vai poder contar com testemunhos na primeira pessoa, pelo Afonso Dias, que foi deputado à Assembleia Constituinte, e que nos vai, mais uma vez, contar e partilhar com o nosso público os detalhes daquilo que foi o processo de construção e, ao fim e ao cabo, de consolidação da democracia em Portugal. Pelas 22h30, vamos ter uma mini apresentação do Perigoso Pacifista e depois vamos ter o grande concerto do Maio, Maduro Maio, protagonizado por Luís Galrito e António Hilário, que são também grandes parceiros da AJA da Vira e que nos vão presentear com a sua presença e com bela, boa música dedicada ao trabalhador, a Zeca Afonso, a seus contemporâneos, à canção de protesto, à liberdade e em prol da democracia. Depois, no fim de semana de 30 de maio, vamos ter um belíssimo concerto ao piano por Marcelo Montes, nosso grande pianista, Marcelo Montes, e depois faremos o encerramento das atividades da AJA na Casa das Artes deste 2026.
3: Programa incluído, tanto quanto sei, com apoio do município em equinócios.
4: É isso mesmo.
3: Essa proposta, não é?
4: Sim, sim, sim, sim. Nós temos parcerias com várias associações, desde logo a Casa das Artes, como eu já disse, a Casa Álvaro de Campos, temos a Roque da Baixa Mar, temos o município que criou o programa Equinócios e que, no âmbito do qual nós temos vindo a conseguir concretizar estas atividades.
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3: Continuamos com o nosso bloco informativo, notícia avançada pela agência Lusa e dá conta da decisão. Conceição Cabrita, ex-presidente da Câmara Municipal de Vila Real de Santo António, foi acusada pelo Ministério Público por suspeita de entregar verbas a uma associação social a vários munícipes. A presidente da Associação de Solidariedade Social de Vila Real de Santo António também foi acusada do mesmo crime, peculato. Foi divulgado pelo Departamento de Investigação e Ação Penal Regional de Évora. Na acusação, o Ministério Público pede a condenação das arguidas na perda de a favor do Estado das vantagens da atividade criminosa que lesaram o município no valor superior a 540 mil euros e a aplicação de pena acessória de perda de mandato de membro de órgão representativo de autarquia local. Lembrando que os factos ocorreram entre 2016 e 2020, de acordo com o Ministério Público, para realizar as entregas de dinheiro e pagamentos foram utilizados fundos previamente transferidos para as contas bancárias da associação, com o qual eram celebrados protocolos municipais de colaboração anual, visando outros objetivos completamente distintos. As arguidas criaram um esquema para camuflar a origem das entregas de dinheiro, dando-lhes a aparência de serem apoios sociais. Assim, o Ministério Público refere que a presidente da associação levantava do fundo de maneio ou das contas bancárias tituladas pela associação as quantias indicadas pela ex-presidente de Câmara, que depois lhe entregava em numerário. Além disso, procedeu a transferências e pagamentos diretos de despesas e faturas vencidas, correspondentes a serviços de consumos de água, eletricidade, gás e despesas de saúde, prestados a municípios previamente escolhidos e indicados pela ex-presidente de Câmara. No outro processo, Conceição Cabrita foi detida a 13 de abril de 2021 pela Polícia Judiciária por suspeitas de irregularidades no negócio imobiliário em Monte Gordo, tendo na mesma data o município sido alvo de buscas. Para já esta é a decisão conhecida relativamente ao Ministério Público que acusa Conceição Cabrita, acusada de desviar mais de 500 mil euros através de uma associação social.
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3: Quase, quase, e a finalizar, temos uma nota da Tavira Verde. A Tavira Verde procede segunda-feira, dia 18 de maio, a uma interrupção programada de abastecimento de água entre as 14 e as 18 horas, em Tavira, no Beco de Santa Ana. Lembramos, das 14 às 18 horas, para colocação de válvula de seccionamento em ramal, afetando o Beco de Santa Ana e a Rua de Santa Ana, das 14 às 18 horas, segunda-feira, 18 de maio. Lembra a Tavira Verde que, para mais informações e consulta detalhada do mapa das zonas afetadas, devem os interessados visitar o website da Tavira Verde, na secção de alertas e comunicados. Ponto final deste espaço de informação. Desejamos-lhe a continuação de um bom fim de semana na nossa companhia.
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3: O tempo para sábado, dia 16 de maio. O IPMA prevê céu pouco nublado ao limpo, aumentando temporariamente de nubosidade no norte e centro durante a tarde. O vento fraco a moderado, de noroeste, superando moderado a forte na faixa costeira ocidental e nas terras altas, sendo de oeste na costa sul do Algarve durante a tarde. Prevê-se uma pequena descida da temperatura mínima, pequena subida da temperatura máxima, em especial no interior. O mar na costa sul, com ondas de sudoeste inferiores a 1 metro. Para Tavira, a temperatura máxima prevista aponta para 25 graus.
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0: Até às 7 da manhã, a continuação de uma ótima madrugada. Obrigado pela boleia que nos vai dando.

já não é. Obrigado pela sua companhia e pela sua preferência. Espero que esteja a gostar da nossa escolha musical. Eu sou o Jorge Sampaio e, como sempre, vou consigo até às 7 da manhã.

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1: Boa noite. São 0 horas e 31 minutos. A continuação de uma boa madrugada na companhia da Gilão FM.

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2: Obrigado pela sua companhia e pela sua preferência. Eu sou o Jorge Sampaio e, como sempre, vou consigo até às 7 da manhã.

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1: O tempo para sábado, dia 16 de maio. O IPMA prevê céu pouco nublado ao limpo, aumentando temporariamente de nubosidade no norte e centro durante a tarde. O vento fraco a moderado, de noroeste, superando moderado a forte, na faixa costeira ocidental e nas terras altas, sendo de oeste na costa sul do Algarve durante a tarde. Prevê-se uma pequena descida da temperatura mínima, pequena subida da temperatura máxima, em especial no interior. O mar na costa sul, com ondas de sudoeste inferiores a 1 metro. Para Tavira, a temperatura máxima prevista aponta para 25 graus.
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4: Uma da manhã e 3 minutos. A continuação de uma ótima noite, de uma ótima madrugada. Obrigado pela sua companhia aí desse lado. Vamos consigo até às 7 da manhã.